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0: Quem que é essa sirigaita?
1: Sei lá.
0: Tá de casa com ela? Jura? Quer que uma cobra te pica se estiver mentindo? Uma cobra cascavel?
1: Ô, Su, será que não dá pra você arrumar uma cobra mais mansa, não? Cascavel, Deus me livre desse trem, Su.

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Cultura, 11 horas, 17 minutos.

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1: Cultura, 11 horas, 31 minutos.
2: Vamos de

0: Mas com a diferença, nós não precisamos mais pagar.
1: Aí na bebe toda!
2: Quero ver todo mundo assim, ó. Tchau.

0: meia-noite.
1: Um minuto.
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1: Meia-noite.
0: 36 minutos.

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Cultura, 1 hora e 33 minutos.

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1: Cultura, 1 hora, 39 minutos.

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0: Cultura, 2 horas, 11 minutos.

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Cultura, 2 horas e 33 minutos.

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1: Cultura, 2 horas, 39 minutos.

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Rádio Cultura, 3 horas, 39 minutos.

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0: Cultura, 4 horas, 13 minutos.

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Cultura, 4 horas, 39 minutos.

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1: Cultura, 4 horas, 46 minutos.

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1: Cultura, 5 horas e 4 minutos.

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Cultura, 5 horas, 52 minutos.

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1: No começo a palavra já existia. A palavra estava voltada para Deus e a palavra era Deus. São João capítulo 1. O anjo do Senhor anunciou a Maria e ela concebeu do Espírito Santo. Ave Maria, cheia de graça, o Senhor é convosco. Bendita sois vós entre as mulheres e bendito é o fruto de vosso ventre, Jesus. Santa Maria, Mãe de Deus, rogai por nós, pecadores, agora e na hora de nossa morte. Amém. Eis aqui a serva do Senhor, faça-se em mim segundo a vossa palavra. Ave Maria, cheia de graça, o Senhor é convosco. Bendita sois vós entre as mulheres e bendito é o fruto de vosso ventre, Jesus. Santa Maria, Mãe de Deus, rogai por nós, pecadores, agora e na hora de nossa morte. Amém. E o Verbo divino se fez carne e habitou entre nós. Ave Maria, cheia de graça, o Senhor é convosco. Bendita sois vós entre as mulheres e bendito é o fruto de vosso ventre, Jesus. Santa Maria, Mãe de Deus, rogai por nós pecadores, agora e na hora de nossa morte. Amém. Glória ao Pai, ao Filho, ao Espírito Santo, como era no princípio, agora e sempre. Amém. Oremos. Infundi, Senhor, a vossa graça em nossas almas, para que nós, que pela anunciação do anjo, chegamos ao conhecimento da encarnação de vosso Filho, pela sua paixão e morte na cruz, sejamos conduzidos à glória da ressurreição, pelo mesmo Cristo, Senhor nosso. Amém. Rogai por nós, Santa Mãe de Deus, para que sejamos dignos das promessas de Cristo. Obrigado, prezados Rádio 20, e até amanhã neste mesmo horário. Louvado seja nosso Senhor Jesus Cristo, para sempre seja louvado. Em nome do Pai, do Filho, do Espírito Santo. Amém.
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Rádio Cultura, 6:49. 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

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Rádio Cultura, 6 horas, 53 minutos.

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Rádio Cultura, 6 horas, 57 minutos.

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0: nosso que estais no céu. Santificado seja o vosso nome. Venha a nós o vosso reino. Seja feita a vossa vontade, assim na terra como no céu. O pão nosso de cada dia, dai-nos hoje. Perdoai as nossas ofensas, assim como nós perdoamos a quem nos tem ofendido. Não nos deixeis cair em tentação, mas livrai-nos do mal. Amém.
1: 7:10, 7:10, hoje dia 3, sexta-feira, 3 de julho de 2026. Um bom dia para você, que tenhamos todos uma ótima sexta-feira, um ótimo fim de semana.
2: Enfim, chegamos ao cúmulo de nos vermos obrigados a exaltar um cidadão não por sua competência, mas tão somente por sua honestidade, coisa que já é raridade. Mas honestidade não é competência, é sim obrigação de qualquer um, e digo qualquer um no sentido mais pejorativo da expressão. Não há razão para alguém se vangloriar por ser honesto. É um absurdo chegarmos a esse ponto. Não basta ser honesto. Tem que haver competência para qualquer coisa que se proponha fazer. E se não for honesto, ah, meu caro, não dá nem pra largada. Certo estava o Cristo quando disse: quando tiverdes feito tudo o que vos mandaram, dizei: somos servos inúteis, fizemos o que devíamos fazer. Eu sou o Padre Júlio Zamparetti e lhes desejo um bom dia. Fiquem com Deus e não percam a fé.
1: 7:12, 7:12.
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1: Previsão do tempo a partir de agora com Peter Scheuer em sua primeira edição do dia. Às 11 horas tem outra edição e às 5 da tarde também, aqui na Cultura FM. 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Vamos então à previsão do tempo com Peter Scheuer a partir de agora para o fim de semana e para o início da próxima semana, Peter. Bom dia.
4: Bom dia. Aos poucos a frente fria vai se afastando, gradativamente vai tendo boas melhorias, ainda pontualmente alguma garoa fraca, isolada, não dá para descartar em um outro bairro aí da cidade. E boa parte aí dessa sequência aí de sexta-feira é aproveitável com tempo bom. A temperatura ela se mantém mais agradável. A máxima prevista deve chegar próxima aí dos 15 graus. Então é um dia assim mais agradável, mais ameno. E com queda na temperatura durante o período da noite. O vento do quadrante sudoeste a sul atua com rajadas. Essas rajadas elas variam entre seus 40 e 50 km por hora. Nas praias, o vento é mais forte, aí não tem jeito, deve chegar a uns 50, 80 km por hora tranquilamente. Principalmente aí no Cabo de Santa Marta, Jaguaruna, até o Rincão tem essas rajadas. E vai seguindo com o tempo mais assim estável durante a sequência do fim de semana. O sábado, por exemplo, um dia bem aproveitável, um dia bonito, com sol e tempo bom. Temperatura mais baixa durante a madrugada, início da manhã, a mínima ela deve oscilar em torno aí de 5 graus, 4 graus, quem sabe até na borda da serra, nessas áreas do costão da serra, interior ali, deve ter até alguma geada fraca, bem isolada, e a temperatura máxima prevista deve chegar próxima aí dos 17 graus. No domingo segue com aumento gradativo das nuvens, pontualmente algumas pancadas

0: passageiras bem mal distribuídas não podem ser descartadas. Na segunda, segue com o aumento das nuvens e a partir da tarde, turno da noite, passa uma frente fria de fraca intensidade, trazendo chuva, pouca chuva e queda novamente da temperatura. Peter Scheuer, meteorologista, com a previsão do tempo.
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2: 7:18, 7:18. Hoje é dia 3 de julho, hoje é sexta-feira, 9 graus a temperatura, 9 graus, 99% a umidade relativa do ar. Bom dia para você do rádio, você que está sintonizado no 87.5 do seu receptor, para você amigo, para você amiga que está também pelo YouTube acompanhando o nosso programa, no Rádio Cultura 87.5 FM Orleans, o nosso canal, também no Facebook, na nossa página, Rádio Cultura FM, no nosso portal de notícias, o site da Cultura, onde você vê e ouve a Cultura 24 horas por dia, rcnoticia.com.br. Você se comunica com a gente no 3466-1082, o nosso telefone e o WhatsApp do estúdio. E também você pode se comunicar durante o programa comigo aqui pelo 984-2500-37. Repetindo, 9 graus a temperatura, friozão aí fora. Não é aquele frio, frio muito, muito rigoroso. É mais ou menos, né? É um frio mais ou menos. 9 graus, mas nada está tão bom que não possa piorar. Amanhã cai mais a temperatura, tá bom? É só uma boa notícia para você que levanta cedo e sai cedo aí para o trabalho, né? Amanhã deveremos ter aí 6 graus, 5 graus nesse horário, tá certo? Mas amanhã é sábado e muitos esticam, né? Como eu. Amanhã eu começo às 9 da manhã, eu e Iago Teles, começamos às 9 da manhã. Pipoca também começa lá pelas 9:30. Quando chega às

0: 9h30, lá no Toninho Volpato, né? Mas é assim, né? No sábado a gente dá uma relaxada um pouquinho, no domingo mais ainda, né? Domingo tem jogo do Brasil, a gente vai sentar no sofá com tranquilidade, assistir o Brasil, vencer mais uma, né? Tomara que vença. E hoje tem Argentina, é, hoje em Argentina. Olha, Argentina joga com Cabo Verde, né? Eu sou o Cabo Verde desde que nasci, e você? Você também é? Pois é. Desde que nasci, eu sou Cabo Verde contra a Argentina, tá bom? É, vamos tentar tirar esse bicho papão da nossa frente, porque é um monstro, né? Se nós pegarmos a Argentina lá na finalíssima, ou mesmo na semifinal, não sei se pegamos na semi ou na final, daqui a pouco o Iago Teles conta mais histórias da Copa aqui pra gente. São 7h20 da manhã, 7h20, Richelle Maurício com as informações do hospital numa... num oferecimento especial do mercado mais tradicional da cidade, mercado e lanchonete Nossa Senhora Aparecida, do amigo Toninho Volpato. 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Richelle Maurício, muito bom dia.
1: Bom dia aos ouvintes da Rádio Cultura. Eu sou Richelle, enfermeira da Fundação Hospitalar Santa Otília, e eu estarei passando as informações das últimas 24 horas. Tivemos um total de 151 atendimentos no pronto-socorro. Setor de internação, estamos com 33 pacientes, sendo 29 pacientes no setor clínica médica e 4 pacientes no setor da maternidade. Cirurgias realizadas, tivemos 8. Nascimentos, tivemos 2, sendo 2 recém-nascidos do sexo feminino. E aproveitando a oportunidade, eu convido a todos os ouvintes a fazer o convênio Amigos do Hospital. Sua contribuição é muito importante para o crescimento da Fundação Hospitalar Santa Otília. Faça parte desse convênio você também. E também informamos a todos os nossos ouvintes que o nosso centro diagnóstico de imagem conta com vários exames, entre eles raio-x, ultrassom, tomografia, endoscopia e colonoscopia. Estas foram as informações da Fundação Hospitalar Santa Otília das últimas 24 horas. Desejamos a todos os nossos ouvintes um bom dia, um ótimo final de semana e até segunda-feira.
0: Ótimo fim de semana para vocês também, até segunda-feira. Bom fim de semana para todos aí da Fundação Hospitalar Santa Otília.
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0: 7h23, 7h23. Agora sim, vamos ao primeiro intervalo aqui do programa, mas voltamos já na sequência com muitas informações para você. O seu alô aqui também pela nossa live, pelo nosso WhatsApp, também o seu bom dia. Um forte abraço a cada um que já está interagindo com a gente. E olha, não esqueça, hein? 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
2: Muito bem, estamos de volta, 7:30 da manhã, 7:30. Olha, hoje começa a festa do agricultor e do motorista na Taipa, aqui na cidade, no município de Orleans. Hoje, 19:00, tem o cerimonial de abertura oficial da festa, abertura dos estantes, e às 20:00, abertura do salão. 21:00, o desfile para a escolha da corte da festa. Né, a escolha da corte da festa às 21:00. E às 23:00, o baile com o Matuza, hoje à noite na Taipa, hein? Lá pelas 3 da manhã, encerra, portanto, as atividades de hoje. Amanhã, sábado, 9:00 da manhã, o seminário voltado para o setor do agronegócio. 9:30 a 9:20 da manhã, encontro de carros antigos. 9:30, abertura dos estandes do Parque da Festa. 11:30, almoço show com Raça Baguala, né, servido pelo Pesc-Pag Borghetti, amanhã, portanto, lá na Taipa. Às 15:00 da manhã tem os Cowboys, né? Entrada franca, entrada gratuita. 18 às 22:00, a 14ª Julifest, que é tradicional na Taipa, né? Julifest. E às 23:00, a queima da fogueira amanhã, hein? Amanhã à noite, lá na comunidade da Taipa também. 23:15, baile com o Fundo da Grota. Entrada gratuita, hein? Entrada, portas abertas, amanhã à noite. No domingo, a festa do agricultor e do motorista na Taipa. 8:00 da manhã, abertura dos estantes e do parque da festa. Às 9:00 da manhã, carreata de tratores e caminhões. A saída lá da comunidade de Brusque do Sul. Às 10:00, chegada com bênçãos dos tratores, caminhões, motoristas. E às 10:15, uma santa missa de agradecimento, né? De ação de graças para os agricultores e motoristas especialmente. 11:30, o almoço, show com Moadir Matias. O 14º almoço de incentivo ao consumo dos peixes, né? Da carne de peixe. Também amanhã, portanto. A promoção é da APO, né, Associação dos Piscicultores de Orleans. Às 14:00, apresentações culturais lá na Taipa, no domingo. Às 14:30, Banda Estrela do Oriente estará presente. Às 16:00, apresentações de bandas locais, entrada gratuita. E às 16:00 até às 17:30, o DJ Maddox estará lá para brilhantar o final de tarde. 17:30 até as 19:30, Matheus Estevão também estará lá. E ainda, das 20:00 às 22:00, show com Jeito Louco. Jeito Louco estará também para encerrar a festa. A festa encerra por volta de 22:00 no domingo. Aí, portanto, programação da festa que será realizada a partir de hoje à noite, na Taipa, na comunidade de Taipa, com o apoio da Prefeitura Municipal de Orleans. E a realização da Sociedade Esportiva e Recreativa Taipa, da Escola de Educação Básica Padre Ludgero Vater Kemper. E, é claro, a Taipa então te espera de braços abertos neste fim de semana. No outro fim de semana, de 9 a 12 de julho, a FEAGRO em Braço do Norte também. Mais uma opção fortíssima, né, para o agronegócio da nossa região. Então, nesse fim de semana na Taipa, no outro em Braço do Norte, lá no parque de exposições de Braço do Norte, saída para Rio Fortuna, né? Mas no outro fim de semana, de 9 a 12 de julho. 7:34, daqui a pouco mais, daqui uma hora aproximadamente, nós vamos falar direto da Taipa sobre os preparativos, né? Nós temos lá as meninas que estão à frente, né?

0: as meninas que estão à frente desta grande festa da Taipa, né? Que está realmente prometendo ser muito melhor. A Fabiola, e juntamente com sua diretoria da festa, estarão aguardando a gente lá por volta, nossa reportagem, né? Por volta de 8:30 da manhã. São 7:35 da manhã, 7:35, espaço aberto aqui na Cultura FM, traz para você agora o Momento Espírita.
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Quem oferece flores? Quem oferece flores está sempre perfumado. A frase é uma das muitas adaptações já sofridas por um possível provérbio chinês antigo. Em outra versão, lê-se que um pouco de perfume sempre fica nas mãos de quem oferece flores. Na essência desta ideia está o ensino de que somos nós os maiores beneficiados por uma boa ação praticada, por uma doação, por um gesto de carinho. Quem recebe as flores poderá se perfumar ou não, se encantar ou não, ficar agradecido ou dar pouca importância. Porém, quem oferece o ramalhete já está perfumado. Não temos controle sobre a reação do outro. Não sabemos se irá aproveitar bem, se saberá dar o verdadeiro valor àquilo que fizemos ou dissemos. Mas ao tomar a decisão de colher as rosas, já estamos nos encharcando de sua essência delicada e bela. Depois, transportando-as e permanecendo em sua companhia por um tempo, presenteamos nossos próprios olhos e pensamentos com imagens floridas. Por vezes, nos preocupamos em demasia em como o outro irá receber, se saberá valorizar, se saberá agradecer, e acabamos intranquilizando a alma. A alma de quem oferece florescências não precisa se angustiar, pois já está mergulhada no bem, inundada de amor, do verdadeiro amor, aquele que não espera retorno nem reconhecimento. É claro que sempre torcemos pelo sorriso no rosto de quem recebeu nosso presente, como se ele fosse a confirmação de que nossa ação foi nobre. Porém, a confirmação maior está em nossa consciência, que sempre nos avisa, que sempre nos sinaliza quando estamos no caminho dos sentimentos nobres. Aí está o pouco de perfume que permanece em nossas mãos. Sempre saímos ganhando quando nos doamos, quando nos preocupamos com o outro. Essa é uma das grandes bênçãos da caridade. Ela nos preenche. Igualmente, se pensarmos pelo lado negativo das ações maléficas, imaginemos mãos cheias de lama, prontas para atirar no outro. Quem atira a lama já está coberto dela. É o primeiro que se suja e se prejudica, e mesmo que a jogue longe, mirando em algo ou alguém, sempre permanecerá com as mãos lamacentas. Isso nos leva a entender que sempre temos a escolha de estar com as mãos perfumadas

ofereço-lhe as flores de minha alma, colhidas aqui e ali, nos campos que percorri, nas vidas que vivi, durante este tempo em que já sou eu. Ofereço-lhe meus sorrisos e minha arte. A arte de misturar as palavras multicolores, como flores fazendo um jardim. Ofereço-lhe meu tempo mais precioso, pois tempo que se passa junto é muito maior do que aquele que se passa só. Ofereço

companhia, não de quem pensa igual, mas de quem pensa ao lado, ouve, respeita e entende outros tipos de pensares. Ofereço-lhe o que há de melhor em mim. E o mais curioso é que não me esvazio. Não, ao fazer isso, sinto-me ainda maior. 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Hoje, quinta-feira, 2 de julho de 2026. 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
1: 7h41, 7h41, 9 graus a temperatura, 99% a umidade relativa do ar. Bom dia para você que está ligando agora, se conectando agora com a gente pela internet e assistindo o programa. Para você que está acompanhando aí a Copa do Mundo, né? Esta noite nós tivemos aí 2-0 para a Suíça, né? Contra a Argélia, lá na madrugada, né? Ontem também, né? Tivemos os jogos. A Espanha com 3-0. Daqui a pouco o Iago Teles traz aí um resumão da Copa pra gente. Agora, se prepare, né? Se prepare, porque hoje tem Argentina e Cabo Verde às 19 horas, 7 da noite. Vamos torcer pro Cabo Verde aí. Eu sou Cabo Verde desde que nasci, né? Eu acho que você também é. Vamos torcer contra a Argentina. Mas a Argentina tem um timaço, tem o Messi, tem tudo pra ganhar do Cabo Verde, que é um pequenininho lá, né? É um pequeno país lá da região da África, e daqui a pouco a gente traz mais detalhes aí também do Cabo Verde, tamanho que é, né? Me parece que é um país aí bem pequenininho, mas vamos trazer detalhes para você. São 7h42, vamos ao intervalo, voltamos já com o Demolei, capítulo Demolei, tem evento na cidade. E eles, quando tem evento, eles vêm aqui e anunciam na cultura. Já, depois do intervalo.
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0: Muito bem, estamos de volta com o nosso programa, é o Espaço Aberto aqui na Cultura. Daqui a pouco a gente vai receber aí os Demolei, né? O capítulo Demolei com Hugo Zomer, Hugo Carlos, com o Davi Hoffman. Vamos falar sobre a feijoada, 14ª edição da feijoada dos Demolei, né? Do capítulo Demolei. Já, depois da participação do nosso companheiro Carlos Augusto de Almeida. O Pipoca está aqui para trazer, é claro, as informações da polícia, as manchetes da polícia, que serão detalhados a partir do meio-dia no caso de polícia. Bom dia, Carlos.
1: Muito bom dia a você, Gelson Luiz Padilha, essa rapaziada do Demolei. Olha, quando eles preparam aqueles eventos, ou é um franguinho, agora a feijoada, tem os outros eventos que eles preparam aí, ó, é show de bola. Agurizada. Pegam juntos, os tios ajudam e realmente acontece essa confraternização aí, fraternal da gurizada.
0: Você não bebe mais, mas eu bebo ainda aquela caipirinha que eles fazem, então, que é famosíssima.
1: Então vai lá e toma uma por mim.
0: Vou tomar duas amanhã.
1: Então tá, toma duas, então uma por mim. Então tá, vamos aos destaques da polícia, que é o interessante agora do momento, Padilha. A polícia encontrou arma em urso de pelúcia e prendeu a mãe de ex-aluna em Criciúma, né? Arminha estava escondida dentro do ursinho de pelúcia. Aí deu no que deu. Em Araranguá, menina de 10 anos recebe uma medida protetiva após a denúncia de abuso sexual pelo avô. Eita, velho tarado! Lá em Araranguá, ele já está preso, já prenderam ele. Também nós tivemos lá no Rio Maina, em Criciúma, pegou fogo numa fábrica de estopa, aí deu no que deu, era fogo no boné do guarda. Em Morro da Fumaça, a polícia prendeu armas, drogas, e o elemento já está na chave, já está chaveado esse desgranido aí, né? Em Tubarão, adolescente foi assaltado ao caminho da escola. O adolescente estava indo para a escola, o carinha parou, anunciou o assalto, levou o celular do adolescente e o que tinha ali de valor, levou todo o dinheirinho do moleque. E aí deu no que deu. Em Lauro Miller, chamaram a polícia porque tinha um carinha que foi encontrado embaixo da cama. Aí ele foi preso, estava embaixo da cama, né? Estava escondidinho embaixo da cama lá em Lauro Miller. Alguns dos destaques para logo mais ao meio-dia no Casos de Polícia. 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O Tanaka Truck Center, que está lá no Mato Grosso, já retornando para Orleans, né? 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É isso aí, Gelson Padilha. Daqui a pouquinho eu retorno direto, então, do quartel do Corpo de Bombeiros e depois me deslocando para Taipa, né? Também nós estamos aí junto com o pessoal lá da Vigilância, da Defesa Civil, com relação aí monitoramento dos rios e o trabalho que está sendo realizado. O Alan, ele deve também de entrar aí trazendo alguma informação durante o programa. Tá certo, Padilha?
0: Muito bem, exatamente. Hoje é o segunda-feira, o Alan traz essa informação, então, sobre as questões aí do El Niño e tudo mais, né? Que está se aproximando, os trabalhos de preparação, o Alan Fermiano, que é o nosso homem da Defesa Civil, né? O responsável diretor da Defesa Civil. Já nós vamos conversar aqui com o capítulo Demolei, companheiro Carlos Augusto.

0: Augusto Almeida, já traz aí o pessoal dos Demolei para a gente falar um pouquinho sobre o evento de amanhã. É, Carlos Augusto ou Iago Teles, pode encaminhar aqui os Demolei enquanto eu vou tocando o programa. 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Chegando a garotada aqui, garotada bonita do Demolei, né? Do capítulo Demolei. Tá aí o Hugo Zomer, que é o mestre conselheiro, o Hugo Carlos, que é o primeiro conselheiro, e o Davi Hoffman, que é o hospitaleiro. Olha aí, esse pessoal é organizado, hein? Vou começar com o chefe, né? Chefe geral, que é o Hugo Zomer. Muito bom dia, Hugo.
1: Bom dia, Padilha. Agradecer aí a oportunidade de estar vindo aqui, como todo ano a gente vem divulgar nossos eventos.
0: E amanhã tem feijoada. E que feijoada, né?
1: Ah, é top, né?
0: É top demais.
1: Quem foi sabe como é que é.
0: Sabe que é boa demais. É aqui boa. No Tênis Clube, né?
1: Aqui no Tênis Clube.
0: Começa a que horas? Podemos chegar lá a que horas?
1: A gente vai começar... A gente começa meio-dia, mas às 11h30 sempre tem gente chegando.
0: Já é bom tem pra... a caipirinha, aquela
1: Sim,
0: famosa.
1: Já vai ter a caipirinha. É bom pra já ir garantindo o lugar, pegar um lugarzinho bom.
0: Exatamente.
1: Começar a tomar um aperitivo. A gente também vai servir o caldinho próximo, um pouquinho antes do meio-dia.
0: Aquele caldinho especial.
1: É,
0: né?
1: Top, né?
0: Uhum.
1: É bom pro pessoal gosta. E amendoinzinho também nas mesas.
0: E aquele bate-papo, né?
1: É, claro.
0: É o ponto realmente de encontro das pessoas, das famílias, dos amigos, né? Naquelas mesas recheadas ali no Tênis Clube, batendo papo e saboreando os quitutes, né, que são servidos antes, como você falou aí, é amendoim. Tem o que caldinho, mais lá na mesa?
1: Tem o
0: caldinho de feijoada. E depois a super feijoada. O que,
1: claro,
0: que tem? Vamos falar aqui com o Hugo Carlos. O Hugo Carlos é o primeiro conselheiro. Hugo Carlos, o que tem nessa feijoada? Bom dia.
2: Bom dia. Bom, a gente compra bastante coisa, a gente faz tudo separadinho essa feijoada. Então, se tu não gosta de alguma coisa específica, tu vai lá e não pega, porque a gente faz separadinho. Então, tem charque, tem bacon, tem costelinha, tem moranga, tem tudo que tu quiser numa feijoada, tenho certeza que vai estar lá.
0: E os acompanhamentos também.
2: Com certeza, os acompanhamentos. Arroz, pirão.
0: Muito bem, é especial e super completa, né, Davi? Davi Hoffman, bom dia. Bom dia, Davi. Seja bem-vindo você também aqui na nossa... O Davi é hospitaleiro. O que é que faz o hospitaleiro? Quer dizer, recebe todo mundo com carinho, com respeito, é isso?
3: Bom dia, Padilha. Bom dia a todos os ouvintes da Rádio Cultura. O hospitaleiro é quem cuida da parte das ações sociais. Então é quem coordena ali as filantropias que a gente fala, quem organiza as doações que a gente faz, os eventos. Então é essa parte que o hospitaleiro fica responsável.
0: Muito bem. E amanhã tudo preparado, então?
3: Amanhã tudo 100% certo para fazer um grande evento, uma grande feijoada, mais uma edição, a 14ª edição.
0: Hugo Zomer, quantas pessoas vocês esperam nessa feijoada? Até porque já é a 14ª, vocês já têm uma ideia de quantos comparecem, né? Aproximadamente quantos?
1: Então, a gente tem uma estimativa de que a gente faz 550 ingressos.
0: 550.
1: Nosso evento suporta um pouquinho mais de 550 para os organizadores, né? Todo mundo. Mas esse ano a gente espera aproximadamente 490 pessoas.
0: Que legal, muito bom, né? Excelente. Parabéns para vocês, então, e façam um convite. Vou começar aqui pelo primeiro conselheiro, o Hugo, que também é Hugo, né? Hugo Carlos, fique à vontade, faça convite aí. Tem ainda ingressos à venda?
2: Tem, com certeza, né? A gente procurou vender todos os ingressos antes, mas lá na hora, quem quiser chegar
0: sempre
2: e comprar, sempre será muito bem-vindo. Então, gostaria de convidar todos os ouvintes aqui para se fazerem presente na nossa feijoada, que vai ser mais uma edição de muito sucesso e que todo mundo vai adorar bastante.
0: Valeu.
2: Vale também ressaltar que a gente vai ter duas atrações.
0: Opa.
2: Então, a partir das 11 horas a gente vai estar com banda tocando. Vai ser o Nando Mazon e o Marcos Paulo.
0: Opa.
2: Então, são duas pessoas assim que cantam microfone, assim, tocam violão. Vai ser bem legal. São duas pessoas bem conhecidas aqui na região, então vale a pena ir lá para

0: prestigiar.
1: É aquela animação enquanto se bate papo, aquela animação gostosa lá no tênis clube, enquanto espera o almoço, né?
0: Uhum, isso.
1: Legal, parabéns.
0: Obrigado.
1: O Davi, e Davi, que tem mais a dizer, fique à vontade, o convite. E qual é o preço do ingresso também, é importante para as pessoas saberem, né?
2: A gente convida todo mundo para estar presente amanhã, a partir aí do meio-dia, às 11h30. O valor do ingresso é R$50. Posso estar deixando aqui meu número pro pessoal.
1: Sem dúvida, fique à vontade.
2: Quiser chamar, é 996-14-9111. Então, pode estar me chamando no WhatsApp, manda mensagem, que a gente vai estar negociando ingresso, é R$50 por pessoa. As crianças até 8 anos não pagam, é bom ressaltar isso. Então, quem quiser e tiver interesse, pode me chamar. Só gostaria de fazer um agradecimento.
1: Claro, fique à vontade.
2: A algumas empresas que ajudaram a gente nesse evento. Então a gente agradece a Farmácia Bianco, ao Ulisses Gabriel, ao Jorge Có, a Plazon, a DMG, a GDM, a MDG, a Painaplast, a Mirtz, a Aquamara Academia, a Atiliva Transportes e ao Grupo Ita de Michel da Rosa. A gente agradece a todos esses patrocinadores que ajudaram a gente no evento. Eles foram essenciais para dar tudo certo amanhã, então a gente espera fazer um grande evento e muito obrigado.
1: Muito bem, 14ª edição, obrigado também, Davi. Hugo Sommer, que é o mestre conselheiro, é o coordenador do... Você tem que idade já, Hugo?
3: Eu tenho 17 anos.
1: 17, você vai ficar até os 21 ainda, né?
3: É, até os 21.
1: Até os 21 consegue ficar ainda no grupo, né? Depois isso. Fica, vira...
3: Vira sênior.
1: Sênior, né? Mas
3: continua, né? Continua na mesma função,
1: naquele
3: se quiser.
1: Apoio, a retaguarda,
3: isso,
1: né?
3: Mas cargo dentro do nosso capítulo daí já não vai mais ter, né?
1: Muito
3: mas
1: bem. Gente... O primeiro conselheiro que é o Hugo, aliás, é o Hugo Carlos, tem que idade, Hugo?
0: Tenho 16 anos.
1: 16, são todos da mesma idade. E o Davi?
2: Eu tenho 17.
1: 17, então todos da mesma idade, então, né? Legal, são quantos hoje, quantos membros tem o Demolay de Orleans?
3: Hoje a gente tem aproximadamente 35 membros ativos,
1: certo.
3: Mas juntando ativos, sêniors, todos os membros mesmo do nosso capítulo, a gente está quase batendo a casa de 200 meninos.
1: 200 meninos, é. Nesta faixa aí de a partir de 14 anos?
3: De 12 anos, 12 até anos? 21.
1: Até 21 anos.
3: Até 21.
1: Legal, muito bem. Mais alguma coisa que queira deixar, você como mestre e conselheiro, fique à vontade, Hugo Sommer.
3: Então, primeiramente, como falei no início, queria muito agradecer a Rádio Cultura, ao Padilha. Todo ano recebe a gente, qualquer evento que a gente tem, feijoada, galeto, sanduba, todo evento que a gente tem para vir compartilhar, Padilha está de portas abertas. Isso engrandece muito o nosso fortalecimento do nosso evento. E aguardamos todos vocês lá. Estamos preparando tudo com muito carinho. Trabalhando bastante intensamente nas últimas semanas, mas vai dar tudo certo. Esperamos todos vocês lá no dia de amanhã. E acho que era isso.
1: Legal. Um abraço para vocês três, então, Hugo Sommer, Hugo Carlos, Davi Hoffman e a todos os do capítulo Demolay de Orleans, né? Parabéns pela iniciativa de vocês de fazer esses eventos. É o 14º já, são 14 anos consecutivos, né? Realizando estes grandes exemplos. O próximo evento qual é? Já tem data, não?
3: O próximo evento vai ser na Festa de Orleans, que é o sanduba do capítulo.
1: Opa!
3: A gente vai estar lá no...
1: Já saborei stand. Aquele sanduba ano passado. É aquele com alguma coisa a mais.
3: Cupomzinho de alho, carne,
1: nossa.
3: Franguinho.
1: E com alguma coisa a mais. Claro que você sempre inventa alguma coisa a mais, né?
3: Ah, sim, gente. Sempre dá uma inovada. Sempre tentando melhorar.
0: Sempre bota um show pra uma caipira também.
1: Opa, tem também, né?
0: Tem também.
1: Ah, é? Será uma tenda especial dos Demolay.
3: Sim.
1: Isso. Na festa de 30 de agosto, é isso?
3: Isso mesmo.
1: Legal. Então, um abraço para vocês. Feliz evento amanhã, né? Estaremos juntos lá tomando aquela caipirinha gostosa, tomando aquele caldinho de feijoada e também, é claro, saboreando a melhor feijoada com os Demolay de Orleans. Forte abraço para os três. Levem um abraço a todos.
3: Show. Muito obrigado.
0: Então, muito obrigado.
1: Valeu. Voltem sempre. 8h04, 8h04, Ótica Pacheco, oferecendo a hora certa para você aqui na Cultura FM.
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5: Muito bem, estamos de volta, 8:13, 8:13. Vamos ao nosso repórter Carlos Augusto, está nos bombeiros, trazendo as informações dos bombeiros para você.
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6: É isso aí, Gelson Luiz Padilha e amigos aqui do programa Espaço Aberto. Aqui direto do quartel do Corpo de Bombeiros, já ocorrendo a troca de comando. A equipe assumindo, chefe de socorro, tá ali, Cabo Mauro, a Cabo Ribeiro e também o BC Bernardo e a BC Candinho. É a equipe que toca as atividades aqui no quartel do Corpo de Bombeiros do município de Orleans. Portanto, a equipe que está assumindo, a equipe que está batendo em retirada, batendo em retirada aí, Cabo Mike, o Cabo Onofre, o BC Marcos e o BC Zanini. Tivemos duas ocorrências. Uma, a primeira foi o quê? Foi um resgate a um felino. É um gato, né? O gato estava enroscado ali no Alto Paraná. Pessoal dos bombeiros estiveram no local para o resgate do referido gatinho.

0: nós tivemos 22 e 10. 22 e 10 foi um auxílio a transporte a uma feminina 26 anos ali no Jardim das Orquídeas. Ela foi avaliada, medicada e conduzida para a Fundação Hospitalar Santo Tíria. Portanto, nós tivemos duas ocorrências. Ontem teve aula dos bombeiros comunitários e ontem aconteceu uma sessão solene, que ocorreu no quartel do Corpo de Bombeiros, lá em Criciúma. E lá em Criciúma, o sargento Adriano e a cabo Ribeiro foram agraciados com medalhas desse evento por serviços prestados. Cabo Ribeiro, muito bom dia, parabéns aí por mais aquisição de mais uma medalha. Bom dia.
1: Bom dia, Carlos Augusto, bom dia a todos os ouvintes da rádio. O reconhecimento que a corporação dá a todo o efetivo, pelos serviços prestados, eu recebi a medalha por tempo de serviço e o sargento Adriano recebeu a medalha de mérito pelos serviços prestados à comunidade.
0: Então, esse evento ocorreu ontem no quartel, lá em Criciúma, que delega aqui ao nosso quartel do Corpo de Bombeiros de hoje.
1: Isso, houve a passagem de comando do 4º Batalhão de Criciúma, que agora Orleans pertence à regional de Criciúma, e houve a passagem de comando do tenente-coronel Henrique para o tenente-coronel Samuel.
0: Isso ocorreu ontem no período da manhã.
1: Isso, ontem no período da manhã houve essa passagem de comando em Criciúma e à tarde houve a ativação do 17º Batalhão na cidade de Araranguá.
0: Ah, parabéns aí o quartel do Corpo de Bombeiros a nível regional aí pelo bom trabalho.
1: A gente agradece, estamos sempre à disposição.
0: Cabo Ribeiro falando com a gente aqui, trazendo essas informações, muito obrigado e um bom dia de atividade, né? Daqui o ABT do Corpo de Bombeiros já se movimentando aí com o Cabo Mauro aqui pelo quartel do Corpo de Bombeiros, né? Então, portanto, as informações, a Rádio Cultura, como é parceira dos bombeiros, faz também este reconhecimento aí pelas atividades prestadas aqui no município de Orleans, né? Parabéns aí ao comandante aqui dos bombeiros e também a Cabo Ribeiro. 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Direto aqui do quartel do Corpo de Bombeiros, repórter Cultura em Ação, Carlos Augusto, é o Pipoca da Cultura. Agora, já entrando aqui na SC-108, de destino a Taipa, onde estaremos trazendo informações com relação às festividades da Taipa daqui a pouquinho, aqui no seu programa. Gelson Luiz Padilha falou o Pipoca, e até daqui a pouquinho.
2: Ok, até daqui a pouco, Carlos Augusto, ao vivo, direto da Taipa, vai trazer também a todos os detalhes e dos preparativos finais da festa do agricultor e do motorista, que estará acontecendo a partir de hoje à noite até domingo à noite na comunidade de Taipa. Daqui a pouquinho todos os detalhes direto da Taipa, o nosso repórter Cultura em Ação, trazendo todos os detalhes para você. Um bom dia especial aqui para os amigos do Facebook, do YouTube, a Eliane Bajo Speck, o Almerito, estão lá descansando hoje, não trabalhando, hoje é sexta-feira, amanhã sábado descansam, entre aspas, né? Porque na verdade amanhã preparam o domingo, mas amanhã não tem almoço lá no Bela Vista, só hoje e depois domingo, aquele super almoço de domingo, né? E abraço aí a toda a equipe, né? O Reginaldo, a Grazi, a Eliane também, a Eliane e o Almerito, e a todos os demais, né? O Toninho, a todos os demais que fazem parte da grande equipe do restaurante Bela Vista.

Forte abraço. Zuleide Orben, muito bom dia também. Lá no Rio Pinheiros, JBD. JBD é História e Cultura. História e Cultura de Orleans, com Joelma Bianco de Biasi. Arroba História e Cultura de Orleans, JBD. Você vai entrar aí no YouTube e vai assistir todas as entrevistas da grande, líder comunitária que é, e também divulgadora da sua comunidade, das coisas boas que acontecem aqui na região, e também histórias, né? Histórias das famílias de Orleans e de toda a região, com a Joelma Bianco de Biasi. Forte abraço, Joelma, e a toda a família ali do Rio Pinheiros Alto, né? Forte abraço para vocês. Também no Facebook, deixa eu ver aqui, o Luiz Matuchak, lá do interior de Grão-Pará, assistindo a cultura na sua Smart TV. O Ronivaldo Medeiros Pedroso e a Lu, também aqui na Barra do Rio Novo. Carlos Abreu Coelho, bom dia. Margarida Vargaski, seu Otávio, bom dia. Bom dia de Orleans, portanto, de Orleans, aqui da cidade, provavelmente, ou do Chapadão, né? Seu Otávio e Dona Margarida. Também o Sidney Ginzani, família Ginzani, bom dia. Bom dia para a família Coanda de Vânia, o Edio. A Cida Silva e o Ademir, bom dia, aqui no centro da cidade. Também está ligada a Zélia Mota Bernardo, muito bom dia, Zélia. Bom dia também a Simone Crosseta. Bom dia a todos, um bom final de semana, disse ela aqui. Ela é do Rio Belo, né? Mandando abraço a todos. A Terezinha Faquim Fernandes, dona Terezinha e seu Lindomar. Bom dia, abençoado dia para todos, obrigado Deus por mais um dia. E ainda ao Valdecir Batista, lá de Araranguá, né? Bom dia a todos da Rádio Cultura, que Deus abençoe a todos. Um forte abraço e a todos, que fiquem com Deus. Atenciosamente, Valdecir Batista de Carvalho, e família de Araranguá. As donas dona Zali Sesconeto também está ligada, bom dia. A todos os demais, que estão aqui no Facebook, no YouTube, e ainda para você que está aqui no nosso WhatsApp, doutor José Hamilton Verambúsulo, nosso amigo doutor Hamilton Verambúsulo, também está mandando seu bom dia pelo nosso programa, a todos os seus pacientes, clientes e amigos. O Ito, o secretário de gestão da prefeitura, né? O Ayrton Brat Coan, muito bom dia. Dona Inês e seu Célio e a Karen também estão ligados, bom dia. Guido Pisolatti, bom dia. Delavi Pisolatti, dona Marley e dona Dazilma, sua mãe, muito bom dia. Bom dia também para o Ademar Becker e família, para o Divalter Coan e família lá do Rio Pinheiros. Sérgio Coan do Canudo, muito bom dia. Ex-prefeito Valmir Brat já mandou seu bom dia aqui também, nesta manhã. Gratidão pela vida e fé na caminhada, disse aqui o Valmir, né? Ex-prefeito amigo, foi vereador com ele também, lá pelos anos 80, 90, né? Abraço aí pro Valmir Brat. Doutor Marco Antônio Bertoncini Cascais, que foi meu vice-prefeito, depois foi prefeito, né? Um abraço aí pro doutor Marco, ex-prefeito de Orleans também. O Bitito, dona Dirceia, estão mandando aqui o Ricardo, o Toninho, né? Saudade do Toninho, né? Filho, irmão do Bitito ali, filho do seu Lucrécio Sandrini, nosso saudoso Lucrécio Sandrini, né? E dona Dirceia. Também o bom dia para a Terezinha Faquim Fernandes, já falei, né? O Everton Guiz e a Mari e toda a família lá da Pindotiba, né? Os filhos Betina e Samuel e o mano Dudu, né? Não podemos esquecer do Dudu. Ele fica bravo, né? Fica furioso, né, Dudu? Um abraço pro Dudu lá da Pindotiba e também pra pra mãezona, né? Da família toda lá que sempre ouve a Cultura FM. Dona Inês Pereira e o seu Gilberto, aqui das Cari Multimarcas, também estão ligados. Bom dia para Joelma da Cressol, para toda a equipe Cressol também. César Bete de Criciúma, Vantério Locatelli, para o Jair, meu mano, tomando seu chimarrão e ouvindo a Cultura lá em Palhoça, para a Gildete e o Zé também, meu cunhado e minha irmã. Bom dia também para as meninas, a Jacira e a Juvita. E lá no Paraná, o Joandir Luiz e também a Cleide e toda a família também ouvindo a Cultura lá no norte do Paraná,

0: que é na cidade de Arapoti, né, no Paraná. Dona Vanilde Ascari Alberton, bom dia, feliz final de semana a todos. O Vanderlei de Guinart, que é nosso compadre, né? Muito bom dia, compadre Vanderlei e a Preta. Bom dia também ao Pedro Vieira Cação, Pedrão, né? Bom dia. Dona Zuleide Orbe, o Juninho Mendes, Metalúrgica Mendes. A Zita e o Bimba de Uruçanga. Também o bom dia para o Edinho da Palhoça, lá próximo a Floripa. O Rony da Barra, a Lu, Luiz Cristóvão Croceta, ex-vereador e ex-secretário. Seu Trique Concerto de Otato Alberton, né? Bom dia, Padilha e teus ouvintes. A Solange Fernandes, o Eugênio de Almeida, lá no Rio Grande do Sul. Também o Hélio Vitorassi de Tubarão, o Carlos Alberto Hamberlin, a Luzia e o Jefferson Américo. Né? Um bom dia para o seu Anestor Venâncio, para o Antônio Sequinel, Toninho, né? Seu Arlindo e toda a família. O João Pereira e os pedreiros, né? Pedreiros, carpinteiros, encanadores e eletricistas, auxiliares, enfim, aos engenheiros das obras que estão aí trabalhando e ouvindo a cultura. O Marino De Piccoli está ligado também, o Geada da Pindotiba, o Antônio Dias André, ex-vereador, o Valério Volpato, grande abraço para o Valério, para o seu Getúlio Orben também, que está ligado na cultura, o Cleimar da Alsácio lá na praia de Campo Bom, a Copa 70, ouvindo a cultura, a Gislane Goulart, né? Gislane Goulart e sua família também, sempre ligado, né? Ela é da família Durigon também, né? Família toda, meus compadres, bom dia. O Walter Orben, ligado na cultura sempre. O Adão e a Janete de Criciúma, muito bom dia. O Fred da Corcel, o Fred é vice-presidente da Corcel, né? Grande Fred, forte abraço. A Maria Gorete Volpato Alberton, que acaba de mandar o bom dia pelo YouTube. A todos vocês, muito bom dia. 8h27, 8 horas mais 27 minutos. Daqui a pouquinho, o Carlos Augusto, direto da Taipa. Agora a gente vai a um intervalo, mas é rápido, hein? Voltamos já, depois do intervalo.
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0: São 8 horas e 32 minutos, 8h32, o bom dia super especial para Janes de Lourenço de Oliveira, lá da Palmeiras, né? Lá da região de Palmeiras, ouvindo a cultura também com sua família. O Célio Ricardo, aqui do centro, sempre ligado na cultura também. Lembrando que hoje tem Argentina e Cabo Verde, 19 horas, né? Vamos torcer para o Cabo Verde, né? Aliás, eles falam português lá no Cabo Verde, é uma ilha, né? Uma ilha pertence à África, uma pequena ilha, né? Tem 500 e poucos mil habitantes, quer dizer, menos de, um pouco mais de 500 mil de habitantes. Um pequeno país que vai enfrentar a grande e o bicho papão que é a Argentina, né? Com Messi e tudo, né? Tomara que a Argentina perca, né? Aí fica um caminho um pouco mais aberto, mais livre para nós do Brasil aí ganhar essa Copa. Tá difícil, né? Tá difícil, mas não é impossível. 8h33, 8 horas 33 minutos.
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0: Continua 9 graus a temperatura. Temperatura por aqui 9 graus. Lá na Taipa também tá frio, né, Carlos Augusto? Já está na Taipa, é isso?
3: É isso aí, já me encontro aqui na Taipa, onde está todo o aparato pronto para essa grandiosa festa já tradicional aqui na Taipa, em que já está na grande expectativa para a festa que ocorre nesse final de semana aqui na Taipa, né? Hoje dá o pontapé inicial da programação e nada melhor que nós ouvirmos aqui os integrantes da programação da festa da Taipa, direi nós aqui com o som ambiente da Rádio Cultura, ouvi aqui a
4: Fabiola.
3: Fabiola, bom dia e bom dia da...
4: Bom dia da Sol aí para todos os ouvintes.
3: A festa está num calorão danado aqui, Fabiola, com relação à programação, muito bom dia.
4: Bom dia a todos os ouvintes, é uma alegria estar falando aqui na Cultura, né? E está tudo preparado para receber o público, né? Estamos aqui na finalizando a organização para as 7 horas dar o pontapé inicial na festa.
3: Ok, e agora com relação à programação que teremos para esta sexta, sábado e domingo?
4: Então, agora hoje, né, sexta-feira, começa às 17 horas com a abertura da festa. Às 21 horas a gente terá a escolha da nova corte da festa, que daí será dentro do salão. E após o concurso da escolha da festa, da corte, terá baile com Matuza.
3: Baile com Matuza.
4: Baile com Matuza hoje. E é o único evento pago, único programação paga do nosso evento, de toda a festa. O restante que vai acontecer sábado e domingo é tudo entrada franca, é liberado para quem quiser vir aqui dar uma olhada na festa e curtir aqui com a família.
3: Tá certo, mas a Sol aqui tá responsável o quê? Pela alimentação, como é que é?
4: A Sol aqui é responsável de tudo junto com a Bila também, né? Então a Bila falou a programação da sexta e eu vou

0: relatar um pouco sobre a programação de sábado. Então, às 9 horas da manhã, a gente abre novamente. E lá na escola, que fica logo atrás aqui do salão, a gente tem o setor da agricultura fazendo os seminários. Às 9h20, teremos o início do encontro dos carros antigos. Ao meio-dia, almoço servido pelo Pesque Pague Borghetti. À tarde, continuamos com os carros antigos. E show na parte da rua com Wizard and Cowboys. E à noite, às 18 horas, iniciamos a nossa Julie Fest, que já é uma festa tradicional aqui da nossa comunidade. As apresentações das crianças, a apresentação do pessoal do Viver de Circo.
1: Vai ter fogueira.
0: Fogueira, já estamos aqui, né? O solzinho saiu, secando a fogueira. A gente tem a queima da fogueira e depois baile com fundo da grota e entrada franca.
1: Então aí que anima aí, tá?
0: Isso, é tudo atração bem boa, bem animada. E ao meio-dia também a gente tem o show, né, durante o almoço com o Raça Bruala.
1: É isso aí. Padilha, a sua pergunta aqui, a Sol e também a Fabiola, Padilha.
2: Um abraço para elas, né, Fabiola, a Sol, que são as organizadoras, mulheres à frente do evento, é muito importante, né, vocês aí. Eu gostaria que vocês falassem um pouquinho, é claro, da programação de domingo, que falta falar, mas também, principalmente, sobre o envolvimento da comunidade, quantas pessoas aproximadamente, as entidades e os apoiadores da festa, fiquem à vontade.
0: Então, como a gente sempre falou, né, uma festa dessa não se faz sozinha. Eu e a Sol estamos à frente, mas a gente tem toda uma equipe por trás, nos ajudando e nos auxiliando. As entidades que estão fazendo a frente dessa festa é a APP da escola, de Educação Básica Padre Ludgério Waterkemper, aqui da Taipa, e a Associação do Futebol, a Ser Taipa. Então, as duas diretorias tomaram a frente, mas mesmo assim toda a comunidade está envolvida, todo mundo ajudando e dando uma mãozinha no que precisa, porque é uma festa muito grande para se fazer sozinha, né?
1: Faltou aí a programação do domingo, né, Sol?
0: Então, no domingo, né, final de semana ensolarado, às 8 horas, abertura dos estandes, carreata dos tratores e caminhões, a gente vai vir lá da Brusque, mas a gente tem um ponto aqui para quem mora mais próximo do Parque Princesa Isabel. Chegada com bênção, logo depois missa, ao meio-dia almoço, servido também pelo Pesque Pague Borghetti, com o apoio da APO, com incentivo à carne de peixe. Então também nesse almoço a gente vai ter showzinho também. Quem vai tocar é o Moadir Matias. E à tarde, a gente tem as apresentações culturais. E o mais importante também, a gente tem o Jogo do Brasil sendo transmitido aqui em dois telões no evento.
1: Opa, melhorou,
0: mas não acabou. Depois do jogo, a gente tem show com Matheus Estevão e Jeito Louco em entrada franca. Muito, muito. E lembrando também que a gente tem os nossos expositores aqui no nosso pátio e também temos praça de alimentação.
1: Então, realmente, agora a questão da segurança, a Sol falou sobre isso aí, questão de segurança, estacionamento, como é que vai funcionar aqui?
0: Então, a segurança, a gente tem uma equipe bem boa, né, que vai atender nós aqui, é o Bicudo. Então, assim, Bicudo é parceiro aqui da nossas festas e sempre atende bem, ele resolve, né? Graças a Deus, aqui na Taipa, assim, nunca aconteceu nada de grave, de anormal, as festas sempre aconteceram tudo dentro do previsto, mas mesmo assim a gente tem essa segurança. E também o estacionamento também está sendo orientado hoje, ali tudo certinho, sinalizado, né? Mas tem para atender todo mundo também. A polícia também vai estar presente aqui, no domingo a cavalaria também vem e fazer presente aqui na nossa festa. E tá tudo certinho, a gente tá fazendo o máximo que a gente pode para atender todo mundo bem e ficar todo mundo bem acolhido e recepcionado na Taipa.
1: Só agora com a questão aqui, esse local aqui onde nós estamos e o local das praças de alimentação aqui vai estar fechado para transitar com o veículo, né?
0: Sim, vai estar fechado para maior comodidade dos visitantes. No sábado a gente vai abrir para exposição dos carros antigos. Mas aqui na Taipa, né, quem não conhece, eu convido para vir conhecer, um ambiente bem bonito, bem acolhedor. Aqui a gente fica no meio, entre duas cidades, São Ludgério e Orleans, fácil acesso e bastante comodidade.
1: E com certeza vai dar uma belíssima festa com a presença aí de todas as comunidades.
0: Assim a gente

0: te espera, a gente tá aqui de braços abertos pra esperar todo mundo.
1: A sua favor agora, né?
0: Fabiola? Então, a gente fez tudo, como eu já falei, né? Tudo que a gente pôde pra fazer uma festa bonita, uma festa aconchegante, segura para todas as famílias. Então a gente está com programação bem diversificada. Ali no campo também de futebol vai ter um parquinho inflável para as crianças brincarem, que também é um local bem seguro para elas irem, né? Depois que os meninos querem bater uma bolinha, já estão ali dentro do campo. E eu acho que vai ficar bem seguro para eles poderem fazer essa brincadeira, né? Os pais poderem ver o jogo do Brasil bem sossegado enquanto as crianças estão brincando no parquinho.
1: Importante até essa ação e essa iniciativa de vocês. E tira a criança até do meio da rua, porque aqui vai ter movimento muito de veículos e assim as crianças se concentram ali na quadra esportiva.
0: Isso mesmo. Então assim, a gente pensou na maior comodidade dos visitantes. Eu só quero falar do baile de sexta, do nosso concurso da Nova Corte. Então assim, são 12 meninas, né, de 12 comunidades que estarão concorrendo hoje à noite a ser a rainha da festa e as duas princesas, primeira e segunda princesa. Então assim, vamos ver quem será coroada rainha para ver para onde que essa festa vai em 2028.
1: Então, portanto, hoje já, conforme é delegado aí a rainha, é onde que vai ser a próxima festa.
0: Isso mesmo, conforme a rainha, quem for a rainha eleita, a comunidade vai sediar a festa em 2028. Ou ela fica na Taipa ou ela vai para alguma outra comunidade que está aqui presente concorrendo a essa corte.
1: Algo mais ainda?
0: A gente tem assim, se fosse pra gente ficar falando aqui, a gente ia ficar falando o dia inteiro, né? Mas resumindo, a nossa festa é isso, é uma festa bem legal, bem familiar, tentamos buscar atrações para todos os públicos, né? Sábado à noite a gente tem a Julifest, que é uma festa bem legal, bem familiar também, mesmo salão, no estilo junino, né? Uma festa junina, então com direito à bandeirinha, bananeira, tudo que uma festa junina tem direito de ter. Os quitutes, pinhão, quentão, cocada, rapadura, brincadeiras de porquinho da Índia, pescaria, pipoca a gente vai deixar só pro Padilha. Ai, ai, ai. Então assim, é uma festa bem completa, bem divertida, eu acho que vai ser bem legal. A gente espera todo mundo aqui e que vocês sintam à vontade aqui na nossa comunidade.
1: Muito obrigado.
0: Obrigada também, foi uma honra falar com a cultura.
1: Ah,
2: eu só tenho a agradecer, a comunidade agradece pela visita e espero vocês aqui neste final de semana.
1: Então tá, muito obrigado a Sol, muito obrigado a Fabiola aqui, que bem recebeu a reportagem da Rádio Cultura FM. Direto aqui da Taipa, dos preparativos para o pontapé inicial da festa que ocorre já no dia de hoje. Repórter Cultura em Ação, Carlos Augusto, é o Pipoca da Cultura. É isso aí, Padilha, e até o meio-dia.
3: Até o meio-dia, Carlos Augusto, abraço para Sol, abraço para Fabiola, abraço para todos lá da SER Taipa, né, que é a Sociedade Esportiva e Recreativa Taipa, da Escola Padre Walter Kemper, enfim, a todos, né? Todos que estão organizando este grande evento, que é a Festa do Agricultor e do Motorista, né? E também a Julifest, que acontece juntas, né? Lá na comunidade da Taipa, neste fim de semana. Começa hoje, só termina domingo à noite, tá bom? A qualquer hora que se for lá, vai ter atrações belíssimas, como elas falaram aqui, né? Belíssimas atrações, e você vai se divertir, além de encontrar amigos durante todo o evento. 8h44, 8h44, uma paradinha, um copo d'água, eu volto já. 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
3: Muito bem, estamos de volta à última parte do nosso programa. Faltam 10 minutinhos para as 9 da manhã. Daqui a pouco, Amarildo Teles, a partir das 9, com Show da Cultura. Show da Cultura que vai até às 11, né? Hoje estaremos recebendo às 11 horas da manhã o diretor, presidente, né, da JetMed, né, o Marcelo Orben, que estará com a gente hoje a partir das 11 horas da manhã. Assuntos importantes sobre saúde, né? Equipamentos de saúde que a JetMed oferece e tudo mais. E a história, um pouco da história também da JetMed para você a partir das 11 horas da manhã. Depois

0: do Show da Cultura com Amarildo Teles. Por falar em Teles, está aqui o Iago Teles, né? O Iago Teles é nosso companheiro, é o Raul Seixas Cover, né? É o cover do Raul, que está aqui, ó, cabelo bastante crespo, a barba está assim, deixando já para caracterizar, porque nos 15 anos da cultura ele vai fazer a sua apresentação estreia do Raul. Já está afinado com a música, o Trem das Sete vai ser a primeira, né?
1: Vai ser a primeira?
0: Parece, não sei.
1: É o que tá dizendo, eu não sei. É,
0: Trem das Sete, pode cantar um pedacinho se quiser.
1: Puxa aí o... daí eu vou cantando daqui.
0: Tá bom. O playback?
1: Playback.
0: O playback da Ivonete Ramos.
1: Isso.
0: Ivonete Ramos, que gosta de playback.
1: É, ela gosta um pouquinho mais. Eu vou ter que ser o Raul cantando mesmo e só vou
0: fingir. Então você vai fazer a mímica do Raul.
1: Isso, vou fazer a mímica.
0: Você só vai imitá-lo.
1: Isso, igual vários cantores fazem hoje em dia também.
0: É verdade, muitos tudo eletrônico e ele só mexe com a boca.
1: Né? A gente paga pra ir lá ver o show, na verdade a gente tá ouvindo playback, eles não estão cantando.
0: É verdade. Mas vamos à Copa do Mundo, isso. Iago Teles e o companheiro Rodolfo De Villa, uhum. Todos os dias, 6 horas da tarde, aqui com o esporte, trazem todos os dias as informações da Copa, mas hoje é um dia especial, porque hoje a gente lá do Cabo Verde vai enfrentar os bichos papão que querem ser campeões, Argentina, né? Hoje à tarde,
1: hoje
0: né?
1: Hoje à tarde, na verdade já é início da noite.
0: De noite, né?
1: Ele vai ser
0: 19 horas.
1: 19 horas, Argentina e Cabo Verde. Uma coisa que a gente comentou ontem aqui no esporte, o Padilha, que se a Argentina provavelmente passa pro Cabo Verde, que é uma seleção fraca, né?
0: Espero que não.
1: Espero que não, né? se passar, vai pegar nas oitavas, pega a Austrália ou o Egito.
0: Argentina. Pô, só moleza.
1: Mas moleza. E passa, provavelmente passa também. Aí
0: vai pra semifinal.
1: Aí que complica. E na semifinal, claro, se o Brasil passar pela Noruega, pega o Brasil na semifinal.
0: Uhum. Aí é o jogo para nós pararmos o Brasil.
1: É, não só o Brasil, né? Vai ser o mundo inteiro.
0: O mundo inteiro está de olho.
1: Porque vai ser uma final antecipada.
0: Do outro lado tem a Espanha.
1: Portugal e França.
0: E a França. A França hoje, pelos especialistas no esporte, é a grande favorita.
1: É
0: né?
1: A grande favorita. É uma coisa que eu até comentei aqui que ontem, que eu quero que o Brasil seja campeão, obviamente,
0: claro.
1: Ser brasileiro, da nação, enfim. Mas, tirando um pouquinho do lado da nação brasileira, a França é uma forte candidata
0: a ser campeão. Na escala novamente. Eu estava vendo ali na internet, na escala dos favoritos, o Brasil está em sexto, né? Está depois da Argentina, depois da Espanha, depois da França, que é a primeira, a Argentina é a segunda. Depois vem ainda Portugal antes do Brasil.
1: Não,
0: né? Eu recebi aqui hoje uma escala aqui. Claro que não é uma coisa, é uma projeção.
1: Mas aí o pessoal botando Portugal na frente do Brasil está muito distante. Portugal não.
0: Mas ontem ganhou, né? Embora meio apertado, mas ganhou.
1: Ontem foi um jogo bonito ontem de se ver, na verdade. Uhum. Né?
0: Um jogo aberto.
1: Fazia um gol, eles empatavam, fazia o gol, empatavam de novo.
0: É.
1: Um jogo até arriscado até no final dos 90 minutos, né?
0: Verdade.
1: 90 e mais, né? Que foi 15 minutos de acréscimo. Mas ainda eu acho que a França é a forte candidata a ganhar. Argentina e Brasil, para mim, estão na mesma colocação, né? Em segundo colocado ali, as duas seleções são muito fortes. A Portugal eu não boto em terceiro colocado, boto a Espanha em terceiro colocado ali, né? Terceiro, quarto colocado. Aí sim depois vem o Portugal. Mas eu acho muito difícil Portugal chegar na final, justamente enfrenta a Espanha e depois pode ter chance de pegar a França, né? Então Portugal chegar numa final vai ser muito difícil, a não ser que o Cristiano Ronaldo consiga salvar, né? E Cristiano Ronaldo em mata-mata ele é muito decisivo. Mas ainda eu acho que pro Portugal chegar é muito difícil, Padilha.
0: Pois é, e hoje então temos Argentina
1: e Cabo Verde.
0: E Cabo Verde, qual é o jogo das 3 da tarde?
1: Às 3 da tarde é Austrália e Egito, que dali vai sair...
0: Saia os adversários da Argentina na próxima.
1: Isso.
0: Certo.
1: E ainda também às 22h10, né, 22h30, né, às 22h30 da noite, teremos Colômbia e Gana.
0: Certo.
1: São os últimos jogos dessa segunda fase.
0: Da fase 16 avos.
1: Avos, né? Aí depois já vem para as oitavas, né?
0: Aí as oitavas ficam 16 times só, né?
1: Isso.
0: 16 seleções.
1: Praticamente quase todos definidos aqui, né?
0: Uhum.
1: Paraguai e França. Aqui provavelmente da França, né?
0: É pra dar França, pra tomara dar... que desse Paraguai, né?
1: Paraguai já eliminou uma das fortes.

0: candidata, que era a Alemanha.
1: Que era a Alemanha, quem sabe ele come a França também.
0: Se ele assumir a França, beleza, tranquilo. Ainda temos Canadá e Marrocos. Aqui eu acho que dá Marrocos pelo que vem desempenhando na Copa até o momento.
1: Verdade, é surpresa. Não é surpresa, mas é uma equipe forte, né?
0: É que a gente não esperava que o Marrocos ia chegar nas oitavas. É. Por não ser uma seleção tão forte como as outras.
1: Pode chegar às quartas de final.
0: Pode chegar nas quartas, eu acredito que chega nas quartas. Outro jogo que vai ser muito bom de se ver, que é Portugal e Espanha. A Espanha, ela não está tão boa assim, a Espanha, mas é uma seleção forte ainda, querendo ou não. E Portugal também não é uma seleção tão... Não está tão bem assim, mas tem um cara chamado Cristiano Ronaldo lá que
1: decide tudo, né?
0: Pode decidir tudo. Ainda depois teremos também Estados Unidos e Bélgica. Outro jogo bom.
1: Só um parênteses, ontem o Cristiano Ronaldo, no 2-1 que o Portugal ganhou, uhum. Foi substituído e o cara que entrou que fez o gol, né?
0: Fez o gol.
1: Uhum. Veja só. Ninguém é insubstituível.
0: Ninguém é. Mas eu achei até estranho tirar o Cristiano Ronaldo, porque o Cristiano Ronaldo.
1: E saiu bravo ainda. Saiu bravo. Bufando. Não quero sair mais.
0: Porque 1-1 vai
1: o treinador acertou.
0: Acertou?
1: Porque estava cansado, tem 40 anos. Tá na hora de. Tem cabeça no lugar.
0: Entender também. Porque 1-1 vai pra prorrogação e vai pra pênalti. E Cristiano Ronaldo nos pênaltis ele faz. Não tem, isso é sem dúvida. Mas é cansado, que nem você falou, cansado. Já tem 41, 40 anos. Então, assim, querendo ou não, ele cansa já também. Não tem condições de jogar 90 minutos ou mais, né?
1: Estamos no fim do programa. O que mais temos aí?
0: Estados Unidos e Bélgica. Domingo, Brasil e Noruega, 5 horas da tarde. E México e Inglaterra já definidos são esses. A Suíça espera entre Colômbia ou Gana, né, que vai ser definido hoje.
1: Hoje à noite.
0: E aí também o outro jogo aqui que está para definir, né? Argentina ou Cabo Verde, Austrália ou Egito, para definir quem que vai
1: desses ser. Desses quatro sai dois.
0: Desses quatro sai dois. E é isso, Padilha.
1: Quer dizer, o Brasil tem chance de pegar agora, passando por essa, pega quem?
0: França.
1: Ixi.
0: Não é França.
1: É a França já?
0: Deixa eu ver, só de confirmar. Não, desculpa, a França é na final, Padilha. Tem a chance de pegar México ou Inglaterra.
1: Dá pra ganhar.
0: E a semi, Argentina ou quem vindo ali da Argentina ali, né?
1: Uhum.
0: E a final pode pegar França, Paraguai, Portugal, Espanha. Mas o forte candidato é a França mesmo.
1: Mas está aberto o jogo, quer dizer, na verdade a Copa está ainda aberta, né? Embora tenha seus favoritos.
0: Sim.
1: Mas está aberta aí para qualquer dessas seleções que você citou.
0: Está,
1: né?
0: Totalmente aberta, não tem dúvida de que pode ser até uma surpresa no final. Pode ser qualquer um que a gente menos esperar no final também.
1: Verdade. Um abraço, Iago.
0: Fechou.
1: E é claro, até às 6 horas tem mais informação de esporte, né?
0: Isso, mas é mais completa.
1: Ok. Faltando 3 minutos para as 9 da manhã, daqui a pouquinho o Amarildo Teles. Só quero, como último recado, temos 5 ingressos hoje. 5 ingressos hoje. 2 no programa Show da Cultura, mais 2 no Pipoca à Tarde e 1 amanhã no espaço de sábado para o grande Fandango, o grande baile, 33º baile com Tchê Garotos em Boa Vista amanhã à noite. Boa Vista te espera de braços abertos amanhã, hein? É o 33º tradicional baile gaúcho na comunidade de Boa Vista. Nós temos 5 ingressos aí para sortear de hoje e amanhã. Acompanhe a programação, participe que você pode ganhar o ingresso para ir ao baile, né? Ir ao baile da Boa Vista. E tudo em preparação à festa do padroeiro, que acontece no primeiro final de semana de agosto, né? E a gente vai divulgar aqui todos os detalhes também. Abraço para o Márcio Zamprônio, né? E a toda a diretoria lá da Boa Vista e o apoio aqui na cultura também da Alberton e Carbone Transportes e Adubos e da Madeireira Santa Albertina. Encerramos assim o nosso programa, forte abraço para você, eu volto às 11, depois do Show da Cultura com o Amarildo Teles, eu volto com o nosso convidado de hoje, que é o diretor-presidente da JetMed, o Marcelo Orben estará com a gente a partir das 11 da manhã. Um abraço para você, fique com Deus, fique com o Amarildo Teles, a gente volta mais tarde. Até lá.

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0: o meu país, é o meu país, meu Brasil, brasileiros, brasileiros e brasileiras, crianças e criancinhas e criançonas e meninos e meninas e tudo mais. Estamos começando mais um Show da Cultura nesta sexta-feira. Sexta-feira, dia de rapar a perna e cair na vida. Hoje é dia 3 de julho de 2026 e estamos vivendo o nosso belo inverno frio, rapaz. 9 graus dessa manhã. Bom, o programa hoje, ele é lotado aqui, tá? Eu tenho que ir devagar com a dor aqui porque o santo é de barro e o programa tá lotado. Daqui a pouco eu vou liberar o telefone para quem quiser ir lá no baile da Boa Vista. Vou dar 2 ingressos. 1 e mais 1. 2 ligações. Daqui a pouco. Isso é para daqui a pouco, tá? Eu vou sortear 10 litros de gasolina hoje também. Daqui a pouco. E eu quero o seu palpite pro jogo Brasil e Brasil e quem? Noruega. Brasil e Noruega, e o detalhe é o seguinte, a camisa que eu vou dar para quem acertar o resultado na segunda-feira já está aqui no estúdio. 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E ainda temos aí 2 ingressos lá do bailão, do 33º baile tradicional com Tchê Garotos. Esse é lá na Boa Vista. E com esse ritmo verde e amarelo cheio de amor e amizade pra vocês, com todo carinho, eu fico aqui até às 11 da manhã.
1: Samba e de bola.
0: 11 da manhã tem debate aqui do Cultura em Debate com o Gelson Padilha, tá?
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0: Esse meu país maravilhoso, meu país chamado Brasil, que eu amo tanto e adoro ser verde e amarelo.
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0: Eu sou Amarildo Teles, comigo Gelson Padilha na direção, Iago Teles produção, a Suzilei Brigente na coordenação, reportagens Carlos Augusto. Nosso time é apaixonado por rádio e Léo Magalhães canta 99.

Muito bem, Léo Magalhães, cantou e encantou, diz pra mim, Fonte de Desejos, que beleza, cara. Olha, eu tô na Alambrando, tô tudo atrapalhado aqui. Já vou liberar o telefone, vou começar a olhar o que o meu povo tá dizendo aqui. Programa Espaço Aberto com Gelson Padilha, passou já, então agora nós começamos a trabalhar em cima dos nossos ouvintes do Show da Cultura. Deixa eu me ajeitar aqui, que eu tô mais atrapalhado que segue em tiroteio. Quero saber o resultado do jogo e quero também, deixa eu achar um papel, peguei um papelinho, nossa, derrubei um monte, mas peguei um. É assim, gente, a participação é resultado do jogo, pra mim, essa camisa que tá aqui, eu vou fazer o doamento. Fazer o doamento dela segunda-feira, tá? E o resultado do jogo do Brasil, então. E hoje vai ter o sorteio de 10 litros de gasolina, daqui a pouco eu digo que tem ingresso

pro baile da Boa Vista. Quem quiser ir lá, depois eu dou o ingresso aqui, tá bom? Começamos aqui. Bom dia. Quero participar do sorteio da gasosa. Quem é que quer participar do sorteio da gasolina? Tante. Não tem nome aqui. Não tem nome. Ah, tá aqui. Marli Furlan. Bom dia, dona Marli Furlan. Marli Furlan. Participa da gasosa aqui, tá? Mas, dona Marli, aquele abraço, bom dia pra senhora. 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Na segunda-feira, o doamento da camisa da seleção brasileira aqui, tá? Bom dia, sou a Roseli do Alto Paraná. Roseli, Alto Paraná. Aham. E para quero participar dos prêmios. O meu palpite do jogo é Brasil 2, Noruega 1. Bom, dá Brasil, né? Dá Brasil! Bom dia! Eu sou José Varmili, José Varmili. Deu um G no final, né? 3-2. 3 para o Brasil, 2 para os noruegueses. É isso, daqui a pouco eu olho mais aqui, tá? Daqui a pouco eu olho mais. 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São 9:18, eu vou tomar um gole de café. Café que o Padilha trouxe pra mim aqui, e eu volto já atendendo todos esses áudios que tem aqui, o telefone liberado, com muita coisa pra vocês, tá bom?

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5: Estamos de volta, agora são 9:27, aqui é a Cultura, com apoio do Rio Belo. Alô, pessoal do Rio Belo, aquele abraço. 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Bom, José Weimer, 3x2 Brasil, falou, quero participar também do sorteio da gasolina. Maria Cristina Salvalágio também quer participar do sorteio da gasolina. Aqui, bom dia, quero participar do sorteio, Fabiana Della Justina. Ok, Fabiana, tá na área com a gente. Quem mais aqui? Vamos indo devagarinho aqui para nós chegar lá. Aqui, oi, aqui. Bom dia, Marildo. Gostaria de participar do sorteio da gasolina. Ângela Wolfi. Deixa eu botar aqui, Ângela. Ângela Wolfi. Tá participando. Vamos mais. Acelera aí, Marildo. Quem mais? Aqui. Maria Cristina Salvalágio. Bom dia, Maria Cristina Salvalágio. 3 Brasil, 2 para. Deixa eu anotar aqui. Maria Cristina Salvalágio. Gil. 3-2. Segunda-feira eu vou fazer o doamento da camisa aí, tá? Quero participar do sorteio da gasolina, o José Weimer já coloquei aqui, né? E Maria Cristina Salvalage também participando do sorteio da gasolina, esse aí eu já fui, agora nós vai aqui. Aqui que é bonito, bom dia. Coloca o nome do meu sobrinho para concorrer à gasolina. Luiz Fieira, daqui tá o meu papel aqui, o outro. Pra gasolina, Luiz Fieira. Tá, ele é sobrinho da minha amiga Isolete, né? Obrigado, Isolete, obrigado, querida, um prazer ter você comigo aqui. Quem mais que eu tenho aqui? Bom dia, quero participar

0: De sorteio da gasolina Lourdes Feltrin. Lourdes Feltrin. Que bom. 3466-1082 também é o telefone aqui, tá? Manda música boa aí pra espantar o frio. Vamos mandar, já vou mandar uma música boa aí. Pra espantar o frio, de verdade. Mais uma aqui, tá frio, né? 9 graus e 9 graus, cara. Bombeiro, taipa, também aqui. Bom dia, meu nome, qual que é o meu nome para o sorteio? Brasil 1, 0 para o Brasil. 1 para Noruega, 0 Brasil? Quem é? Quem é esse? A Eva, que mulher corajosa, meu. Ela está apostando contra o Brasil. Boa, eu não tenho camisa da Noruega para te dar depois, tá, Eva? Eu vou colocar a senhora no sorteio aqui. Ai, Eva, 0 Brasa, 1 Noruega. Bah! O povo tá na fé, 9:31. Aqui vem mais uma. Bom dia, áudio pra nós aqui, tem um áudiozinho agora. Vamos ver com áudio aqui, o telefone toca.
1: Bom dia, Marildo.
0: Bom dia.
1: Sexta-feira gelada.
0: Gelada!
1: Eu sou a Fátima Fontana. Coloca o meu nome aí para concorrer o combustível.
0: Fátima.
1: Tá bom? Bom Fontana. Final de semana.
0: Obrigado. Você também, tá? Um ótimo final de semana. E o telefone que toca? Eu digo alô sem resposta. Tem um caminhão de coisa aqui, cara. Vou devagar. Ó, eu vou liberar o telefone depois dessa música para quem. Quem ligar vai levar o ingresso lá pra Boa Vista, tá? Pra ir dançar lá com o Tchê Garotos. Nossa, que bailão, hein? Música pra nós!

0: Muito bem, agora são 9:36, 9:36. Abraço aqui pra Dona Maria Leontina, pro Tigelo, que colocou 2-2 aqui, pro meu, o Pedro Rosa, alô Pedro Rosa, bom dia, Pedro Rosa tá de aniversário, parabéns, tá aniversário hoje o Pedro Rosa. Daqui a pouco eu toco umas músicas pra vocês, tá, Pedro Rosa? Pedro Rosa, parabéns pelo seu aniversário, esse é o desejo de toda a equipe aqui da Rádio Cultura. Pedro Rosa, quem ligar aí, ó, quiser o ingresso pra Boa Vista, 3466-1082. Se ganha ingresso, pra ir dançar lá na Boa Vista amanhã com Tchê Garotos. Tá liberado? Ok, quem quiser. Aqui eu vou de áudio. Bom dia, bom dia, bom dia.
1: Oi. Meu nome é Adri, eu quero participar do sorteio.
0: Tá frio, né? Adri. Aham. Adri, quer participar do sorteio.
1: 2-0, o Brasil vai ganhar na Noruega.
0: 2-0, o Brasil vai ganhar na Noruega. Ok, Adri, um abraço. Vamos em frente aqui. Coloca meu nome aí, do meu filho, pra camisa. 3-1. Isaac de Bona. Isaac de Bona. 3-1. 3-1, Brasa. Aqui. É 1-0 pro Brasil. Não é 1-0 pra coisa lá então, não é pra Noruega? É pro Brasa? A Eva tá corrigindo aqui, tá, Eva? Eu tinha colocado que era 1-0. Você colocou aqui, ó. Bom dia, meu nome pro sorteio. 1-0 pro Brasil. Agora entendi. Eu que fiz confusão aqui, tá, Eva? Então já vou corrigir aqui. Aqui, risca aqui tudo e coloca 1-0 Noruega. Agora sim, tá bonito. Ó, 3466-1082 é pra ingresso. Quem quiser, liga agora. Liga agora que eu dou ingresso, tá? A Silvia, minha amiga Silvia, bom dia. A Silvia Radovansky. Uhum. Silvia, um abraço, Silvia, bom dia. Bom dia, dona Silvia. 1 pro Brasil, 3 pra Noruega. É o resultado que a Silvia colocou aqui, tá? Maria Furlan. Gogó no em Gogo. Ah, tá. Gogo. Placar. 4 Brasil, 2 Noruega. Olha, vejo, velho. Então aí tem gol pra se acabar. Vamos lá. Meu amigo Zeca do Piso, fala aí.
2: Bom dia, Marildo. Certinho com Jesus, nessa sexta-feira, nesse friozinho abençoado que Deus deu para nós. Estamos ligadinho na cultura, aquecendo nosso coração, aquecendo nossos motores, para dar força para nós passar o final de semana. Tamo junto, meu amigo. Toca para nós aqui, mais do que pai e filho. Quero mandar um alô especial pro meu amigo Caio também. Tamo junto, Caio.
0: Valeu, Zeca, um abraço, tamo junto. 9:40, apoiadores culturais, eu volto já com muito mais. E o telefone toca, e toca, e toca, que é uma beleza esse telefone.

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1: Canta, meu galo, canta, galo, velho. Agora são 9:49, 9:49. Ó, ingressos para o baile com Tchê Garotos. É lá na Boa Vista, tá? Se você quiser dançar esse baile, liga pra mim aqui. Liga pra mim que eu te dou ingresso pra você ir pra esse bailão aí, tá ok? 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

0: 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Top, bom demais da conta. 9h52, a hora passa, vamos lá para mais resultado de jogo aqui. Resultado no tempo normal, é no tempo normal, tá, gente? É no tempo normal, tem que acertar o tempo normal. Se der 1x0, 2x0, 2x2, aqui quem colocou aqui para mim, deixa eu ver quem é aqui, deixa eu ver seu nome aqui, querido. Leonardo Rusa. Leonardo Rusa colocou o seguinte: resultado tempo normal. Deixa eu marcar aqui Leonardo Rusa. Leonardo Rusa. Tempo normal. 2x2. 2x2. E dos pênaltis, ele disse que vai dar 7 pro Brasil, 6 pra Noruega. Mas do pênalti não vale, tá, Leonardo? Só vale o tempo normal. 2x2. Tá anotado aqui pra você, tá bom, meu querido? Deixa eu ver quem mais tá aqui comigo. Aqui, bom dia, outra vez, vinha da minha saudade. A Marli Furlan, ela colocou o seguinte aqui, Marli Furlan colocou que o Brasil vai fazer 2 gols e a Noruega vai fazer 4 gols. Ah, é o contrário então. Eu coloquei aqui 2 Brasil, 4 Brasil, 2 Noruega, mas não, é o contrário. 2 Brasil, 4 Noruega. Tá certo, onde é que tá teu nome aqui agora? Pra me consertar aqui, vai que você acerta, né? É, Marli Furlan, tá por aqui, a Marli Bajo, é a Furlan, tá? Já vamos ver aqui já a Marli Furlan aqui, tem que achar no meu. Tem tanto papel já anotado aqui. Eu tenho que acertar aqui o da Marli Furlan. Furlan, depois me ajuda aqui, Iago. Tinha o telefone. Alô, bom dia.
1: Bom dia.
0: Alô, bom dia.
1: Bom dia.
0: Quem está no telefone comigo? Alô? Quem é? Alô. Quem é?
1: É o Altamir Vicentes aqui da comunidade.
0: Altamiro.
1: Ele é de Altamir.
0: Tá, da onde que você fala, Altamiro? Tá, teu telefone tá cortando um pouquinho, tá? Resultado do jogo? 2x1 Brasil. Você quer ir pro baile?
1: Quero.
0: Tá, então, eu conto o nome certinho aqui, Altamiro.
1: Dois Santos.
0: Altamiro, Dois Santos. Você passa aqui na rádio? Pode passar hoje à tarde ou amanhã, pegar os ingressos aqui, tá? Pega o ingresso aqui pra ti.
1: É pra mim,
0: é só pra ti. Tá bom? É um. Manda a esposa ligar aí, quem sabe ela ganha o outro.
1: Tá bom.
0: Valeu, um abraço.
1: Valeu.
0: Tchau, tchau. Agora são 9h56. Aqui é cultura, meu povo. Eu sou Amarildo Teles, comigo na direção Gelson Luiz Padilha. Temos também o Iago na produção, Carlos Augusto na reportagem. Comigo também é a Suzilei Brigante Padilha, a nossa coordenadora aqui, tá? Essa é a cultura e tem um povo que adora você. Deixa eu ter uma frase aqui que eu quero dizer uma frase aqui. Tá aqui, a bicha. Chegou pra mim essa frase hoje aqui, eu achei maravilhosa. Então vou repassar pra vocês aqui, ó. Onde é que você tá a frase? Tá aqui. Não olhe para o topo da montanha. Apenas dê o próximo passo.

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1: Aqui em Orleans, cidade das colinas, temperatura é 10 graus, mas a hora certinha, 10 horas da manhã.

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1: Vamos lá, estamos de volta, 10:08, 10:08, comigo, Ótica Pontual. Olha, dá tempo pra gente colocar o resultado do seu jogo aqui pra ti, tá? Pra você ganhar essa camisa da seleção brasileira, apoio da Brat Automóveis, pra ganhar da Elite Gasolina lá da Auto Posto Serra Mar. 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Tá bom, então, deixa eu pegar uma mensagem que eu tenho aqui, antes de eu rodar a próxima música, tem uma mensagenzinha, deixa eu acompanhar aqui quem é aqui.
2: Oi, bom dia. Do Jardim das Orquídeas, eu acho que o Brasil vai ganhar de 1-0, uhum. Eu acho.
1: Você acha?
2: Né, eu acho que eu, tomara que eu ganhe alguma coisa, porque eu também nunca ganhei nada.
1: Oh, que pecado.
2: Mas se não ganhar, tá de boa também.
1: Ai, que bom.
2: Então, uma boa final de semana pra você.
1: Pra você também.
2: Pai do Iago, né?
1: Isso.
2: A gente gostaria muito de conhecer o pai do Iago.
1: Vem aqui, que eu te recebo aqui.
2: E é isso aí. Um bom final de semana pra vocês todos.
1: Tá ok. Tá, só vou ter que pegar teu nomezinho completo aqui. Deixa eu pegar certinho aqui, como é que tá o nome dela aqui, da moça. Ah, e Eniceia Batista, 1-0 Brasil. Eniceia Batista. Se você quiser conhecer a gente, você pode vir aqui na rádio, tá? Então eu te chamo aqui na

Aí na parte da manhã, nós estamos sempre por aqui, para estamos aí, né, juntos aí, para as pessoas que querem vir aqui conhecer a gente também, estamos à vontade. Tem pinhão para vender ainda aí, ô Marilda, não, quem é que tá vendendo pinhão aqui? Ah, pinhão novinho, maçã, né, tem, o que mais tem, tem lá? Tem mel, melado, não? Atrás da rodoviária, tá, gente? Ali na rodoviária, ali, bem atrás do fórum.

Não tem problema. Os ingressos foi para... Os ingressos aqui, onde é que coloquei os ingressos? Tá aqui nessa bagunça toda, que só eu vou entender isso aqui. Altamiro dos Santos e Rosetânia. A Rosetânia lá da Coloninha. Tá na mão, tá? Passa na rádio pegar os ingressos. Lá pra Boa Vista. E o conjunto lá é Tchê Garotos. E é amanhã. É amanhã, dia 4. Amanhã, portanto. Hoje é dia 3, tá, gente? Hoje é dia 3, amanhã é dia 4. Quem é que vai cantar? Ah, eu acho linda essa música que vai tocar agora aqui, tá? Quero participar do sorteio do combustível. Peraí que tem mais. A Maria da Glória Fernandes. Quero participar do sorteio do combustível. Fernandes rodando com combustível Serra Mar. Melhor combustível da cidade. Marcelo Fernandes. Ah, Marcelo. Beleza? Um abraço, querido. Vamos colocar teu nome aqui no sorteio, né? Porque é verdade, o combustível da... O meu carro só abasteço lá, tá? É, eu moro na Pindotiba, então meu carro já abasteço lá, já chego lá, amizade com o povo lá e atendimento lá também é sensacional, né? E isso conta muito o atendimento. Agora, 10 e 12. Eu acho linda essa música aqui, ó. Essência. Demais. Música.

0: Daí, música linda, Mascaranhas, Carvalho, Essência, é mais um modão aqui da cultura, né? Deixa eu ver aqui meu amigo Odivan, fala aí, Odivan.
1: Bom dia, meu amigo Amarildo.
0: Bom dia.
1: Aí pra, meu, aí pra concorrer o prêmio aí, manda a música pra nós aí, pra galera da Ibirela Pneus.
0: Alô, Ibirela Pneus, o modão vai pra vocês aí. E essa aqui, ó, essa aqui. 10 e 17.

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2: Vamos lá, minha gente, que com o Show da Cultura, 10 horas e 27 minutos, 10h27. 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Aí vai abastecer, pegar o carrão em final de semana, né? Vai lá para Boa Vista, dançar lá com Tchê Garotos. É, beleza. Então, Alto Posto Serra Mar comigo aqui. Me traz o texto, assim que puder, Iago, da Frota 47, por gentileza. 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Os amigos da Brat Automóveis, aquele abraço. 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Você poderia tocar a música para minha filha e para o meu genro? E para os meus dois netos, Murilo e Luane, que moram em Minas Gerais e estão ouvindo pela internet. Então, assim, ó, como é que é o nome da sua filha e do seu genro? Eu não tenho aqui, eu não sei, deixa eu ver. Não tem, né? A Angela Wolf. É, quem está pedindo me tocar a música então pro genro dela e pra filha e pros dois netos. Os netos são Murilo e Luane, né? Tá ok, tá o nome aqui. O nome dos seus filhinhos é que não estão aqui, né? Da sua filha e do seu genro, né? A gente já, genro é filho também, né? Depende. Ana Carolina é a filha e o Wilson é o genro. Abraço pro Wilson, abraço pra Ana Carolina, aí em Minas Gerais. Tudo gente boa, né? Mas nós vai lá pra Minas também pra conhecer aquele lá, comer um queijo lá daqueles top. Minas tem queijo bom, tem. O que mais tem lá em Minas que o pessoal. Ah, tutua mineira. Diz que lá, diz que é a coisa mais boa do mundo aquele tutua mineira. Também temos que conhecer esse negócio aí, né? Então tá certo. Abraço aí então para esse pessoal lá em Minas Gerais ouvindo a gente através da rede social. Vamos lá? Então, rcnoticias.com.br. Você tem a live aí. Então estamos ao vivo no rcnoticias.com.br, Rádio Cultura FM, no Facebook, no Instagram Cultura FM 87.5 e nós temos no YouTube também, Rádio Cultura 87.5 FM Orleans. Tá aí. Mas e o WhatsApp é 3466-1082, o telefone também é 3466-1082. Então vai lá pro rcnoticias.com.br e você tem nós ao vivo e a cores aí, certo? Tudo certo, vamos lá? 10h30. Essa aqui? Ah, eu gosto dessa música aqui, cara. Olha só que música linda. Renan e Raí.

Joia Rara, Renan e Raí. 10 horas 33 minutos. Daqui a pouco tem o Cultura Debate aqui. Hoje é o Padilha, né? Que faz o Cultura Debate, como sempre. E hoje é dia de receber o Marcelo Orben. Ele é lá da JetMed, o Marcelo, e vai falar sobre saúde em sintonia. Toda sexta-feira se fala de saúde aqui, né? E aí eu fico contente de saber que o Marcelo Orben vai participar aqui do programa hoje. Estamos só lembrando a você, um abraço para Camila Martins, para Ana Júlia Borges, para Bárbara Freitas, para Laís Vargas, para Milênia Acorte Sesconeto, para Natália Savaris, acho que é, né? Um abraço pra Natália também. Time bom aqui. Alô, Tigrão, aquele abraço, bom dia. Bom dia, Aloxide, bom dia pro Diego, bom dia pro Maurício, pro Reginaldo, toda a equipe Brat, bom dia, Cris, aí da Brat Locadora. Abraço pro Jean, lá do Alto Poço Serra Mar. Fernando aí do Rio Belo Supermercados, Fernando, seu Denésio, dona Edila, aquele abraço a todo o povo aí do Rio Belo Supermercados, que sempre tá com a gente aqui. Nós vamos trazer mais moda aqui. Ah, um abraço pro Luciano. Luciano é o diretor da Frota 47, tá? Nossa parceira aqui dentro do programa Show da Cultura. Rick e Renner.

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1: Eita! Sexta-feira, dia de rapar a pele e cair a vida.
2: A noite está...
1: Que saudade daqueles tempos do bailão, né? Aquilo era bailão de verdade. Se ia lá, dançava umas modas lentas, umas varsas e tudo mais. A saudade do Erva Velho. Agora são 10h49, 10 horas com 49 minutos. O Iago já está por aqui. Quem está na live aí vai poder ver. Nós vamos fazer o sorteio, Iago, da 10 litros de gasolina. O pessoal que participou com relação à camiseta, aí quem acertar o placar, na segunda-feira nós fizemos sorteio aqui, tá? E com relação à gasolina, não, é agora. O Iago já pode sortear aí pra nós, Iago. Pode mandar pra ver aí que nós vamos procurar aí nos 93. Quem foi? Que número deu aí? 17. 17. É isso?
3: Isso.
1: 17. Então vamos procurar aqui no esquema aqui, número 17. Pessoal que tá na live aí, bom dia, tá? Bom dia pra vocês também. Número 17. Essa aqui é pra ti, ó. Essa aí é pra ti. Aqui. Maria Regina Alves. Maria Regina Alves. Tá? E ela colocou o placar aqui 2-0 Brasil. Tá no sorteio, se o Brasil ganhar de 2-0, você fica no sorteio ainda. Maria Regina Alves, ganhadora então de 10 litros de gasolina do Alto Posto Serra Mar, o maior posto do sul do mundo. Os ingressos já estão aí com você, né? Daqui a pouco tem o Padilha, chega com o Marcelo. Marcelo Orben, que ele é da JetMed. Vai falar de saúde, saúde em sintonia para essa sexta-feira aqui, tá? Então tá aqui o sorteio, número 17. Maria Regina ganhou então 10 litros de gasolina. Pode passar na emissora ou vai direto lá no posto, tá ok? Fica bem. Pode fechar aqui?
4: Deixa aberto.
1: Tá, então onde é que eu tô o zap aqui? Vou entrar aqui no zap. Deixa eu ver se tem mais alguns aqui. Não, esse aqui é tu que mandou aqui. Agora são 10h50. 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

0: 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Essa foi a que botou aí, por isso que eu li. Carlos Augusto mandou agora aqui, Carlos Augusto. Deixa eu ver. Ah, tá, você viu o Carlos Augusto mandou, né? 10h42, não ouviu o que que é ainda?
1: Não.
0: Dá uma ouvida lá, de repente, é coisa pro programa aqui. Nosso repórter Carlos Augusto, trabalhando comigo. 10h51. Essa música é boa demais, cara. Deixa isso aqui pra depois. Deixa isso aqui pro final. Vamos pegar uma outra aqui. Vamos entrar na pasta aqui, pegar uma música boa aqui. 10h52. Não sei não. É o. Deixa eu lembrar você aí que tá. Que na segunda-feira tem um sorteio dessa camiseta, tá? A camiseta já tá aqui. Tá guardada lá no, na sala do Iago. Agora 10h52, Leandro canta. É o Leonardo. É o Leonardo. Pré-Natal.

54 minutos e meio, tá aí, portanto, o Leonardo cantando essa música nova dele, né? É, música desse ano, pré-natal. Pré-natal, tá bom então. Deixa eu mandar um abraço pra Verônica. Tá frio, né, Verônica? 10 graus agora nesse momento. Tá frio, Verônica. Aí no São Jerônimo. Pessoal do São Jerônimo, aquele abraço. Um abraço pra Verônica. Ela colocou aqui que o Brasil vai ganhar de 3 a 1. Tá? 3 pro Brasa, 1 pra equipe então do Noruega. Do Rola. O nome do cara, eles falam um outro nome, tá? Mas o nome do cara é Rola. É esse mesmo o nome do grandão lá, o cabeludo. Haaland. Não, Haaland é o que eles falam, mas o nome dele é Rola. Pode pesquisar ali. É. Já pensou o brasileiro falando, ó, o Rola entrando pelo lado? Não dá, né, cara? Não tem como. O nome do cara é Rola, e o brasileiro fala Haaland, tá? Mas é, o nomezinho dele mesmo é Rola. Já pensou, cara? O alemãozão daquele tamanho lá? 10h55! Vem aí o Gelson Padilha, juntamente com o Marcelo Orben, falando de saúde em sintonia. Eu volto na próxima segunda-feira, se Deus assim nos permitir, estaremos de volta. Rio Negro e Solimões, fecha o barco aqui. Grande abraço, até lá. Bom final de semana. Música.

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Muito bem, muito bom dia. Estamos chegando, 11h13, muito bom dia para você que estava no Show da Cultura com o Amarildo Teles e para você que está chegando agora aqui na Cultura, você que está no nosso, nas nossas redes sociais, o YouTube, no Facebook, né? No YouTube Rádio Cultura 87.5 FM Orleans, o nosso canal, também no Facebook, na nossa página Rádio Cultura FM. E ainda no nosso portal de notícias, rcnoticia.com.br, onde você vê e ouve a Cultura 24 horas por dia, durante todos os dias, inclusive feriados e finais de semana. No Instagram, Cultura FM 87.5, nosso WhatsApp é o 3466-1082. Um bom dia especial aí para você que estava acompanhando o nosso trabalho e para você que ligou agora, sintonizou no 87.5 do seu receptor, do seu rádio aí. Você que liga na tomada, você que já estava sintonizado, muito obrigado. Estamos recebendo hoje com muito prazer e vamos deixar a previsão do tempo para mais para o final do programa hoje, ou para o intervalo, e já vamos começar o bate-papo aqui com o empresário e com o líder, né? O líder aqui da cidade de Orleans e da nossa região, o Marcelo Orben, que já foi presidente da CDL de Orleans, né? A CIL, né? Associação Comercial de Orleans, até poucos dias, e agora é presidente do Lions, né? Desde ontem já é o novo presidente do Lions também, e é o diretor-presidente da JetMed. Hoje a gente vai falar, é claro, sobre todos os assuntos, Lions, né, inclusive a CIL, que ele deixou há pouco tempo a presidência, mas continua atuando lá, apoiando, né? Temos uma mulher agora à frente da CIL. Mas vamos começar a conversa, Marcelo. Você é sempre muito bem-vindo aqui na Cultura. Obrigado pela nossa parceria de sempre. E eu queria começar a conversa com você exatamente sobre o seu dia a dia, o seu negócio, que é a JetMed, né? JetMed que vem crescendo, vem se desenvolvendo cada vez mais. Uma instituição, uma empresa que desde 2001 atua aqui no nosso município, na região também, em Braço Norte, há menos tempo, mas também com um foco muito especial, né? Especialização em distribuição de produtos para a saúde. O foco principal é na fisioterapia e na estética, né? Mas com mais de 25 anos de existência, então, atende todo o Brasil, possui lojas físicas e um modelo

0: moderno centro de distribuição, com espaço especial para treinamentos, inclusive. A gente já tem visitado a JetMed, inclusive em palestras, né? E o compromisso é oferecer qualidade, é claro, segurança, inovação, com base na confiança, ética e excelência no atendimento. Tudo isso, é claro, que não é uma coisa que se consegue de um dia para a noite. É de um trabalho, é 25 anos de muita luta, muita dedicação, diríamos assim, uma equipe, né, de colaboradores que são muito comprometidos com a causa, né, com a empresa e com a causa, que é a causa saúde. Isso é muito importante. Então, você sempre bem-vindo, Marcelo. Vamos começar um pouquinho conversando sobre a JetMed, como está, quais são as novidades. Muito bom dia.
1: Muito bom dia, Padilha. Bom dia aos ouvintes da Rádio Cultura. Prazer novamente estar aqui conversando com um amigo e com todos os ouvintes aí. Bom, o JetMed, né, como o Padilha já fez um script aí da nossa empresa, e 25 anos de mercado, já trabalhando, né, no ramo de saúde, oferecendo saúde, qualidade de vida aí para o cidadão orleanense de toda a região e do Brasil agora também, certo? Então, Orleans, graças a Deus, sempre crescendo, né? A nossa empresa sempre crescendo, sempre expandindo, como você falou, né? Uma equipe, né, que por trás, que movimenta a nossa empresa. Então, até nos bastidores nós estávamos conversando antes, né, como estava difícil de mão de obra e como está difícil, né? Assim, claro, a gente sempre tem esses problemas, mas ali, graças a Deus, eu estou com uma equipe muito boa, né? Uma equipe que trabalha em nome da empresa, trabalha de coração e graças a eles, claro, tem o meu comando da minha esposa, que é a Mary, mas se não fossem os nossos colaboradores, a gente não teria o sucesso que é hoje também no mercado, né? Então, isso a gente está expandindo, né? Nós temos, como você mencionou, nós temos a nossa loja aqui que presta atendimento para a região há 25 anos, fundada em 2001, e é bem em frente ao hospital. É sempre naquele ponto, então ali tudo começou e estamos ali até hoje e vamos ficar por muito tempo, graças a Deus. Estamos com a distribuidora, nós temos aí uma distribuidora que atende daí a nível nacional. A nossa distribuidora, como você comentou também, é mais focada em equipamentos para fisioterapia estética. Então a gente tem todo o público desta área. Então a gente é focado nesse nicho de mercado. E aí agora sim, com o nosso e-commerce, a gente agora começou a atender o Brasil. Tu já estava um tempo rodando e-commerce, agora nós estamos fortalecendo muito mais, porque, queira ou não queira, a venda online, ela está aí e ela precisa ser trabalhada, né? E a gente também não poderia ficar para trás nesse ramo, né? Então a gente está investindo muito no nosso e-commerce, digo e-commerce, mas a gente joga Instagram, TikTok, tem todo esse tipo de meios de divulgação e de venda também, e isso já está dando um resultado bacana também, né? Estamos sendo conhecido mais nacionalmente. Antes nós éramos mais regionalizado, então assim, pessoal da área médica, área da fisioterapia estética, mas quem nos conhecia geralmente era o pessoal aqui de Santa Catarina, Paraná, Rio Grande do Sul, a gente atuava mais forte. Agora não, agora no Brasil todo, temos bastante cliente lá no Nordeste, muitos clientes ali de São Paulo também, que é um mercado muito forte, e a gente está entrando ali agora justamente entregando esses equipamentos também para aquela região, certo? Então, estamos aí trabalhando a todo vapor.
0: Muito bem, e na verdade evoluindo sempre, né, com aquele centro de treinamentos, podemos chamar assim, né? Que vocês têm ali na empresa, na sede da empresa, onde vocês, além de vender o equipamento, vocês treinam também as pessoas, os operadores, para que realmente utilizem bem o equipamento que vocês estão entregando, né?
1: Isso mesmo, Padilha. A nossa preocupação como empresa, como pessoa também, é proporcionar ao cliente, por exemplo, uma qualidade na entrega do produto. Por quê? Porque às vezes tu compra um equipamento, né, que tem tecnologia, às vezes é um pouco difícil de manusear. Então nós nos preocupamos com isso. Então a gente entrega esse valor, né, para o cliente. O cliente que valoriza a JetMed, a gente valoriza ele também, dando treinamento, dando um suporte. Isso é muito importante. Primeiro, fideliza o cliente, porque a pessoa vai estar comprando novamente, porque a gente dá esse apoio, certo? E também para ele estar podendo usufruir do equipamento dele com mais qualidade, usar de todas as tecnologias que ele proporciona, porque é o que eu vejo muito. Pessoas compram um determinado tipo de equipamento, ou um produto, enfim, e às vezes usa um terço do que ele proporciona, não sabe utilizar. Então a gente se preocupa, nós nos preocupamos.

0: muito com isso. Então, por isso que foi criado esse auditório justamente para isso. Proporcionar ensino, né, proporcionar qualidade na entrega do produto para o nosso cliente, vamos dizer assim. E ele poder usufruir da melhor forma e de proporcionar aos seus clientes, seus pacientes também, um melhor resultado. Então, a gente se preocupa muito com essa parte.
1: E nessa área de fisioterapia, a própria estética, a evolução é muito grande e rápida, né? Nos equipamentos, e enfim... É, o equipamento que há 2 ou 5 anos você usava, já houve um outro equipamento que substitui com mais eficiência, né? E por isso que é cada vez mais importante, como você disse, aproveitar bem o equipamento que você está adquirindo, né?
0: Isso mesmo, assim, a evolução, a área da física, a área da estética, ela foi muito grande. E eu, por exemplo, quando eu montei a JetMed lá atrás, em 2001, pouquíssima coisa se falava na área da estética. Tinha lá os cosméticos, alguns produtos, enfim, assim, pouca coisa. A área de fisioterapia também era bem restrita, poucos equipamentos. E veio numa crescente muito grande, principalmente nesses últimos 10 anos agora que passaram, assim, foi uma revolução total nesse mundo, certo? E o Brasil hoje é um dos países referências no mundo em termos de desenvolvimento, criação, comercialização de produtos para estética e para fisioterapia também. Nós somos representantes de marcas aqui do Brasil que vendem para o mundo inteiro. Isso tem representação no mundo inteiro. Tem registro de saúde em todos os países, a Europa, Estados Unidos, esses países que são exigentes com o que eles compram, com o que eles investem, e nós estamos lá. Né, a nossa marca, nossas empresas parceiras estão no mundo todo trabalhando e fornecendo esse tipo de equipamento. Então, assim, a crescente foi muito grande. E essa mutação de tecnologia, não só, vamos dizer, na área médica, mas em tudo a gente vê, né? Então, a gente vê muita coisa aí no mundo se transformando, certo? E proporcionando aí mais rapidez no atendimento, mais qualidade, melhores resultados. Então, eu estive na Hospitalar agora, em São Paulo, mês passado, fazendo visita ali mais voltado para a área médica também, e as transformações que a gente vê a cada ano, que a gente frequenta essa feira já faz muito tempo, então a gente percebe uma evolução muito grande aí na área.
1: Sem dúvida, né? Há uma evolução rápida, grande, e que bom, né? Porque isso também, tanto para os profissionais como para os pacientes que utilizam esses equipamentos, a recuperação é muito mais rápida, muito mais eficiente, né?
0: Sim, com certeza, né? A ideia é o ponto final lá, né? O cliente, o paciente, né? Nós somos só um meio para isso. Então, assim, essas tecnologias que estão sendo estudadas, desenvolvidas, é justamente para proporcionar lá uma melhor qualidade para o teu paciente. Tanto é que é perceptível, por exemplo, na perspectiva de vida hoje do brasileiro, né? Que há muito tempo atrás tinha uma expectativa média de, eu não lembro agora se era 60 e poucos anos, eu não tenho esses números agora. 60. Hoje já aumentou muito, mas que graças ao desenvolvimento de tecnologias, medicações, tudo para poder proporcionar uma qualidade melhor aí a nós todos aqui. Então.
1: E aí entra também a beleza, né? Porque na verdade a estética, geralmente, ela é claro, tem também a questão de saúde estética, mas muito mais a questão da apresentação das pessoas, da beleza também, que é melhorada graças à tecnologia, né?
0: Sim, a beleza, sim, graças à tecnologia que está aí, que é de ponta, sim, hoje as mudanças são muito significativas também. Então, assim, e isso é importante porque estimula o ego da pessoa também. A gente sempre está bem apresentado, isso é importante também. Vende, como diz outro também.
1: Se sentir melhor, né?
0: Sente melhor. Então, o teu psicológico também é muito bom. Então, estética hoje é saúde também.
1: Também é
0: saúde. Tá? A gente trata
1: saúde
0: como
1: mental,
0: saúde.
1: Saúde mental, principalmente.
0: Saúde mental, isso mesmo.
1: Porque,
0: isso
1: na verdade, influencia, né? Se você está bem consigo mesmo, está bem, está mais bonito ou mais bonita. Sim. Graças a uma tecnologia, ou mesmo naturalmente, mas graças à tecnologia você consegue ficar mais bonito ainda. Né?
0: E hoje, vamos pensar hoje nessas injeções, assim, não é o meu foco, não trabalho com essa parte, mas o que está proporcionando de qualidade de vida também para esse pessoal, né? Assim, a obesidade que está ali, então dá um...
1: Sim. O tal do Mundiaro e outros tantos, né?
0: Esse tipo de medicações, assim, que estão se usando e está tendo resultados bons também. Pensava-se na estética, mas hoje se pensa em saúde, né?
1: Exatamente.
0: Pensa em saúde, né?
1: Agora, Marcelo Orben, diretor-presidente da JetMed. A JetMed também, é claro, além de toda a mídia social que faz, de toda a venda via internet, também presencial nas suas lojas, também, é claro, aproveita os

0: diríamos assim, os momentos importantes da região e até do país. Você falou em feira agora há pouco, uma feira de produtos hospitalares, né?
1: Produtos hospitalares, é hospitalar. É,
0: onde você visitou. Agora vamos ter uma feira aqui muito grande, que é a FEAGRO, que começa já no início da semana que vem, só termina no domingo, né?
1: Domingo.
0: E a JetMed estará presente também.
1: Sim, a JetMed, além de fazer as divulgações em mídias sociais, rádios, sim, como a gente faz aqui também com você, né? A gente, né, sempre mantém todo esse tipo de divulgação, mas é importante estar presente com o povo também, com a, sim, população, em loco, conversando, conhecendo os clientes. A gente conhece muitas vezes por telefone, né? Assim, e a FEAGRO, por mais que seja o foco dela é o agro, né? Né, uma das maiores feiras, eu acho que acredito, da nossa região, acho que a FEAGRO é
0: do sul do estado,
1: eu acho que seja maior. Eu acho que é a maior, assim, sabe? Então a gente viu também essa possibilidade de estarmos divulgando a nossa marca. Então a gente procura sempre estar nesses eventos. Então, a primeira vez que nós vamos estar participando é o primeiro ano da JetMed na FEAGRO. Nós vamos estar lá no stand para poder apresentar alguns produtos das nossas lojas, né? Então o pessoal que está passando lá pode estar lá conhecendo as nossas vendedoras, pegando um contato. Vai ter promoção, vai ter bastante divulgação, prêmios. O pessoal lá vai estar com uma máquina para cá.
0: Os profissionais que estão nos ouvindo, e profissionais da medicina especialmente, muitas novidades poderão ver em loco lá também, que estarão lá expostos.
1: Sim, vai estar também. Produtos lá, CPAP, por exemplo, que está tendo agora, devido a essa questão respiratória, o pessoal está tendo uma demanda muito grande, a gente vai estar levando equipamentos.
0: O que é CPAP?
1: CPAP é um controlador, é um controlador da apneia do sono também, que desobstrui as vias também.
0: Olha,
1: então,
0: só,
1: vamos estar lá com esse equipamento. Cama hospitalar, vai ter uma cama agora, que nós estamos agora representando, que está fazendo um sucesso, porque é uma cama voltada mais para a humanização das pessoas. O que acontece?
0: Coisa boa.
1: Você entra a gente aloca a cama, ou a gente vende uma cama para uma pessoa para estar usando em casa. Às vezes precisa um acamado, precisa ter uma cama especial.
0: Certo.
1: Né? Só que tu entra no quarto dessa pessoa, tu vê aquela cama de hospital, né?
0: Sim.
1: Ferro, aquela coisa de ferro e tal. Então dá aquele aspecto mais triste, por exemplo. Né, por ser uma situação complicada também ali com o paciente que está ali, né, o familiar e tal. Então agora nós estamos com uma cama que ela mais parece com uma cama de hotel. Ela é disfarçada, mas assim, tu olha, não tem aquele aspecto de hospital.
0: Certo.
1: Então dá um aspecto de hotel. Então a gente trabalha com cama de hotelaria, a gente chama. Mas com toda a tecnologia elétrica, cama elétrica, que faz todo o movimento necessário para um atendimento de uma pessoa acamada. Vai estar lá também demonstração, a gente já pegou uma representação de uma empresa do Rio Grande do Sul, que é uma excelente fábrica, já trabalha aí muito tempo no ramo, e agora está desenvolvendo esse tipo de maquinário para proporcionar aí qualidade também, muito mais qualidade ao paciente.
0: Que bom, hein? E FEAGRO, então, começa efetivamente na quarta-feira, né?
1: Quinta, né?
0: Quinta-feira, dia 9, né? Dia 10, dia 11, dia 12, até domingo. É, em Braço Norte, no Parque Humberto Wenning, né?
1: É o Humberto Wenning mesmo. O nosso stand, ele vai estar bem na frente da praça de alimentação ali.
0: Opa, bem localizado.
1: Bem localizado. Então vai ter um stand ali, vou ter um cafezinho, um suco, um refrigerante para atender a todos, uns comes e bebes lá também. Então faço o convite, antemão já faço convite a todos os ouvintes aí para estarem presentes. Padilha também.
0: A abertura oficial é na quinta, né?
1: Na quinta, quinta.
0: Quinta-feira à noite.
1: Quinta-feira à noite, é. Mas vamos estar lá já quinta-feira de manhã já para atender,
0: certo,
1: o público também.
0: Muito
1: em geral.
0: Bom.
1: E os profissionais também.
0: É, a FEAGRO, inclusive, é bom registrar que é a maior feira do gado Jersey da América Latina, né?
1: Isso mesmo, é.
0: Que, na verdade, tem realmente um nome já muito forte, traz gente de todo o Brasil, né? E até do exterior. E é realmente para o agronegócio é ponta, e também para os outros negócios, como você falou muito bem. É, lá na FEAGRO não vai só a pessoa que trabalha diretamente com o agro. Mas é bom lembrar que no agro também tem pessoas que trabalham, enfim, tem as pessoas, os colaboradores do agro, que trabalham lá nas empresas e que também, né, são consumidores ou precisam da saúde melhor, né? Então,
1: perfeito.
0: É um momento realmente ideal para mostrar o potencial da JetMed lá na FEAGRO também, através da JetMed.
1: Acredita, por ser uma feira muito grande, onde vem um público muito grande também, público de fora, então assim, é um canal de exposição, assim, eu acredito que seja muito valioso para nós também, né?
0: Sem
1: dúvida. Manter a marca é importante, né? E como você falou, não é só a FEAGRO que a gente participa, mas a gente tem parceria muito com as instituições instituições de ensino da nossa região. Opa. SENAC, UNESC, a Unibab aqui também, a FUCAP.

0: Unisul.
1: Grande parte são futuros profissionais da área, né?
0: Sim. Então a gente está sempre presente em eventos, participando desses networks que acontecem, tanto para nós e também para levar o conhecimento também ao público, aos alunos que estão lá nas faculdades. A gente leva, a gente doa profissional para estar palestrando. Até nós tivemos na FUCAP, faz o quê? Uns 15 dias atrás, levando profissionais para estar explicando, falando sobre saúde. Então a gente leva esse trabalho nas instituições também, para manter, fidelizar a marca e também proporcionar um conhecimento a mais aí aos alunos que estão formando na área da saúde.
1: Muito bem. Marcelo, para a segunda parte do programa, daqui a pouco, depois do intervalo, eu gostaria de falar contigo sobre o momento do ano. O frio que está aí fora, né? Hoje, estamos agora com 11 graus, né? Nesse momento. Começamos amanhã com 9 hoje. Estamos chegando a 11. Porém, a sensação térmica deve ser de uns 5 graus,
0: olha,
1: 6 graus.
0: Mais ou menos.
1: Que é muito frio, né?
0: Me assustei a hora que eu botei o pé na rua.
1: É o minuano que chegou.
0: É,
1: né?
0: O minuano.
1: Verdadeiro minuano.
0: Bem-vindo ao inverno.
1: É, já nossa, previsto aí pelo Peter Scheuer, que vai falar daqui a pouco também, vem muito mais frio à noite. À noite vai cair bastante a temperatura. Devemos ter aí 5 graus, 6 graus, talvez até menos à noite, né? Imagina na serra, né? A serra, há poucos dias, deu região de Bom Jardim e Urubici, chegou a dar 10 graus negativo.
0: Negativo, né? menos 10 graus.
1: Então
0: imagina a sensação térmica.
1: Eu queria falar com você na segunda parte sobre essa questão das doenças respiratórias, que os equipamentos que a JetMed tem muito a ver, né? Especialmente na questão fisioterapia, tem muito a ver com a questão clima, a questão frio, doenças respiratórias. O que pode amenizar, e eu sei que você tem um conhecimento, embora não seja, diríamos assim, formado na área, mas tem um conhecimento prático do dia a dia,
0: sim, sim, sim,
1: de conversar com muitos profissionais. Daqui a pouquinho vamos explorar um pouquinho com o Marcelo sobre essa questão das doenças respiratórias.
0: Com certeza.
1: Antes do intervalo, ainda eu queria falar um pouquinho com o Marcelo, como líder comunitário, líder municipal, líder da região, porque já se destacou aí na questão da CIL, né? Fez um belo trabalho na Associação Comercial de Orleans, envolveu a mulherada, e eu gostei demais, sabe? Eu estive lá no Novembro Azul, estive lá na CIL e vocês me receberam lá, e levei um choque de mulheres, né? Porque na verdade vocês são em 3 ou 4 só na diretoria, né?
0: De homens, sim.
1: E as demais todas mulheres.
0: Todos, agora como presidente.
1: E agora tomaram conta de vez.
0: Agora tomaram.
1: Tomaram conta de vez. Mas fala um pouquinho da CIL para depois falarmos do Lions também, que você já assumiu ontem, né?
0: Assumi ontem, é. Então a CIL para mim foi assim um grande aprendizado, assim, eu devo muita coisa à CIL. Certo. Desde quando eu entrei como associado, aí fui para a diretoria, né, me convidaram para a diretoria.
1: Olha só, eu quero chamar a atenção do empresário agora com esse seu depoimento. Pessoas que estão empreendendo na cidade, a importância que tem o associativismo para você também levar para sua empresa e para o seu dia a dia, para sua vida, muita experiência, muito know-how, né?
0: Com certeza, sim. Eu digo assim, todo o meu tempo investido pela CIL teve retorno. Não teve retorno em dinheiro. Não,
1: sim, ganha, a gente imediato,
0: tá,
1: né?
0: Imediato. A gente não ganha salário, como diz o outro. Está lá prestando algo para a sociedade, algo para os empresários. Mas o retorno que a gente ganha em network, em contatos e conhecimento para te estar levando para dentro da tua empresa é muito grande, sabe? Pensa que não. Ah, não, vou lá, vou trabalhar e não vai ter. Aos poucos você vai absorvendo tudo isso e transformando no teu dia a dia, no teu negócio. Então, graças a estar lá dentro com pessoas muito competentes lá dentro, né, que doam o sangue constantemente para proporcionar o associativismo, isso é muito importante. E isso faz com que a gente pense de forma diferente. Quando tu tá fora, às vezes pensa, vou eu estar me envolvendo com isso? Assim, eu pensava isso também antigamente. Ah, eu vou fazer o meu negócio que eu não quero me incomodar, como diz o pessoal.
1: É, geralmente.
0: Mas depois que tu entra para dentro de uma instituição como a CIL ou CDL, eu não estou falando só da CIL, mas é de toda a instituição, o Lions, o Rotary também, que a gente se doa, a gente dá mais valor ao tempo, que isso é importante, conhecimento com outras pessoas, a gente chama de network também, que isso é muito válido, então te abre portas. Isso é muito importante. Para o teu negócio,
1: é
0: muito bom o crescimento. Uhum. Só o fato de tu estar indo numa reunião ou tu estar indo numa palestra, porque a gente trabalha muito no foco do aprendizado. Lá na CIL a gente trabalha muito com aprendizado. Cursos, treinamentos, workshop. E

0: tu vai estar frequentando, tu estás ali assistindo, um pouco das coisas vão entrando na tua mente. E ali você consegue absorver e para tua empresa é um legado muito grande. Então eu gostei muito de trabalhar lá. Estou ainda na diretoria, né? Eu saí da presidência, mas estou me doando à CIO também como diretor dentro lá. E a Vanessa agora assumiu, que é uma que se dedica muito à causa associativista também.
1: Vanessa Baggio, né?
0: Vanessa Baggio, assim, ela está lá presidindo ali, vai ficar 2 anos na presidência, já estamos com os seus sucessores também, que se dedicam muito, são os diretores, né? A gente já tem um quadro de sucessões já pronto, então não tem essa questão de que, ah, hoje agora estou sem presidente, quem é que vai? É sempre aquela, todo mundo, às vezes na hora de chamar o presidente, o pessoal foge um pouco, né?
1: Geralmente.
0: Geralmente. Não, e aí não, a gente criou
1: até
0: algo.
1: É porque é voluntário, né?
0: É voluntário,
1: Tem salário, então, assim, e tal, e tudo isso.
0: E é tempo, né?
1: E é tempo que você tira, mas como você disse, é, na verdade, algo que você tira do seu tempo, do seu dia a dia. Mas ganha com o passar do tempo, você ganha experiência, ganha muita coisa boa.
0: Sim, sim, com certeza. E onde tu vai também, tu vai bem, assim, te tratam de outra forma também. Então, exato. Isso aí ajuda muito. E agora, né, como você comentou, saio da CIO como presidente e entro no Lions como presidente.
1: Que bom.
0: Já estou há 10 anos no Lions, né, trabalhando na causa voluntária. É uma coisa que eu gosto também. Dedicação a prestar serviço à comunidade. Tanto é que a nossa empresa também faz, né? Nossos Novembro Sim. Azul, Outubro Rosa, né? Então a gente trabalha com essa questão voluntariada. E o Lions também é algo. Eu tenho uma família ali dentro, até no meu discurso também falei que nós somos uma família, né? A nossa família Lions, né? Então prestando aí um bom serviço à comunidade. Como diz, servir ao próximo sem nada a ganhar em troca, entendeu? Isso é sinônimo de leonismo que a gente chama, certo. Né? O Lion já tem mais de 100 anos no mundo todo, é uma instituição que é a maior instituição do mundo. Lions é a única instituição que tem cadeira na ONU, cativa.
1: Certo.
0: E ela tem direito a voto. O Brasil não tem. O Brasil não tem direito a voto. E o Lions tem.
1: Sim.
0: Certo? Então a gente está sempre preocupado, sempre trabalhando pelas causas aí do Lions, e agora eu estou como presidente no ano leonístico, que a gente chama, a L, que a gente chama, que começa agora em julho e vai até junho de 2027. É um ano só.
1: Um ano de mandato, diríamos assim.
0: De mandato como presidente.
1: Mandato como presidente. Já tem também, como na CIO, vocês também já preparam o sucessor seu.
0: Sim,
1: né?
0: Próximo presidente. Antigamente não tinha
1: essa preocupação,
0: mas hoje agora a gente já tenta, para nos deixar já uma linha de sucessão que é importante, porque vem o primeiro vice, ele já vai treinando e já vai aprendendo,
1: se preparando.
0: Tu já sabe.
1: Não necessariamente pode ser ele, mas.
0: Sim, é.
1: Mas é o indicado.
0: É o indicado. Ele está lá para isso. Então, e contribuindo, claro, com. Às vezes eu não posso estar presente em eventos, porque a gente participa muito de eventos, solenidades. Certo. Então, às vezes eu, como presidente, às vezes não posso estar presente, porque hoje o nosso dia a dia é aquela correria danada também. Então, o primeiro vice está lá, temos o segundo vice, né? Então, temos toda uma diretoria formada que vai começar agora, nesse ano, nesse AL, que a gente chama aí, já com projetos em andamento aí para quase o ano todo já à frente.
1: Algum projeto do Lions que te chama a atenção que você possa adiantar para a comunidade, ou ainda vocês vão agora na nova diretoria trabalhar isso?
0: Nós temos já manter o que a gente já trabalha a longa data, né? Então, eu vim aqui, eu sucedi agora o Delton Baggio, que foi um excelente presidente também, que deixou o seu legado, né, dentro. Cara que veste também a camisa do Lions. Agradecer muito a ele também, né?
1: Você era vice dele?
0: Eu era vice.
1: Era vice
0: dele, assumiu. Agora isso. Então, deixou um legado muito grande ali também. E eu quero o quê? Dar continuidade ao que já está em projeto. E também, claro, trazer um pouco das minhas ideias, elaborar aí alguns novos ações sociais para arrecadar mais. Porque assim, numa reunião que eu falei assim, a gente. Ações sociais são bem feitas quando tem dinheiro também.
1: Sim.
0: Senão a gente não consegue, tudo é movido pelo dinheiro. Então a gente precisa de contribuição para com que a gente faça essas ações, né? Então como é que a gente faz? Como é que a gente faz para fazer arrecadações? Eventos, por exemplo, a participação da festa do município, que acontece agora no final de agosto. A gente sempre participa lá com o nosso standzinho, vendendo o nosso churrasco grego, né? Que é um sucesso, assim. O ano passado a gente começou com essa gastronomia

0: Pegou bem,
1: o público gostou muito. Então, investimos em equipamento, antes era alugado, agora nós investimos no equipamento próprio para estar ali oferecendo uma qualidade melhor para o visitante da festa.
2: Quem nunca comeu churrasco grego, o que ele é, basicamente?
1: O churrasco grego é aquele churrasco grandão que ele fica dentro de uma... de um espeto gigante que ele fica girando. Certo. Aí vem a pessoa, tem carne de gado, carne de frango, às vezes, ou carne de porco. Tu Sim. faz um mix como tu queres. Certo. Ou só carne de gado, que nem aquele que só come carne de gado, então a gente faz dois modelos de churrasco. E ali tu fica fatiando com a faca, né? Daí tu bota no pão d'água, né? Pão francês.
2: Certo. É um sanduíche.
1: É um sanduíche. Abre o pão, tu joga, desfia toda a carne e joga ali os seus temperos, a salada e faz um baita de um sanduíche que... É legal. Muito bom, assim. Ó. Então, é uma forma. E isso aqui, para isso acontecer, requer muito esforço, muito trabalho de toda a diretoria, de todos os companheiros, que a gente costuma chamar, né, todos nós de companheiros. Então, nossos companheiros se dedicam muito para esse período, porque também traz um retorno financeiro bom, que é onde com esse dinheiro a gente vai...
2: Consegue plantar alguns...
1: projetos sociais, isso mesmo. Então, a gente sempre...
2: É bom lembrar, né, Marcelo, que o Lions, você nem havia nascido ainda, mas a PAI começou com o Lions... O Corpo de Bombeiros foi uma iniciativa do Lions.
1: A CIL foi dado pontapé.
2: Também com o Lions.
1: Com o Lions.
2: A Casa de Pedra no museu, todo aquele aparato de cultura que nós temos lá hoje, quando o seu Francisco Zomer era presidente do Lions.
1: Presidente do Lions.
2: Então, na verdade, o Lions. O Corpo de Bombeiros, eu lembro que foi o doutor Miguel Cruzeta, presidente.
1: Isso mesmo.
2: E mobilizou todo mundo, fez vaquinha e tudo mais, eventos, para poder fazer a estrutura do Corpo de Bombeiros, que depois veio do Estado todo o aparato.
1: Sim, né? Sim. Aquele pontapé inicial, aquele projeto de... Porque, sabe, muita coisa são burocráticas, né, também, né? E custa. Então, essas ações que o Lions fizeram para na comunidade, na época... fez com que está aí hoje, Exatamente. Né? Então, assim, trouxe mais qualidade para a população, né? Mais segurança para a população. Isso aqui é um feito, assim, a gente leva no coração sempre essa questão do Corpo de Bombeiro, né? Porque é algo nosso. O Galeano também foi produzido, foi construído pelo...
2: A quadra Galeano.
1: Sim, a
2: quadra
1: Galeano.
2: Quando eu cheguei em Orleans há mais de 40 anos, existia uma quadra lá que a ideia era cobrir aquela quadra.
1: É.
2: Depois se transformou no...
1: O Lions construiu e doou para a prefeitura, para a administração. Hoje a nossa sede é lá. A nossa sede do Lions.
2: É lá na própria.
1: Tem a nossa salinha lá, que a gente tem todo o nosso material, escritório e tal.
2: Vocês se reúnem lá também.
1: Nos reunimos tudo lá. Nossos eventos são feitos lá, palestras. Então, projetos para o Lions. A ideia também tem o nosso Galeto Solidário, que já é calendário, famoso. Então, já está no projeto. E para o primeiro semestre do ano que vem, a gente está elaborando mais algo para chamar a população, né, para poder ajudar também, para poder contribuir e arrecadar um fundo maior também para poder contribuir, para reverter para a sociedade novamente.
2: Legal.
1: Então é isso que a gente faz, muito, né? Ações que geram renda para nós poder reinvestir aí para a população mais carente, mais necessitada, certo?
2: Muito bem. 11h45, a gente volta já depois do intervalo, depois a gente traz a previsão do tempo no final do programa também com Peter Scheuer, mas agora a gente vai para o intervalo e volta na sequência. Fique ligado que a gente está voltando já, depois do intervalo.
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0: Muito bem, estamos de volta, mas faltando 3 minutos para o meio-dia, né? Então, o nosso bate-papo foi muito produtivo, está sendo, né? Gostaria ainda de perguntar aqui ao meu amigo Marcelo Orben, que é o presidente diretor da JetMed, que fizesse alguns comentários sobre essa questão das doenças respiratórias, aquilo que ele puder deixar. E já vou deixar um convite em aberto aqui para a gente retornar no programa, e quem sabe ele convida algum profissional da área que possa nos enriquecer ainda o debate, né? Para a gente poder trazer aqui mais detalhes ainda sobre doenças respiratórias e como os equipamentos que a JetMed tem à disposição, grande parte deles, né, podem ajudar a amenizar, ajudar os profissionais a atuarem com mais eficiência e eficácia, né, na questão aí das doenças respiratórias, Marcelo.
1: Pois é, Padilha, agradeço aí o convite. Com certeza vou estar procurando parceiros da área para estar trazendo aqui, falar mais tecnicamente a respeito desse tipo de doença que agora acomete muito a todo cidadão, né? Principalmente crianças e idosos. Então nós estamos num período muito complicado para esse tipo de doença. Então assim, os cuidados que as pessoas têm que ter hoje, né? Então influencia muito hoje. Então assim, a JetMed também se preocupa, né, com com esses problemas que acontecem. Oferecemos também, como você falou, né, oferecemos produtos já voltados para doenças respiratórias, nós temos lá. Então, como diz, a tecnologia está aí avançando cada vez mais e com produtos mais qualificados para poder...
0: Algo que me chamou a atenção, lá fora do ar, você me disse que tem um produto agora até que ameniza a apneia de sono. Do sono, é isso?
1: Esse do sono é o CPAP, né, que daí ele vai para... Ele melhora muito a apneia e faz com que tu respire de forma mais tranquila.
0: É um equipamento?
1: É um equipamento, é uma máscara que tu usa que ele auxilia na respiração.
0: Olha só.
1: Ele vai estar na feira também para expor,
0: vai estar
1: pessoal,
0: na feira,
1: vai estar lá,
0: você tem que conhecer.
1: Pessoal que tem problema de sono e tal, assim, esse produto ele é muito bom. Então ele trabalha muito bem essa questão da respiração também. Mas aqui na questão respiratória mesmo, onde é ocasionada aí pelas gripes, pelas sinusites, que hoje é tudo é azite, né?
0: Como diz o outro. Verdade, eu tenho várias delas aí.
1: Eu também sou portador.
0: Esse nosso clima aqui ainda ajuda, né?
1: O nosso clima, como é muito seco, sim, né? E hoje as pessoas com frio tendem a ficar em lugares mais fechados. Né? Hoje na sala tudo é fechado, janela fechada.
0: Geralmente com aquecedor no inverno?
1: Geralmente com aquecedor também. Então os vírus e as bactérias hoje elas circulam muito mais facilmente. Uhum. E aí contraem esses tipos de acometimentos que a gente chama de doenças, que é as gripes, as sinusites, as renites, asmas, bronquites, tudo isso devido a esses problemas que o inverno nos traz. Né? E por ser um clima seco também, certo? Então isso aí preocupa muito o poder público também, né? O pessoal da área da saúde, que a incidência hoje em frequentar hoje postos de saúde, hospitais, clínicas é muito grande, né? Principalmente em idosos. Então nós ali temos produtos que faz essa prevenção e esse cuidado. Temos assim, o nebulizador, que é o mais conhecido hoje pelo, sim, brasileiro, é o comum, nebulizador,
0: comum, né?
1: Então assim, eu acho que acredito que a maioria das pessoas tem um em casa.
0: Certo.
1: Então a gente trabalha
0: Mas
1: hoje...
0: Mas também evoluiu muito, né? Esse nebulizador agora tem aquele portátil aqui, que você leva para casa, tu tem mais facilidade em usar, né?
1: Sim, sim. Hoje até os equipamentos evoluíram, eles estão leves. Hoje ele cabe na bolsa, né? A mulher tem uma bolsinha, ela cabe ali dentro. Então, exato, tu pode ir para uma viagem, ou tu tá em qualquer lugar, tu pode estar fazendo uso dele. E hoje eles têm uma eficiência muito maior. Antigamente, eu não sei se lembra, que eles eram uns motorzinhos barulhento, né? Uhum. Hoje já está em desuso aquele tipo de equipamento.
0: É quase um trator.
1: É quase um trator aquele ali. É criança precisa.

0: Principalmente era reclamação maior, porque às vezes a criança não deixa. Então, hoje é tão silencioso que tu pode fazer com a criança dormindo. Um bebê, por exemplo, que tem problema hoje. Tu vai, tu bota ele e ele faz a nebulização com a pessoa dormindo, porque não faz barulho nenhum, não acorda, não irrita. E hoje a tecnologia que eles têm hoje, por ser é um equipamento simples, mas a tecnologia que ele tem hoje, o que ele faz? Ele faz com que ele transporta, ele transforma o teu medicação ou o teu soro fisiológico em uma névoa muito fina,
1: certo.
0: Que daí consegue transformar para os alvéolos pulmonares para fazer
1: tem mais eficiência.
0: Muito mais eficiência. Então, assim, a névoa é tão fina, a quebra da molécula do medicamento ou do soro fisiológico é muito fina, que consegue permear nos alvéolos pulmonares com muito mais facilidade e muito mais abrangência. Então, o resultado hoje dessas máquinas são muito mais eficientes do que as máquinas mais antigas, com aqueles como os tratorzinhos que a gente chamava.
1: É verdade.
0: E não só isso, né? Temos hoje equipamento para secreção também, muito voltado para acamados, pessoas idosas.
1: Certo.
0: Então, assim, esse já é um equipamento mais indicado pelo médico ou fisioterapeuta. Lembrando que todo equipamento que a gente vende, o correto é ter uma indicação médica, certo?
1: Até que o próprio nebulizador precisa de medicamentos e precisa da opinião do médico.
0: Sim.
1: Quanto à questão de dosagem,
0: claro,
1: receita,
0: claro.
1: E tudo mais.
0: Né? Nunca façam isso de forma aleatória, sem consultar. Sim. O seu médico, né? Então, a gente está lá para dar o apoio. Uma coisa importante também, e a gente faz isso, é que as nossas profissionais, as vendedoras, elas estão qualificadas para te atender da melhor forma. Então, elas vão te explicar como mexer no equipamento, como manusear. Tudo isso a gente repassa na hora da venda.
1: Todo o funcionamento do equipamento.
0: Isso, mostra para o cliente, certo. Dá esse suporte. Uhum. Por isso que é importante. Tu compra uma máquina dessa e não souber usar, tu às vezes vai se prejudicar, né?
1: É.
0: Então, isso é muito importante na hora da escolha. E outra coisa, ô Padilha, a gente sempre trabalha com produto registrado em Anvisa.
1: Certo.
0: Isso é uma coisa assim que tem que ter. Assim, a pessoa... Muito na internet, a internet é muito boa, mas também tem muita
1: coisa perigosa.
0: Então, a gente sempre auxilia. Assim, quando for procurar algo médico, Não precisa ser na JetMed, mas pode ser em qualquer lugar onde você vai estar. Procure se esse produto tem Anvisa, garantia, e procure conhecer a qualidade da marca, se tem um suporte, né? Isso é importante. E a gente hoje trabalha com as melhores marcas do mercado, tá? Todos registrados. A gente não trabalha com nada que não tenha registro de Anvisa. Tem que ter esse respaldo, né?
1: Certo.
0: A gente tem que dar o respaldo, porque é saúde, né? Saúde, não se brinca.
1: Não dá para brincar.
0: Então, assim, até voltando para a secreção também, tem um equipamento que a gente volta mais é indicado para fisioterapia também, para acamado, que é de secreção. Tem pessoas que têm dificuldade já, principalmente pessoas idosas, têm essa dificuldade de expelir. Então, tem um equipamento que faz essa secreção para aliviar.
1: Suga
0: tudo.
1: Olha
0: também.
1: Só.
0: Tem os de secreções em linha hospitalar.
1: Certo.
0: E tem esses de uso home care também. Que daí
1: home
0: usa,
1: care, o que que é?
0: Home care é para uso em casa.
1: Uso em casa. Quer dizer, você pode comprar esse equipamento, ter em casa,
0: compra.
1: Quando está muito entupido, coloca ele faz
0: essa obstrução das vias. Só que, claro, tudo isso ele tem que ser indicado pelo médico.
1: Certo.
0: O médico ele tem que estar profissional, dar esse suporte para poder ensinar,
1: utilizar bem
0: utilizar
1: e fazer
0: de forma correta,
1: o efeito
0: mesmo.
1: Necessário.
0: Sim, com certeza. Então, isso a gente se preocupa muito. Então, é algo que a JetMed tem aí para levar a todos os seus clientes esse apoio.
1: Muito bem. Marcelo, infelizmente já estouramos o tempo, mas eu quero mandar um abraço aqui ao ex-prefeito Valmir Bratt. Manda um abraço.
0: Opa.
1: Por aqui, está ouvindo o programa.
0: Um abraço.
1: Gostou
0: aí para o Valmir.
1: Demais. É, o Delavi Pisolati e a dona Marley, a dona Dazilma, a família toda lá.
0: Opa.
1: Ouvindo também. E o doutor Marco Antônio Bertoncini Cascais, nosso ouvinte.
0: Nosso cliente lá.
1: Também o Antônio Dias André, o Geada, lá
0: de
1: Pindotiba.
0: Pindotiba, meu professor.
1: Olha só, foi teu professor.
0: Foi, educação física.
1: Um abraço. Também, deixa eu ver quem mais aqui, no YouTube e no Facebook. No YouTube, a Rene de Furlan, dá os parabéns.
0: Obrigado.
1: E deixa eu ver quem mais no Facebook aqui também, temos o Roberto Coan. Bom dia a todos, a vocês aí da mesa. Parabéns ao grande empreendedor Marcelo.
0: Opa!
1: E é uma pessoa muito gente boa.
0: Obrigado.
1: Serão bem o programa.
0: Serão bem, então tão bem, né?
1: Só com elogios.
0: Que bom, então.
1: Que legal. Um abraço para você, Marcelo. Bom fim de semana. Boa FEAGRO. A gente estará por lá. A gente bate papo. Vai bater papo direto de lá também, da FEAGRO, aqui para a Cultura. E, é claro, vamos visitar o estande da JetMed lá.
0: Fico aguardando o amigo lá para tomar um cafezinho e batermos um papo.
1: Sem
0: né?
1: dúvida.
0: Convidar a todos também para estar presente. 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

0: foi interessante estar. Estamos lá para bem atender vocês lá.
1: Legal. Forte abraço, então.
0: Eu que agradeço.
1: Bom fim de semana. Ah, nesse fim de semana tem a festa do agricultor e do motorista aqui na Taipa. Vamos para ali, né?
0: Vamos dar um pulo lá, com certeza. Prestigiar os eventos aqui da região, né?
1: Exatamente. Forte abraço, então.
0: Valeu, muito obrigado.
1: Obrigado.
0: Bom fim de semana.
1: 12 horas mais 7 minutos, 12:07, chegando aí o Carlos Augusto de Almeida e os casos de polícia na sequência. Um abraço para você. Até amanhã às 9 da manhã. Amanhã é sábado, né? Amanhã temos o espaço de sábado a partir das 9. Forte abraço, até amanhã.
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7: Muito boa tarde. Muito boa tarde a você, ouvinte da Rádio Cultura FM. Agora já são o quê, hein? Já são o quê? Já são 12 horas com mais 16 minutos, passando 16 minutos do meio-dia, e a partir desse instante entrando no ar aqui na Rádio Cultura o Casos de Polícia, porque a polícia aqui é notícia na Rádio Cultura FM. Abrindo aqui o Casos de Polícia com as notícias corriqueiras, as informações policiais na Rádio Cultura FM, né? É! E aí a informação policial, a primeira informação policial aqui.

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Pois olha, a primeira informação policial aqui é a operação aí do GAECO, né? É o GAECO, o Grupo de Atuação Especial no Combate a Organizações Criminosas, nesta manhã de sexta-feira, já estava com um pente fino no uso de rótulos falsificado em produtos à base de mel. Três mandados de busca e apreensão, Araranguá e Maracajá. É a inspeção federal aí. A federal tá na cola aí dos carinha com os mel aí, né? Os mel tá dando melda, né? É, e aí tá dando no que dá. É o trabalho aí do GAECO nesta sexta-feira já pela manhã, né? Foragido do sistema prisional, foi preso. É destaque para quem? Para o Tanaka Truck Center 3466-4031. Um abraço lá pro Patrício Cauano, um abraço pro Tanaka Velho e para toda a equipe aí do Tanaka Truck Center, né? Pois olha, foragido do sistema prisional provocou acidente após roubar 100 quilos de fio de cobre. Profissão dele, ladrão. Em lugar de ladrão, é na cadeia. É, pode brequear o carinha aí, pode brequear, que a boca não é boa, né? É, a boca não é boa, a boca não é boa. E aí deu no que deu, né? Deu no que deu. O carinha provocou um acidente de trânsito ao fugir da abordagem policial em alta velocidade lá na Praia Grande. Ele acabou dando com os burros na água, né? Polícia prendeu ele. É, não parou, meteu o pé no acelerador. Vai, se manda, vai embora. Ele se mandou. Perdeu o controle do veículo, colidiu no muro de uma residência. Eita, tareco sem serventia. Profissão, ladrão. Ele havia furtado aproximadamente 100 quilos de fio de cobre de uma obra. Furtou ferramentas elétricas, 100 quilos de fio de cobre. O cara não vale a boia que come, né? Já a ficha dele, deixa eu ver a ficha dele. Vixe Maria, né? A ficha dele vai daqui até, sabe aonde, o Vitinho? Vitinho taxista, um abraço. Um abraço lá pro Jefferson taxista também lá. Sabe até onde vai a ficha desse cara? Quê? Acertaram, vai daqui até, Florianópolis. Vai até Florianópolis a ficha dele. E aí deu no que deu. Ele tava com rabichinho, viu? A passageira, 18 anos, permaneceu no local, recebeu atendimento médico, relatou dores, informou que tinha o conhecimento que o cara tava levando furto no interior do...

veículo. Foram apreendidos R$2.070 em dinheiro, 2 aparelhos celular. Levaram o rabichinho também, né? Ele foi em cana e o rabichinho também. Ele já era foragido do sistema prisional. Mas as mulheres que a gente tem na barriga, elas têm na cabeça, né? É verdade. Onde é que já se viu andar com um traste desses aí, né? O cara, além de ladrão, drogado! E ela também, né? Tá no mesmo barco. Leva os dois. Pode levar e pode guardar. Não vale a boia que come. Bueno. 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O carro quebrou na estrada, serviço de muque, hein? 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Bueno, diretora da escola chamou Alicia. Chamou a polícia após um grupo consumir os alimentos de uma festa junina lá em Criciúma. Ah, é festa junina, e aí deu no que deu. É, um grupo de alunos consumiu os alimentos que estavam armazenados para a festa, encheram a tripa e não pagaram. Eita, alunos desgranidos. Imagine só, se a diretora não dá ensinamento pra esses caras, quem é que vai dar, né?

diretora da escola chamou a polícia após um grupo de alunos consumir os alimentos que estavam armazenados. O caso ocorreu no bairro Metropol, lá em Criciúma. No bairro Metropol, eu acho que tomou uma carreta carregada de telha lá, porque tem uma cacalhada lá que não vale a boia que come. Esses fios desencapados, os estudantes entraram no depósito aonde estava armazenado refrigerante e os doces lá, né? Encheram a tripa. Ah, houve a gravação dos vídeos lá, né? Eles comendo lá, né? Nas costas da escola. Os envolvidos, tudo de menor, tudo uns fios desencapados, entre 13 e 14 anos. Foram identificados pela guarnição. Responsáveis legais acompanharam o atendimento da ocorrência. Conselho tutelar no pedaço também foi acionado e vai adotar agora as medidas cabíveis, né? Ô, dona diretora lá da escola do bairro Metropol, olha, tem que ensinar os alunos já primeiramente a não mexer no que é dos outros, né? E principalmente o que é da escola, ao invés de preservar as coisas da escola, pra dar lucro pra escola, foram lá e deram prejuízo ainda, né? E fizeram a maior da baderna no depósito, lá onde estava depositado o refrigerante e também os produtos da festa junina, né? Coitada das professoras lá. Agora vão ter que se ver lá pra fazer a festa meia toque de gaita lá, né? É uma barbaridade.

É o fim da picada, né? Então tá. 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Tá certo. Que houve ali? Por que que esses carinha foram presos? Por que que eles foram presos? Que idade tem esse aí? Ah, é? Aham. É tudo umas nulidades, né? Tem umas nulidades aí que vou te contar. Pois olha. Os carinha lá no Jardim Maristela, em Criciúma. A polícia prendeu os tem de menor e de maior aqui no meio, né? Foram apreendidos maconha, cocaína, estavam com o Dinga, né? Estavam com o Dinga, os cabeça feita aí, né? O de 17 anos, esse aí tava com o pozinho, né? Mas ele queima ou não queima?

Cana. E aí, quando a polícia chega,

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1: Ah, deu caso de polícia. Ah, coitadinho deles, né? Tropeçaram nas pedras e caíram nas bolsas, desgranido aí, né? É, e um de 17, ato infracional, tava com o cupozinho. Além dos outros dois carinha, os dois de 18 foram presos. Ah, com droga, direção perigosa e falsa identidade, né? Foram presos por volta das 10 da noite no bairro Jardim Maristela. Durante a abordagem, esse de 17 anos, esse aí tava com 50 gramas e meia do pó. Ele tava bailando nas patinhas de trás, né? Ué, mas por que que tá falando assim? Tu comeu um caqui verde? Eu acho que ele comia um caqui verde, viu? Porque ele tava com os beiços tudo esbugado, pediu pra ele falar. Fala aí, meu. Não saía a voz. De tão louco que tava, né? Não abria nem a boca. Tava mastigando os beiços. Esse aí tava com a droga, né? E os outros de 18 também tinham. Tinha maconha. O outro tava com 6 gramas de cocaína. Um dedo dos 18 lá. Tava com R$1.027 em dinheiro. E o de 17. Ah, esse ali tava por cima da carne seca, né? Ele que tava com 2.500. Falsa identidade ainda, né? Mas que barbaridade. Ele é o quê? Ele é... menor, tem 17 anos. Mas é um fio desencapado esse desgranido aí. É um porco, fiado da mãe. Leva os três. Pode levar, leva pra delegacia e depois resolve.

caminho pra eles, né? Esse de 18 aí já pode botar eles na jaulinha. É, já bota na jaulinha pra não se criar mais, tá? Tá certo? 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Ali ao ladinho do Artefatos da Tesa, antes da subida do João Paulo II. 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A Polícia Civil encontrou o quê? Uma arminha! O que que tinha? Uma arminha! Escondida dentro do urso de pelúcia. Coitado do ursinho de pelúcia, tava pesado, né? É um 32 isso aí? É um 32? Deixa eu ver, pelo jeito do revólver deve ser um 32. E é Rossi pelo jeito, vamos ver a marca do revólver. Ó, foram localizados um revólver calibre 32, viu? Como eu já conheço a arma. É, escondido dentro do ursinho de pelúcia. Estava guardado no forro da casa. A jovem admitiu ser a proprietária da arma. Deixa eu ver a mulherzinha. Essa aí tem 26 anos. Mas que grandona e zuiuda que ela é, né? Ela é grandona e zuiuda, viu? É. O que é, ô Chimela? Não sei, Chimela. Já revistaram, sim. Revistaram a casa na rua Aldo dos Santos Pais. Revistaram o roupeiro, as gavetas do roupeiro. Revistaram até a gaveta das calcinhas. É, Chimela, revistaram lá a gaveta das calcinhas. E daí no forro encontraram o ursinho de pelúcia com riburba, com a arminha escondida dentro, né, do ursinho de pelúcia. Ela foi presa? Presa, prenderam ela. Prenderam o rabichinho lá. Vai passar o final de semana no Chilindró. Bueno, a informação agora para o posto Cardoso. O carinha foi preso em flagrante após violar a medida protetiva contra a mãe e Sara. O fato foi registrado ontem à tarde. Que idade tem esse cara aí? Olha a cara dele. A cara dele tá cheia de prega. Ele foi preso, mas a cara do cara, tia, é a cara parecido com os irmãos Metralha, viu? É bem parecido com os irmãos Metralha. Após ele descumprir a medida protetiva, e o caso foi registrado na rua Atílio da Minelli. O Atílio da Minelli bateu as botas faz tempo. Aí botaram o nome da rua lá. Bairro Nossa Senhora de Fátima. Coitada da Nossa Senhora de Fátima. A primeira nuvem que passar lá, ela vai embarcar em cima e vai embora. Não aguenta mais os batedores em mulher. Ele invadiu a residência da própria mãe idosa. Coitada da veinha, olha a cara da veinha. A veia tá na capa da gaita. E a vítima informou que o filho entrou na casa por volta das 10 horas da manhã, causando medo. E o que ele queria?

0: Ele queria da mãe e também da outra filha de 41. Queria dinheiro. Dinheiro pra quê? Ah, é? Sabe o que que ele é? Acertaram. Ele é drogado! É drogado e ainda dá um tapa no beiço, né? É, ele dá frequentemente um tapa no beiço, né? E aí, deu no que deu.
1: Meu visto lá, a hora que eu quero, eu tomo um trago de dentro da minha geladeira. Ó, tem que beber, senão o moço decente.
2: Eu sou o governo de ação engraçante, não verá pra irmão do que eu sou. 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
0: Ele tava numa potência desgranida, né? É, 49 anos. Isso aí não endireita nem a pau, Juvenal. É difícil de endireitar um cara desse. Além de ser drogado, tava numa borracheira danada, né? Tava num bafo de... do João Bafo de Onça, né? É, olha, se riscasse acendesse um isqueiro, um cigarro lá próximo dele, olha, o cara pegava fogo, porque tava numa catingueira de álico. E é drogado também. Leva, encaminha pra delegacia, pode encaminhar. Joga na jaulinha e joga a chave na lixeira. Ah, isso é uma barbaridade. Bueno, a informação agora para quê? Para a autoelétrica do Maneca. Lá em Içara, um trabalhador morreu atropelado por motorista embriagado durante a coleta do lixo. O quê? Virgem Maria. O cara morreu atropelado e o cara que estava dirigindo tá bêbado. O trabalhador, 28 anos, morreu após ser atropelado por uma caminhonete Nissan Frontier durante a coleta do lixo no bairro Raixiguin, em Içara. O motorista estava embriagado, estava numa borracheira danada. Aí matou o cara lá, o trabalhador, o que trabalha no caminhão do lixo. Que barbaridade, o cara recolhendo lixo acabou sendo morto por esse cara que tava no álico. Foi na madrugada dessa sexta-feira, 1:30 da manhã, né? Pô, que barbaridade. E o bebaço? O bebaço, como é que tu tá, ô cara? Como é que tu tá? Ele olhou pro policial.
3: Eu tô bem.
0: Como é que é?
3: Eu tô juju bem.
0: Ele tava juju bem, né? Que coisa, hein? E quando desceu da caminhonete, já viu aqueles João Bobo que tem na frente dos postos de gasolina? Que andam batendo as mãos pra cima e pra baixo. Ele desceu assim da caminhonete. Tá vendo? Bota ele na viatura e prende. Preso em flagrante, né? Homicídio culposo e doloso, né? É, pode meter esse cara no cilindro. Pode levar. A informação agora para o posto Cardoso. A qualidade no abastecimento do combustível

o posto Cardoso. Um abraço lá ao Márcio Cardoso, Zezinho, Caçulinha, o João, a Ana e a Taíne. Tem que tirar o nome aqui da Beth, que a Beth faleceu. Vamos tirar o nome aqui, que eu tinha ainda o nome da Beth. Ontem ela foi sepultada, foi cremada ontem, né? Então tá. Vai estar o registro. Bueno, a colisão entre dois veículos deixou dois feridos ali em Uruçanga. É, era ferro e folha e as galinhas que se encolha. No bairro Vila Romana, um veículo, um Corsa e um Celta. Condutor do Corsa, 55 anos, foi encontrado sentado no interior do veículo, apresentava ferimento no rosto, relatou dor no braço direito. Motorista do Celta, que estava com região na clavícula, apresentava fratura de dentes, né? Foi caminhado para o Hospital Nossa Senhora da Conceição, em Uruçanga. Bueno. Então tá, foi isso aí? Foi isso. Ah, é? É duro, mas é seguro. A informação para o Chiquinho Automóveis. Tem um avô que foi preso, ele é investigado por violência sexual contra uma menina, a neta de 10 anos. Isso lá em Araranguá. Segundo a delegada responsável pelas investigações, a doutora Eliane Chaves, solicitou a medida protetiva a favor da vítima. O avô precisará ficar afastado da criança. Ele tem que ser preso. Tem que prender esse cara aí. Não pode deixar solto esse velho aí. Não. Ele tem 80 anos. Vai pra bulinar na neta de 10 anos. Ele não tá com problema mental, não. Não tá com problema mental. Ai. Diz que a criança costumava pernoitar há vários anos na mesma cama com o avô, né? E o velho já bulinava na menina já faz tempo. Mas que barbaridade, né? Que coisa, né? Olha só. Sinais que podem indicar violência sexual em criança e adolescente. Mudanças repentinas de comportamento. Medo excessivo por determinadas pessoas. Alterações no sono. Regressão de comportamento. Isolamento. Sexualização precoce e relatos espontâneos. Pois olha, tá aí. Fique de orelha em pé nas crianças aí. Tem que proteger as crianças e adolescentes. À medida que nos informa a delegada de polícia aí, né? A informação agora já foi para o Chiquinho Automóveis, já foi? 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

duas pessoas ficaram feridas após o carro colidir em uma mureta na BR-101. O acidente foi registrado no final da tarde de ontem, né? E aí, deu no que deu, né? Deu no que deu. Deu um acidente lá, envolvendo o veículo, o Ford Fiesta, que colidiu na mureta lá, né? E aí, deu no que deu. A informação para a Agropecuária Rio Belo. E também essa informação para a loja Tudo por 20, preço único, e a farmácia Della Justina e da Corégio, né? Polícia Civil deflagrou uma operação lá no Morro da Fumaça. E teve gente que caiu, a casa caiu. Tráfico de droga. Diz que lá no Morro da Fumaça, o carinha tava com os pacauzinhos, né? Os pacauzinhos escondidinho, né? E aí, o que você me diz? Tempo nariz, eles estavam com as bolsinhas e as sacolinhas. A Polícia Civil chegou na Operação Fumos Malos, lá no Morro da Fumaça. Pegou os carinhas estavam queimando na hora que a polícia chegou.

bocana. E aí, quando a polícia chega...

0: demais e vira caso de polícia.
1: Ah, oh, virou caso de polícia.
2: Coitado.
1: Ah, coitado, né? Coitadinho deles, né? Tudo em cana. Pode levar e pode guardar. Pode guardar, né? A polícia chegou no local, os caras com o pratinho, as lagartinhas, olha ali as lagartinhas, né? E aí quando a polícia chegou, todo mundo tava em quatro lá, né? Mão na cabeça todo mundo, né? E aquele maledito franzininho foi lá no pratinho com o canudinho e queria o que no pratinho lá, o que ele queria? Ele queria chumeguear no pratinho lá. O policial disse, eu não disse que estão preso, mão na cabeça. Ele olhou pro policial na maior cara de pau, mas agora era a minha vez. Ah, é? Ele ganhou um telefone, ao invés de ganhar o canudinho do nariz, ele ganhou um telefone na orelha. aninhou. Bota na jaulinha e leve. Pode prender tudo esses quatro aí. Pode levar. 12h52. Esperando que você não seja notícia policial. Casos de polícia volta na segunda.

0: quinta-feira.
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0: estamos na torcida pelo Brasil, hein? Domingo, Brasil e Noruega, 17 horas, hein? É, vamos torcer aí pela nossa seleção brasileira. Valdeci Batista, boa tarde a todos da Rádio Cultura FM. Que Deus abençoe a todos, um forte abraço. Fiquem todos na santa paz de Deus. Atenciosamente, Valdeci Batista de Carvalho e família, lá de Araranguá. Um abraço aí pra você. Diz que de longe, porque de perto dá choque, né? Então, um abraço aí, Valdeci Batista. Vilmar Brusque, ô! Oh! Ah, o nome desse programa é coragem, né? O cara tem que ter coragem, né? O cara tem que ter os cunhão e garantir os cunhão aqui, né, Vilmar Brusque? Um abraço lá, o Vilmar Brusque tá lá em Garuva ouvindo a gente. Obrigado aí pelo carinho da audiência ao Vilmar Brusque. Tá ligadinho com a gente, né? Deixa eu fazer o convite, deixa eu fazer o convite, para aí. O convite, vem aí a festa dia 4 de julho na Boa Vista, 33º tradicional baile com Tchê Garotos. É isso mesmo, tradicional baile com Tchê Garotos e banda, vai ser amanhã, hein? Na Boa Vista, Ordean, tá certo? Dado o recado aqui. É, hoje à tarde eu vou sortear ingressos aí para o baile lá com o Tchê Garotos na Boa Vista, tá certo? Hoje à tarde, no programa das Velhinhas da Cultura. Eu vou liberar o telefone, mas não agora, eu vou liberar o telefone após eu abrir o programa das Velhinhas, tá? Tá certo? Vamos ver os brics que tem aí. Ah, vira Capreu. É a foia, rapaz, não é pra ficar de costas, vira a foia aqui pra mim ver. Isso! Deixa eu ver o que que tem aí nos reclames. O Dé do churrasco, o que que o Dé mandou dizer aí? O que o Dé mandou dizer aí? Fala, Dé.
1: Ô, Pipoca, boa tarde. Olha só, dá um alô aí, que amanhã à tarde tem a festa junina da Débora Laurentino, Nova Orleans. Vai ser no salão de festa da igreja. Amanhã às 2:30, início da festa junina, com todo o mosquitude de festa. E haverá bebidas também, bebidas alcoólicas, doces, tem de tudo lá. E uma festa boa, Juninho, pro pessoal participar.
0: Tá certo, o Dé, repete esse convite, que esse convite aí é bom. O Dé é motorista escolar, né? É o Dé do churrasco lá, ele prepara o churrasco lá no Stale Restaurante, no sábado. Mas o Dé tem a incumbência de convidar o pessoal lá pra Débora Laurentino Machado, é isso, né?
1: Ô, Pipoca, boa tarde. Olha só, dá um alô aí, que amanhã à tarde tem a festa junina da Débora Laurentino, Nova Orleans. Vai ser no salão de festa da igreja. Amanhã às 2:30, início da festa junina, com todo o mosquitude de festa. E haverá bebidas também, bebidas alcoólicas, doces, tem de tudo lá. E uma festa boa, Juninho, pro pessoal participar.
0: Tá bueno, tá aí o convite aí do Dé, né? Se o Dé convidou, tá convidado, né? Ô, beijinho torto! Beijinho torto, tudo bom, beijinho torto? Ô, beijinho torto, é hoje que vai ser a rabada lá, beijinho torto.

0: matar um porco no sábado e o velho tava lá, e o velho veio me empurrando até em casa. Aí chegou no domingo, eu dormi até o meio-dia, cara. Meio-dia e 15 quando eu levantei. Tudo por causa do velho que tava me empurrando, aquele infeliz. Mas temos aí, ó. Temos aí com a rabada aí pro dia 3 aí, viu?
1: Hoje?
0: Rabada, arroz, aipim, cuscuz e salada. À vontade pro povo.
1: Tá aí! Beijinho torto! Beijinho torto convidando pra rabada hoje, né? É, vai ter rabada! Vai ter a rabada lá no Beijinho Torto hoje. Já tá convidando aí, né? Então tá. Então um abraço lá, Beijinho Torto. O que é que nós temos aí? Tu já vendeu aquela maia de cana lá? Não? Eu não sei, eu vou ver se ele não vendeu a maia de cana ainda. Eu vou perguntar pra ele se ele vendeu ou não vendeu a maia de cana. É, tu vendeu a maia de cana já, ô Marinho?
2: Pipoca, boa tarde. Pipoca, tem alguma coisa de cana ali, uma carreira de cana que é assim, pra mim não serve. Eu plantei, mas assim, pras galinhas não dá pra dar, porque assim, né, são coisa doce, né? Aí quem tiver um gado e quiser comprar uma carreirinha de cana, tem alguma coisa ali. Assim, se alguém se interessar, pode dar uma chegada e dar uma ligada pra mim aqui. A gente conversa, certo? Até mais.
1: Tá bom, tá dado o recado do Marinho, né? Ai, ai, ai, ai, ai, ai, ai, ai, ai, ai. E o pinhão, como é que tá o pinhãozinho? É bom com frio assim, né?
3: Ó, pessoal, tá chegando pinhão, pinhão bonito, novinho, pegando um saco de pinhão.
1: Olha só o pinhãozinho. Daqueles bem carnudinhos, viu? Falecido papai que dizia pra mim. Papai botava o pinhão
3: pegando
1: pra assar no fogão a lenha em cima, na chapa, assim. Olha, aí o papai linda, dizia, mel, o papai pegava os pinhão, aí tinha um macetinho de madeira que ele batia em cima.
3: Quiser, é só me ligar.
1: Ele diz, olha, 49, esse aqui é bem carnudinho, meu filho.
3: 991-416767. Moro atrás do fórum aqui, bem na rótula. Estamos a partir das 9h30 e depois às 18h. Que durante a tarde a gente sai entregar.
1: Tá bom, Sheila. A Shirley aí, né? Sheila. Tá bom? Tá aí, ó. Então tá. Tá dado o recado aí, é isso? Então tá. Tem mais algum reclame aí? Ué, ele não mandou nada hoje. O Trick? Eu não sei, o Trick por enquanto não mandou nada ainda, né? O que que houve, o Zeca do Piso?
4: Boa tarde, meu amigo Pipoca. Nessa quinta-feira, abençoada por Deus, estou
1: ligado. Hoje é sexta!
4: Escutando o Rádio Cultura. Agora sim a minha tarde começa bem, escutando essas músicas maravilhosas que você põe no ar. Muito obrigado, meu amigo, por fazer parte da nossa tarde, todas as tardes. Pode estar chovendo, ou sol, ou nuviado, sempre está contigo. É isso aí, Pipoca. Tamo junto, Zeca do Piso. Agradece 232 votos que deixou suplente de vereador. Obrigado de coração a todos.
1: Tá bom aí, o Zeca do Piso. O Zeca do Piso diz que o tempo, como é que ele tá, o Zeca do Piso?
4: O nuviado sempre está contigo.
1: Viu? Ele disse que tá assim o tempo, tá? Então tá. Tá certo, tá dado o recado aqui, né? Então tá bueno, tá bueno. Agora tu deu risada, né? É, só porque eu perguntei pro Zé, o Zeca do Piso. Ô, Zeca do Piso. Zeca do Piso, como é que tá o tempo aí? Como é que tá?
4: Ô, nuviado.
1: Ah, é, tá, então tá, diz como é que tá o tempo aí, né? Esse Zeca do Piso aí não é fácil, né? O Trick, deixa eu ver, o Trick deve ter mandado alguma anedota aí. O Zeca do Piso já tá revidando. Eita, Zeca do Piso, né? Ô, Trick. Trick, tu também, né? Ô, Trick. É assim, Trick, se eu disser que sim, eu tô mentindo. Trick, se eu disser que não, também, né, Trick? É, onde é que tá o Trick aí? Ó, sumiu o Trick,

0: quem? Ah, tá aí o Trick. O que é que houve, Trick? Fale, fale, Trick. Ah, o que é que houve, Trick? Ah, é? É, o Trick tá todo no modernismo, né, Trick? O que é que é, Trick? Diga aí, Trick. Eita, Trick. Ah, o Trick é sensacional, é uma figura, o Trick, né? É isso, né, Trick?
1: Boa tarde, Pipoca. Boa tarde, teus ouvintes. Pipoca, escuta só, vê se você pode me ajudar. Eu queria comprar mais 5, 6 angulistas, que os cachorros mataram as minhas e ficou só uma sozinha. E manda aí um áudio pro pessoal aí, quem tiver pra vender, entra em contato com o Trick.
0: Tá bom. O Trick quer as galinhas angulistas. Pra quem não conhece o que é a galinha angulista, é aquelas que cantam: tá fraco, tá fraco, tá fraco. Aquelas mesmo, tá? Tá certo? Encerrando aqui os negócios e companhia. Vem aí o quê? É as veia. Vovó Naná, boa tarde. Que friozinho, vovó Naná. 12 graus. Que é isso, vovó Naná? A veia tá com duas meias, três saias. Por baixo tem um, acho que é um, o que é que lá, um carçolão, isso aí, vovó Naná? É?
2: É a parte de baixo, meu filho.
0: Ah, tá. E ainda um sobretudo. Aguente a véia aqui, tudo bom, vovó Naná? Boa tarde.
2: Ai, boa tarde, deixa nós começar o programa, meu filho.
0: Tá bom. Vem aí a vovó Naná e as velhinhas da cultura.
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0: 13 horas 16 minutos, 1:16, está entrando no ar aqui o programa As Velhinhas da Cultura. Uma boa e excelente, agradabilíssima tarde para você. A tarde agradabilíssima dessa sexta-feira, dia 3 de julho de 2026, né? Cá estamos nós para mais uma tarde de atividade, mais uma tarde de trabalho aqui na Rádio Cultura FM.
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0: Que saudades de você aqui na Rádio Cultura, né? É, agradecendo aqui na abertura do programa a direção de Gelson Luiz Padilha, a coordenação da doutora Lela Briguente Padilha, aqui na recepção e gravações, o Iago Teles, né?
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0: E por aqui o amigo de vocês é o Carlos Augusto de Almeida. É o Pipoca na Rádio Cultura FM até as 3 da tarde. 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
0: 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Tá certo? 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

20 minutos aqui na Rádio Cultura FM, né? Começando bem o programa de hoje.

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Cultura FM, assim as melhores canções tocam aqui no programa As Velhinhas da Cultura. A programação é do jeito da gente. Ah, deixa eu mandar um recadinho aqui. Quem é que me mandou esse alô aqui? Deixa eu ver. Veio pelo zap da rádio aqui. Onde é que tá o zap da rádio aqui, Pipoca? Vê quem é que mandou o alô. Quem é que mandou o alô aí? É, foi alguém ali que pediu a música. Quem é que é? Quem é que é? A Paula, né? A Paula, boa tarde. Boa tarde, Paula. Boa tarde, sextou. Tudo bem? Toca Morena Misteriosa. Céu Encantos, tamo junto. Paula e a Júlia e a Camila, abraços, tá aqui a tua música, ó, tu pediu, tá ouvindo aqui na Rádio Cultura FM, a banda Céu e Cantos.

Morena Misteriosa, né? Atendi aí a Morena Misteriosa, né? É um rabichinho a Morena Misteriosa, né? É um rabichinho aqui, tá bueno? Vamos lá, 13,

Tá aí a música pelas noites do Brasil, né? Aqui na Rádio Cultura FM, né? Pra você que está ligadinho com a gente. Pipoca! Roda a música aí do Amarildo Teles pra nós. Pra quem? Zeca do Piso, mandar pro Zeca do Piso essa música aqui. Que o Amarildo toca, então tá. Ué, a música do Amarildo Teles, não sabia que o Amarildo Teles era compositor. Não, mas é a música que o Amarildo Teles toca, essa aqui. Então vai aqui, ó, Juliano e Jardel, das músicas do Amarildo, lá para o Zeca do Piso. Caquinho de Vidro.

0: Muito boa tarde, Cabelo, tudo bom?
1: Boa tarde, meu amigo Pipoca, daí, tudo certo?
0: Tudo certinho?
1: Melhor agora na tua companhia, né?
0: Ah, então melhor agora em ver aí esse vocal aí, né? E daí, tudo certinho?
1: Tudo certo, tirando frio, né? É meio frio.
0: Tirando frio aí?
1: Agora deu um frio muito, muito forte, né? Meu Deus do céu, da noite pro dia deu um frio aí que a gente...
0: É, deu uma mudança aí na temperatura, né?
1: A gente não esperava, né?
0: Tá. Então tá aqui o Cabelo, vem nos visitar aqui, vai ter um dedinho de prazo ali com o homem.
1: É isso aí.
0: Vai, então tá. Então tá certo, aqui na Rádio Cultura eu vou pro intervalo e já retorno aqui.

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0: encoste seu dedinho, e ligue aqui para o magrinho do Pipoca. É o 3466-1082. Eu vou liberar o telefone e vou sortear o ingresso para o Che Garotos, hein? Hoje tem, amanhã, hein? Amanhã dia 4 de julho, na Boa Vista. Che Garotos, hein? Olha, tem o ingresso aqui. E também vai ter o Raça Baguala, né? Tá certo? Já tô com o ingresso aqui, são 2 ingressos que eu vou sortear. Você pode já se preparar e ligando aqui pra emissora ou mandando pelo WhatsApp para participar dos ingressos para esse grandioso baile com Che Garotos.
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0: matando ao telefone. Vovó Naná, atende o telefone aí.
1: Meu filho, mas ninguém ligou ainda.
0: Então é só se ela liberar o telefone. Libera o telefone, vovó Naná. 3466-1082, você estará ganhando o ingresso aí pro Tchê Garotos, hein? Atenda o telefone. Mande pelo WhatsApp a sua participação aí. E aí sim, você vai pro baile do Tchê Garotos na Boa Vista amanhã à noite. Não vai pagar a entrada, tá? Vai ganhar a pulseirinha, viu?
2: Atenda o telefone.
0: Lembrando a você que nós estamos aqui para as Lojas Colombo. Lojas Colombo, lembrando para você, as Lojas Colombo, tá lembrando? É, tá com a seleção brasileira, as Lojas Colombo. Fernando Leles. A boneca cobiçada aí, né? Aí o cabelo fica só de olho no churrasquinho, né?

0: Fernando Leles, né? Fernando Leles, aí, né? É o Fernando Leles cantou aqui no programa, né? A música pra quem? Pra ele? Ah, tá, eu mando daqui a pouquinho, né? Ah, o Medeiros lá? Ah, tá, oh, tá, eu mando um alô, mandar um alô pra ele, né? É, o Anestori... O Anestori, alô Anestori, um abraço aí pro Anestori, né? É, então tá certo. Ó, aqui ó, sorteio do ingresso, já saiu o ingresso aqui para Boa Vista, pra Renata. Renata, ô Renata, trabalha onde? Eu acho que na ótica envolve, eu acho que é, né? Ganhou um ingresso aqui, primeiro ingresso saindo do Tchê Garotos aqui, tá certo? A Renata ganhou o primeiro ingresso aqui, tá certo? Aqui na Rádio Cultura FM. Vamos lá, tá na hora? Então reborquei a pipoca e prega-lhe fogo aí!
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0: 14h, 13 graus.
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5: Ô Nestor, a Nestor Medeiros, a Nestor Medeiros, ó a tua música aí, né? Ô Nestor, essa música aqui, quando o Nestor tinha mesa de sinuca, ele sentava em cima da mesa de sinuca, né Nestor, você lembra? E ficava cantando essa música aqui do Marcelo Reis.

Olha aí, saiu os ingressos, dois ingressos aqui, ó, já saiu os dois ingressos aqui, já saiu os dois ingressos, o primeiro ingresso pra Renata, ali da Ótica Evolve, segundo ingresso saiu agora, Jamile Fachin, alô Jamile Fachin, ganhou o ingresso aqui, tá? E o outro ingresso saiu pra Renata, ali da Ótica Evolve, tá? E a Jamile Fachin foram os ganhadores dos dois ingressos aqui. Se tiver mais ingresso, nós carquemos le ficha aqui, né? Mas foram dois ingressos sorteados aqui no programa. No programa As Velhinhas da Cultura FM, né? É essa música aí? Então carca-lhe fogo. Vai lá! Reborqueia e prega-lhe fogo!

Aqui na Rádio Cultura FM, você ligadinho com a gente, acompanhando aqui, acompanhando a Rádio Cultura, o programa As Velhinhas da Cultura. Relógio que atrasa, não adianta, olha a hora, 2:15, né?

Aí na Rádio Cultura FM, o rei Roberto Carlos, 2:19:30, hora do intervalo e eu já retorno.

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4: Aqui na Rádio Cultura FM. 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Pra você que está na companhia da Rádio Cultura FM, ligados aqui no programa.

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aqui na Rádio Cultura FM. Você ouviu aí o Nelson Ned, né? Nelson Ned cantou aqui no programa As Velhinhas da Cultura FM. 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

Ponta de Faca, o Nenel cantou aqui na Rádio Cultura FM. 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
1: Aqui na Rádio Cultura FM, né? Isso mesmo, né? É, vamos que vamos! Aqui com o programa As Velhinhas da Cultura.

0: aqui na Rádio Cultura FM. A Vanusa cantou no programa As Velhinhas da Cultura FM, 2h40 o intervalo e nós já voltamos.
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0: agora aqui na Rádio Cultura FM. 2:46. Não, o que que houve, Tigela? Ô, Tigela, tudo certinho aí, Tigela? O Edson Demétrio, fala, Edson Demétrio.
1: Hoje, agora, bota uma música aí pro Sassá.
0: Ah.
1: Tá ali no bar da Dona Maria.
0: Ah.
1: E o Vorli, aquele que me pediu, Cabeça Branca.
0: Ah, o Vorli.
1: Bota aquela música da titia. Sabe
0: da titia?
1: É, né? Se titia a gente briga.
0: Ah.
1: Bota aquela.
0: Ah, tá, então essa aqui, né? Tá aqui, ó. Pessoal lá da Secretaria de Infraestrutura com o rádio ligado na cultura.

música. Ô, um abraço lá pro Tigela, né? O Tigela e todo o pessoal estão lá no barzinho lá da Maria, né? Da Dona Maria. É, ligadinhos aqui na Rádio Cultura. Obrigado aí pela sintonia de vocês aí, ligadinhos aqui na emissora. 10 para as 3.

De conta aqui na emissora Rádio Cultura FM, 14 horas mais 54 minutos. Lojas Colombo lembra você: Brasil e Noruega, domingo 17 horas. Hoje tem Argentina e Cabo Verde, né? Como eu já trabalhei lá na Argentina, na Rádio San Antonio. Eu vou torcer pra Argentina, né? Tá certo? Minha opinião. É. Se eu não tiver opinião com 63 anos, daí saco a viola. Tá certo? Tá bueno? É isso aí, minha gente. Final de programa, agradecendo o carinho de todos. E como na vida tudo se explica, é por aqui que a gente fica. Agradecendo o carinho de todos, né? Nos encontramos domingo aí no programa Peão Cultura, das 9 ao meio-dia, né? Assim, se Deus quiser, né? Estaremos aqui, se Deus quiser, amanhã estaremos das 9 até as 11 da manhã aí junto no programa Espaço de Sábado, né? Fazendo as intervenções aqui na emissora. Valeu! Deixar a saideira aqui do programa, ó. Tim Maia, aquele abraço. Até mais, minha gente. Bom final de semana a todos. Tem festa por aí, vá, se divirta. Mas não enche a colinha aí.

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0: 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Cultura, 4 horas, 51 minutos.
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0: meteorologista Peter Scheuer.
1: Boa tarde. A presença de uma massa de ar frio e seco proporciona um sábado relativamente aproveitável, com tempo bom, tempo firme. O sol acaba marcando presença com temperatura próxima da casa dos seus 5 graus, 4 graus, até com alguma geada bem fraquinha, isolada, principalmente nas áreas do interior, nessas áreas mais aí do costão da serra. E a temperatura ela sobe à tarde com 17 graus de máxima. No domingo, segue com aumento das nuvens. Algumas pancadas passageiras isoladas não podem ser descartadas por conta da influência de uma instabilidade passageira que transita aqui sobre o estado. Ao longo desse fim de semana, o mar ele segue naturalmente bem agitado. A ondulação é de sua sudeste, altura de ondas entre 2 metros, com picos de 4 metros nesse sábado e um pouco mais calmo no domingo. Na segunda, uma nova frente fria avança sobre a região sul do Brasil, trazendo pouca chuva e diminuição da temperatura. Terça, quarta, quinta, tempo bom, tempo firme e com temperaturas que permanecem mais... Olha, eu diria temperaturas que permanecem mais agradáveis. Faz frio durante as madrugadas e manhãs, quem sabe bem pontualmente alguma geada isolada, mas bem confortável durante as tardes. Então a próxima semana, só o início ali que é tempo instável, depois volta a ficar mais seco. Peter Scheuer, meteorologista, com a previsão do tempo.
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1: Entrega o teu caminho ao Senhor, confia nele e ele tudo fará. Salmo 37. O anjo do Senhor anunciou a Maria e ela concebeu do Espírito Santo. Ave Maria, cheia de graça, o Senhor é convosco. Bendita sois vós entre as mulheres e bendito é o fruto do vosso ventre, Jesus. Santa Maria, Mãe de Deus, rogai por nós, pecadores, agora e na hora de nossa morte. Amém. Eis aqui a serva do Senhor, faça-se em mim segundo a vossa palavra. Ave Maria, cheia de graça, o Senhor é convosco. Bendita sois vós entre as mulheres e bendito é o fruto de vosso ventre, Jesus. Santa Maria, Mãe de Deus, rogai por nós, pecadores, agora e na hora de nossa morte. Amém. E o Verbo Divino se fez carne e habitou entre nós. Ave Maria, cheia de graça, o Senhor é convosco. Bendita sois vós entre as mulheres e bendito é o fruto de vosso ventre, Jesus. Santa Maria, Mãe de Deus, rogai por nós, pecadores, agora e na hora de nossa morte. Amém. Glória ao Pai, ao Filho, ao Espírito Santo, como era no princípio, agora e sempre. Amém. Oremos. Infundi, Senhor, a vossa graça em nossas almas, para que nós, que pela anunciação do anjo, chegamos ao conhecimento da encarnação de vosso Filho, pela sua paixão e morte na cruz, sejamos conduzidos à glória da ressurreição, pelo mesmo Cristo, Senhor nosso. Amém. Rogai por nós, Santa Mãe de Deus, para que sejamos dignos das promessas de Cristo. Obrigado, prezados Rádio 20, e até amanhã neste mesmo horário. Louvado seja nosso Senhor Jesus Cristo, para sempre seja louvado. Em nome do Pai, do Filho, do Espírito Santo. Amém.
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3: Rádio Cultura, 6 horas, 6 minutos.

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Muito bem, para você sintonizado na Rádio Cultura FM, boa noite! Estamos chegando com mais uma edição do programa Cultura e Esporte. A apresentação é de Rodolfo De Villa, trabalhos técnicos e participação Iago Teles, direção geral Gelson Padilha. 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Muito bem. Mais uma vez, boa noite para você sintonizado na Rádio Cultura. Estamos chegando com mais um Cultura Esporte. Sextou! É, hoje é sexta-feira, 3 de julho de 2026. As ondas do rádio no 87.5 FM de Orleans, estamos por aqui. Você também nos acompanha através do YouTube, Facebook, Instagram. O nosso portal de notícias é o www.rcnoticia.com.br e o nosso WhatsApp 3466-1082. Bem, a partir de agora, o esporte é o assunto, o esporte é o destaque aqui na mais ouvida das colinas, na minha, na sua, na nossa Rádio Cultura.

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Muito bem, primeira parte aqui dedicada ao esporte amador, as informações locais e regionais, né? Depois a gente fala, hein, dos assuntos do futebol profissional, né? Deixa eu começar hoje aqui falando aí do pessoal do Master Orleans, né? O quarentão da bola aqui das colinas, vão jogar domingo, hein? É, domingo joga lá em Tubarão, lá contra a equipe do Garibaldi, às 10 horas da manhã, né? É o compromisso desse fim de semana aí do pessoal do Master Orleans, a galera aí do quarentão da bola aqui da nossa cidade, viu? Um abraço pra essa galera aí, né? Pro Crispim, toda a galera aí do Master Orleans. Domingo o jogo é lá em Tubarão, né? Lá na Cidade Azul, às 10 horas da manhã, contra a equipe do Garibaldi. É, aqui no Facebook tá por aqui a Ivonete Ramos. Olá, amigão. Deus abençoe seu programa. Amém, Ivonete. Obrigado, amém. Para nós todos, né? Sempre é bom ter Deus ao nosso lado. Importante. Obrigado, Ivonete. Um abraço para você. Obrigadinho também aí pela sua audiência. Tá ligadinho aí a Ivonete Ramos. Tudo bem. Deixa eu falar aqui do Campeonato Regional de Futebol do Quarentão, né? O pessoal do Quarentão aí. Regional promovido pela Liga Verde Vale. O jogo do time de Orleans, né? Que seria essa semana, foi para outra semana. Devido aí ao mau tempo, né? Hoje que parou de chover, na verdade. Mas dias atrás aí, muita chuva na região, né? E daí o jogo de Orleans contra São Ludigero foi remarcado, tá, para o próximo dia 8. Próximo dia 8 de julho, lá no estádio Reinaldão, né? Lá na cidade de São Ludigero, às 20 horas. Tá? Esse jogo é pela semifinal do Quarentão, né? Do Regional do Quarentão e no futebol, promovido pela Verde Vale, tá? Então, esse jogo dia 8. No domingo agora, dia 5, tá? Teremos a outra semifinal, né? O jogo marcado para as 10 horas da manhã. Lá no Travessão, lá em Braço do Norte, o duelo entre União de Armazém e Gravatal, tá? A princípio, jogo confirmado, tá? A princípio, esse jogo vai acontecer domingo, às 10 horas, tá? Então, já poderemos ter o primeiro finalista aí definido no domingo, tá bom? Só relembrando, Orleans joga na quarta-feira, fora de casa, contra a equipe de São Ludigero. 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E no Facebook, meu amigo Juninho Rosso tá ligadinho, dá o seu boa noite. Valeu, Juninho, tá sempre ligadinho com a gente, né? Nosso internauta fiel, né? Grande Juninho Rosso tá ligadinho sempre aqui no Cultura e Esporte. São 18 horas com 22 minutos, seguimos aqui com o bloco do esporte amador, né? As informações locais e regionais, tá bom? Deixa eu falar agora aqui, né? Ontem eu já comentei, vou reforçar mais uma vez hoje, né? Vem aí a primeira reunião.

primeira reunião referente ao Campeonato Municipal de Futsal Quarentão aqui de Orleães, hein? Atenção, pessoal aí do Quarentão pra frente, né? 40 anos pra cima. Próximo dia 21, tá? Próximo dia 21 de julho, às 19 horas, no Ginásio Municipal Homero de Miranda Gomes. A primeira reunião referente ao futsal do Quarentão aqui de Orleans, tá? Competição municipal, né? Vem aí. Mais um torneio, mais um campeonato promovido pela Secretaria de Esportes e Lazer aqui do nosso município, tá? Dia 21 de julho, 19 horas, a primeira reunião ali no ginásio municipal, tá? Atenção, hein? É obrigatório a presença de pelo menos um representante, um dirigente, um jogador, enfim, das equipes interessadas, tá? Tem que estar presente, viu? É obrigatório, segundo informações aí, tem que estar presente, tá? Não adianta depois ficar sabendo o que que houve na reunião, porque ninguém vai falar. Tem que estar lá na hora, tem que estar presente lá na reunião do dia 21, tá bom, gente? Caso contrário, as vagas não serão asseguradas, tá? Para as equipes interessadas. Pelo menos um representante de cada equipe na reunião, tá bom? Então vem aí, próximo dia 21 de julho, a primeira reunião referente ao Campeonato Municipal de Futsal do Quarentão, tá? É a galera aí mais experiente, o pessoal do Quarentão do Futsal aqui de Orleans. 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Muito bem, é o Cultura e Esporte pra você. Taça Segero de Futsal, é o Municipal de Futsal Adulto de São Ludigero. Daqui a pouquinho, bola rolando para mais dois jogos, né? Pra fechar a sexta rodada aí da competição. Daqui a pouquinho, 20 horas, o início aí dos dois jogos, né? Lá no ginásio Lino Felipe, em São Ludigero. Primeiro jogo entre Carvoeiros e Consulado do Criciúma. E depois o Suga Osso enfrentando o Resenha, tá? São os dois jogos de logo mais, a partir das 20 horas, lá pela Taça Segero de Futsal Adulto. Com 26 minutos, seguimos ainda aqui com as notícias do esporte amador. 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

bem? É o Cultura em Esporte pra você, domingo! Domingo dia 5, a partir das 9 horas da manhã, ali no Ginásio Municipal Homero de Miranda Gomes, aqui em Orleans. Primeira etapa da Liga Santa Catarina de Voleibol Feminino, categoria sub-12, hein? É, Orleans recebendo, hein? Essa primeira etapa da Liga SC do Voleibol Feminino, categoria sub-12. Orleans enquadra às 9 horas, né? Contra Lauro Miller. E depois às 13h30, diante de Braço do Norte, viu? Ainda participam desta competição as equipes de Imbituba e de São Ludigero. Domingo de manhã, né? Voleibol aí no sub-12 feminino, aqui em Orleans. Prestigie, compareça ali no Ginásio Municipal a partir das 9 horas. É você que eu amo. Muito bem, é o Cultura Esporte. 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Tudo bem, para fechar aqui a primeira parte do Cultura Esporte, dois semifinalistas definidos no Campeonato Municipal de Futsal Adulto aqui de Orleans, hein? É, ontem à noite a bola rolou na abertura aí da etapa eliminatória do futsal aqui das colinas. Ontem dois bons jogos, hein? É, ontem dois bons jogos ali no Ginásio Municipal. Um bom público também se fez presente, né? O pessoal marcou presença, compareceu e pôde acompanhar, claro, duas grandes partidas, viu? No primeiro jogo da noite, a equipe de Rio das Furnas, hein? Ganhou do DD Futsal por 3-1. E está na semifinal, dois gols do Murilo e um gol do Patrick, ele que é o goleiro da equipe de Furnas, né? Então, Rio das Furnas classificado, hein? Para as semifinais aqui do futsal de Orleans, tá? Para muitos uma surpresa, né? O time do DD Futsal era uma grande equipe, né? Ou é uma grande equipe, no caso, mas ontem não foi páreo, não. Ontem o Rio das Furnas foi lá, fez 3-1 e se classificou. No outro jogo, né? Foi o clássico, né? Foi o clássico orleanense, aí. Duas equipes de muita tradição, de muita história aqui na nossa cidade. Palmeiras de Pindotiba e Santista, viu? É, e pelo placar de 7-2, o Santista está na semifinal. Santista elimina a Pindotiba do campeonato e vai para a semifinal. A equipe do Santista, o time azul e branco, né? Do Santista. Ontem eliminou, né? O seu rival, digamos assim, né? Eliminou o Palmeiras de Pindotiba pelo placar de 7-2, né? Os gols do Santista, 3 gols do Barrichello. Ele que veio, né? Com uma grande contratação do Santista para esse campeonato. E ontem mostrou a que veio, né? 3 gols, uma assistência. E comandou a classificação do Santista ontem para a semifinal. 3 gols do Barrichello. Joãozinho, Felipe Mendes, Zé e Igor Arroz complementaram aí o triunfo azul e branco do Santista para cima do Palmeiras e Pindotiba, né? Que marcou com o Rodriguinho e com o Rodrigo Parraus. 7-2, a vitória do Santista. O Santista também classificado para as semifinais aqui do Campeonato Municipal de Futsal Adulto Masculino de Orleans, tá? As outras duas partidas da eliminatória na semana que vem, né? Do dia 9. No dia 9, né, teremos aí a definição dos outros dois semifinalistas, tá? Irão jogar Sesmarias e Aqueles e o Saideira enfrentando o Orleans Legends, tá? Esses dois jogos na próxima quinta-feira, dia 9, às 20 horas, ali no ginásio Homero de Miranda Gomes. Por enquanto, Rio das Furnas e Santistas e Santista já estão classificados para a semifinal. Tudo bem, são 18 horas com 32 minutos. A gente vai para o nosso intervalo.

comercial. Voltamos na sequência aí com alguns assuntos aí do futebol profissional, né? Copa do Mundo, já tem mais times classificados. Daqui a pouco a Argentina em campo e também vamos falar aí do Criciúma, né? O Criciúma joga amanhã pela Série B do Brasileirão.

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0: Muito bem, são 18 horas com 39 minutos. Estamos de volta. Programa Cultura Esporte para você nessa sexta-feira. Aqui nos estúdios da Rádio Cultura FM. A gente vai falar agora aqui dos assuntos do esporte profissional, né? Antes disso, aqui no Facebook, a Mirvânia Saturno parabeniza ali o Santista, né, pela classificação que eu comentei anteriormente. É, foi um grande jogo ontem, né? O Santista se classificou para a semifinal aqui do futsal orleanense. A Mirvânia está por aqui. Valeu, Mirvânia. Obrigado pelo recado. Um abraço para você. E parabéns ao Santista, claro, pela classificação à semifinal aqui do futsal orleanense. A minha mãe também está por aqui. Dá o seu boa noite. É o pessoal com a gente aqui através do Facebook. Muito bem, Iago Teles. Boa noite.
1: Boa noite. Boa noite, Rodolfo. Boa noite, nossos ouvintes que nos acompanham.
0: Tudo tranquilo?
1: Tudo tranquilo.
0: Sextou?
1: Sextou.
0: Sextou.
1: Sextou.
0: Sextou.
1: Muito sextou, bem. Sextou, assisti Copa do Mundo.
0: É.
1: Rodolfo, antes de entrar no ar aqui, eu tava... Às vezes eu rodo o Instagram pra ver se pego informação, alguma coisa, né? Aí tem uma página de futebol, assim, um italiano estar aqui bancado assistindo a Copa do Mundo. A Itália não tá na Copa do Mundo, né?
0: Não.
1: Não foi, de novo?
0: Terceira vez.
1: Aí um português tentou zoar ele. Aí o italiano só pegou e mostrou as estrelas no peito.
0: Quatro.
1: Portugal... Nenhuma.
0: Assunto cerrado.
1: Ele só pegou e sentou de novo no lugarzinho dele e pronto, acabou o assunto.
0: Mexer com quem tava quieto, né?
1: É, às vezes tem que saber também, né?
0: Tem que saber. É, dá uma cuidada antes.
1: É, não estão na Copa, mas eles têm quatro, né?
0: Claro,
1: exato. Tem que respeitar.
0: Mas tá na hora da Itália voltar pra Copa.
1: Tá.
0: Né? Tá na hora.
1: Tá na hora e precisa, né, Rodolfo?
0: É, precisa, faz falta a seleção italiana.
1: Italiana faz falta.
0: Faz.
1: Ainda mais que a gente é descendente de italiano também, né? A gente quer ver a Itália lá também, né?
0: A gente quer ver a Itália lá também.
1: Mas é uma pena que a Itália não está indo, né? Faz falta, né? É uma seleção forte, tem jogadores fortes, né?
0: Tradicionalíssima,
1: né? Tradicionalíssima, sempre teve, né? Só que agora faz três copas que já não vai, né?
0: É uma pena.
1: O que acontece com a Itália, será?
0: É, tomara que na próxima ela retorne.
1: Vamos ver, vamos aguardar.
0: Porque faz falta.
1: Faz.
0: Aquele hino italiano é muito bonito.
1: Eu confesso que não me recordo.
0: Se você tiver um tempinho, vai no YouTube.
1: Não,
0: ali.
1: Vou dar uma olhadinha.
0: Ouça o hino italiano. Eu acho que você vai concordar comigo.
1: Sim.
0: Você me diz.
1: Depois eu te falo. Mas vamos lá então,
0: muito
1: Rodolfo.
0: Bem, Iago.
1: Vamos falar de quem está na Copa.
0: É, né? Claro.
1: Quem não está, infelizmente, acontece.
0: Fica pra próxima.
1: Fica pra

0: Próximo. Mas vamos lá, tiver uma à meia-noite, Rodolfo, o jogo da Suíça e Argélia.
1: Meu Deus.
0: Esse jogo aí na meia-noite, acho que botaram esse horário aí já porque já viram que o jogo não ia ser tão bom, né?
1: Foi.
0: Mas, né, tem jogo, teve horário e teve dois gols, né? Suíça levou a melhor pra cima da Argélia, vencendo, né? Uhum. E se garantindo pra próxima fase da Copa do Mundo também. Uhum. E ainda hoje, né, tivemos Austrália e Egito. O jogo aí foi arriscado, confronto foi bom, né? Terminou 1-1.
1: 1-1.
0: Nos tempos normais, nos 90 e mais 30 da prorrogação. Isso. E no fim foi para os pênaltis, onde que a Austrália errou 2 pênaltis e o Egito não se bobeou nem nada, fez os 4 e se garantiu para a próxima fase da Copa do Mundo.
1: Uhum. Então, muito bem. Então, o Egito classificado aí para a próxima fase, né? Uhum. O Egito de Mohamed Salah.
0: Isso, esse mesmo. Ele joga
1: do
0: bola.
1: Liverpool, né?
0: Ele joga bola. Uhum, do Liverpool.
1: É, né?
0: Esse cara joga muita bola.
1: É o grande ídolo lá da... Do Egito, né?
0: É, do Liverpool também.
1: Também.
0: ainda ontem, né, Rodolfo? Uh-huh. Antes que nós esqueça os nossos... Que roubaram nossos ouro. Se classificaram 2-1. Com o árbitro dando 10 minutos de acréscimo. Foi pra 15 minutos. Teve um gol anulado no final da jogo.
1: Foi,
0: do
1: a
0: classe jogo.
1: Reclamou bastante, né? Mas...
0: Reclamou bastante. Eu fiquei na dúvida, porque a bola não bateu no jogador da Croácia, bateu no jogador da Portugal e depois foi pro jogador que estava avançado.
1: Não teve um toque antes do croata?
0: Pelo que eu vi, só teve toque do português mesmo.
1: É mesmo?
0: Na minha visão, claro. É. Né, que eu olhei ali...
1: Mas
0: foi
1: a tecnologia que
0: auxiliou. Né? É, que auxiliou. Então,
1: chip, né?
0: Se o chip falou que foi, então eu não discordo.
1: Vamos acreditar, né? Então,
0: vamos
1: né?
0: Vamos acreditar. Porque... Mas na minha visão, parece que o croata não encostou só no jogador do Portugal.
1: Sim,
0: e depois não... foi pro atacante.
1: É, isso. Foi um lance polêmico, digamos, né?
0: É, pelo
1: que
0: eu conheço das regras, quando não vai toque no zagueiro, é não...
1: Mas me deu a impressão que tocou no croata. Mas essa impressão também. Mas
0: eu não vi.
1: O chip é que acusou,
0: sim,
1: né?
0: É. Eu não tive essa visão. Eu tive só a visão que encostou no jogador do Portugal.
1: Certo.
0: E depois foi pro atacante da Croácia. Mas, né, como tá essa tecnologia, tá toda bem avançada, né?
1: Exato,
0: Teve, pelo chip, acusou que bateu no croata e depois no jogador ali
1: do português.
0: Uhum. Mas, enfim, né, então foi anulado o gol e Portugal venceu por
1: 2-1.
0: E avança pra próxima fase.
1: Teve gol do...
0: Teve.
1: Do CR7?
0: Teve, né, normal ele fazer, né? Eu falei, mata-mata, ele é...
1: Gol de pênalti, né?
0: É, de pênalti, inclusive.
1: Mais um,
0: né? Ele tem quase 1000 gols, 900 é de pênalti. Brincadeira à parte,
1: tem
0: claro.
1: Tem gente,
0: né,
1: que erra pênalti, né, Iago?
0: É, o Messi.
1: É, o Messi não é muito... O
0: Messi, ele não é muito bom, ele já falou isso.
1: Ele falou isso,
0: ele já falou.
1: Eu já ouvi ele dizendo.
0: Ele queria melhorar a questão do pênalti.
1: A questão do pênalti,
0: ele melhorou um pouquinho, mas ele
1: já
0: assim...
1: Ele já errou esse ano, né?
0: Errou, assim, já errou. Acho que errou.
1: Ele já errou, né?
0: Errou.
1: Já errou.
0: Ele, pra pênalti, ele falou, ele não sou bom.
1: Podia ter mais um gol em Copa já.
0: Podia ter 7 já.
1: Podia ter 7 já. Ele errou, né?
0: Mas então o Portugal eliminou mais um forte candidato, que era a Croácia, né, Rodolfo?
1: Querendo ou não,
0: né?
1: Incomoda um pouquinho.
0: Incomoda. E a Croácia eliminou nós também, né? Então, assim, ó, mais um time que eliminou a gente já foi embora.
1: Já foi embora.
0: Né?
1: Só falta a França.
0: Só falta a França. França é só na final.
1: Na França eu acho que é mais adiante só.
0: Mais adiante.
1: Tendência ela ir seguindo na Copa.
0: É que nem eu comentei hoje de manhã aqui, com o Padilha ali. Seria engraçado se passasse, por exemplo, uma Gana e o Cabo Verde pra final.
1: Meu.
0: Por exemplo. Seria uma histórica, porque nenhum tradicional ia estar na final. Óbvio. Verdade. Que é muito difícil acontecer.
1: Não, quase que impossível.
0: Mas, né? Do jeito que tá indo.
1: Muito improvável,
0: muito
1: diria.
0: Muito improvável.
1: Impossível, essa palavra eu não gosto de usar muito, Iago. Eu acho ela meia forte.
0: É porque impossível pode se tornar o possível, né?
1: Exato, mas é improvável. Tá?
0: Improvável.
1: Bem improvável, né?
0: Bem improvável.
1: Impossível, mas, não.
0: É impossível, não.
1: A gente tá aí pra...
0: Eu não sei, que dê uma zebra grande, né?
1: Ah, mas pô, mas seria uma zebra... Daquelas que só tem na África, né?
0: Já teve alguma zebra na Copa do Mundo? Eu não me lembro. Algum time de baixo assim ganhou? Eu não me recordo.
1: Não.
0: Difícil, né?
1: Isso não, isso. É. Às vezes chega na semifinal.
0: Chegar a ganhar assim não, né?
1: Não. A título não.
0: Só as tradicionais, né?
1: Uhum. Isso,
0: Teve zebra na Libertadores, teve zebra na Champions League.
1: Ah, sim, é clube, né?
0: É clube, né? Mas.
1: Mas vai saber.
0: Tá aí pra acontecer. Mas vamos lá, Rodolfo. Muito ainda bem. Hoje, às 7 horas da noite, teremos os hermanos.
1: Daqui a pouquinho.
0: Contra o Cabo Verde. Isso, contra o Cabo Verde.
1: Não, a Argentina é favorita, né?
0: A Argentina é favorita. E assim, ó, por mais que eu queria que o Cabo Verde avançasse, por ser a primeira vez, eles estão indo muito bem.

0: inclusive.
1: Simpáticos, né?
0: Simpáticos,
1: né?
0: Eles falam português também.
1: Exato, exato.
0: Então, assim, seria legal eles avançassem, mas infelizmente eles pegaram uma fortíssima candidata a título, que é a Argentina.
1: 80 a 20 a chance, né?
0: E pra ajudar, eles têm um baixinho chamado Messi lá.
1: Só isso.
0: Que parece que ele joga muita bola. Tem 8 bolas de ouro só.
1: O tal de Messi, né?
0: É. Acho que ninguém conhece esse cara.
1: É. A Argentina é favorita. Agora o time de Cabo Verde já aprontou pra Espanha, já. Eles são franco atiradores, sim, né? Quem tem que classificar é a Argentina.
0: É a Argentina. A obrigação da Argentina.
1: Claro que é, claro que é. Atual campeã.
0: Vamos
1: tem
0: ver
1: tudo
0: um
1: peso pra Argentina
0: tem,
1: hoje,
0: tem.
1: Né?
0: Vai ser um jogo difícil, tá? Não digo que vai ser fácil, mas vai ser um jogo difícil. Porque Cabo Verde botou medo na Espanha, digamos assim.
1: É.
0: Medo entre aspas, né? Por isso não conseguiram fazer gols, ficaram apavorados.
1: Se a Argentina hoje cai fora, vai ser um vexame, tá?
0: Sim.
1: Vai ser um vexame.
0: Um baita vexame.
1: E pra Cabo Verde aí,
0: ah, é
1: feriado uma semana.
0: Ah, uma semana? É. Vai ser feriado anual.
1: É. Mas que daqui a pouco tem jogo já, né? Se eles classificarem.
0: Sim, é. Rodolfo, e pra fechar isso de vez a Copa do Mundo hoje, claro, né?
1: É. Essa fase, né?
0: Essa fase. É. Colômbia e Gana às 10h30, aí fecha, tá?
1: Colômbia e Gana?
0: Uhum.
1: Cara, a Colômbia tem um time, digamos,
0: razoavelmente. É pra vencer, tá?
1: Tem também o Arias, né? Que jogou no Palmeiras, joga.
0: Joga no Palmeiras, né? A Colômbia tem outros jogadores grandes,
1: tem
0: agora.
1: Outros, né?
0: Me fugiu o nome, mas sem.
1: Aquele James Rodrigues foi?
0: Não tenho certeza.
1: Tava no São Paulo? Tava, não sei.
0: Tava no São Paulo, não sei onde que ele tá hoje, mas não tenho certeza se ele foi.
1: É, certo.
0: Não consigo te
1: falar. O Arias sim, né?
0: O Arias sim. Uhum.
1: Tem aquele lá que joga lá no Liverpool, né? O Dias, né?
0: Dias também.
1: Luiz Dias, né?
0: Luiz Dias.
1: É bom jogador.
0: É um bom jogador.
1: Isso é.
0: Rodolfo, e só falta confirmar, né? Argentina, Cabo Verde. Se vencer, quem vencer pega o Egito.
1: Isso.
0: Colômbia ou Gana, quem vencer pega a Suíça. Aí
1: certo,
0: já tá completa as oitavas.
1: Estão definidas, né?
0: Uhum. Ô, Rodolfo, isso
1: começa amanhã já, as oitavas, né?
0: Começa amanhã.
1: Tem jogo
0: já
1: amanhã?
0: Amanhã às 14h, Canadá e Marrocos. Paraguai e França às 18h. E fecha amanhã, tá? Depois só domingo e segunda.
1: A França amanhã, então?
0: França amanhã. Contra
1: o Paraguai?
0: Isso. Uhum.
1: É, a França tem isso a passar, né?
0: É, provavelmente, tá?
1: Provável, né?
0: Provável.
1: É, né?
0: Uhum.
1: Muito bem, aqui no Facebook, nosso amigo Osnivaldo Cruz. Boa noite, pessoal do esporte. Sextou, friozinho. Bora torcer pro nosso vizinho Paraguai. É, vai ficar difícil, Osnivaldo. Acho que a França passa, viu?
0: Uhum.
1: Mas um bom final de semana pra todos, com aquela proteção divina. Valeu, um abraço. Valeu, Osnivaldo. Um abraço pra você. Obrigado aí pela sua interação. É, a gente pode até torcer pro Paraguai, tá? Mas isso, a tendência é a França classificar, né?
0: Provavelmente.
1: Provável, tá?
0: Provável.
1: É, né?
0: Só se der uma zebra também, mas...
1: Não,
0: aí
1: seria uma zebraça.
0: É.
1: Uma zebraça.
0: Rodolfo, pra nós fechar a Copa do Mundo, o Ancelotti não sabe quem vai ser o substituto ainda. Não é quem sabe, ele sabe...
1: Paquetá?
0: É. Ele sabe, mas ele tá
1: mantendo... Danilo Santos.
0: Ele tá mantendo suspense.
1: Ou o Neymar.
0: É, provavelmente o Neymar. Ele falou que o Neymar já pode jogar 90 minutos.
1: Então, se falou isso, o Neymar é titular.
0: Mas eu não acredito que ele jogue 90, tá?
1: É?
0: Não vai arriscar, acho, o Neymar se machucar.
1: Mas começa jogando, será?
0: Pode ser.
1: Ou o Danilo?
0: Acho que começa com o Danilo, segundo tempo,
1: depois
0: o Neymar.
1: Uhum. Pode ser.
0: Provável. Muito e pra bem fechar de vez, Rodolfo. Uhum. Série B, Cuiabá venceu o América Mineiro. Fortaleza vence a Ponte Preta por 2-0 e assume a vice-liderança por enquanto.
1: Certo.
0: E Criciúma joga amanhã contra o Sport às 4 horas da tarde.
1: E amanhã o Criciúma às 16 horas.
0: 16 horas.
1: Né? Jogo importante pro Criciúma, né?
0: Uhum.
1: Tem que ganhar, Diego.
0: Tem que ganhar.
1: Importante.
0: Obrigado a ganhar, porque aí vai. Assume a liderança previsoriamente.
1: Se ganhar amanhã?
0: Se ganhar. Tá com 27. O
1: Vila
0: líder
1: Nova
0: tá com...
1: joga quando?
0: Tem ali? Joga.
1: Acho que é segunda-feira só, né?
0: Segunda às 19. Uhum.
1: Bom, então o Criciúma ganhando amanhã, fica liderança na liderança provisória.
0: Até segunda.
1: E joga a responsa pro Vila Nova.
0: Isso aí.
1: Uhum. Tá? Tomara que o Criciúma possa conseguir uma boa vitória amanhã.
0: Tomara.
1: Muito bem.
0: Fechamos.
1: Fechamos por hoje?
0: Isso aí.
1: A gente vai ficando por aqui, colocando um ponto final nessa edição do Cultura Esporte. Valeu, gente da bola. Boa noite, bom fim de semana. Cuide-se bem. Retornaremos na segunda-feira a partir das 18h10. Um abraço e até lá.
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2: Hoje na apresentação da Voz do Brasil, eu, Mariana Jungmann e Luciano Seixas.
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2: Ambulâncias, unidades odontológicas, inauguração de institutos federais e mais de 1.600 moradias.
0: O governo do Brasil realizou várias entregas nesta sexta-feira na saúde, educação e habitação, com investimentos de mais de R$1 bilhão pelo Programa de Aceleração do Crescimento.
2: A entrega foi feita ao mesmo tempo em 12 cidades diferentes.
3: Todas as entregas foram simultaneamente em cidades dos estados de São Paulo, Rio de Janeiro, Pernambuco, Amazonas, Piauí, Alagoas e Sergipe.

0: com participação de ministros e autoridades locais por videoconferência. Na educação, foram inaugurados 10 novos campi de institutos federais, com investimento de 206 milhões e 600 mil reais, sendo 196 milhões de reais do novo PAC. As unidades ampliam a oferta de ensino técnico e profissionalizante, parte do plano de expansão da rede federal, que prevê a construção de 111 novos institutos em todo o país, com potencial para criar 155 mil novas vagas. O ministro da Educação, Leonardo Barchini, destacou que o governo investe em educação de qualidade e oportunidades para os estudantes.
1: Você entra aqui no ensino médio, você pode fazer graduação, você pode fazer licenciatura, você pode fazer curso subsequente. Você pode fazer mestrado, doutorado, enfim. Isso aqui abre as portas para todas as oportunidades que os nossos jovens precisam.
0: Na saúde, o governo do Brasil anunciou investimentos de 464 milhões e 800 mil reais para fortalecer o Sistema Único de Saúde. O pacote inclui a entrega de ambulâncias, unidades odontológicas móveis, micro-ônibus para transporte de pacientes, equipamentos para hospitais e unidades básicas de saúde, além da ampliação do programa. O programa agora tem especialistas. Também foram inauguradas novas estruturas hospitalares e anunciadas ações para ampliar o atendimento especializado e incentivar a inovação tecnológica no SUS. Explica o ministro da Saúde, Alexandre Padilha.
2: É o Brasil ter cada vez mais capacidade de produzir aqui no Brasil os medicamentos, as tecnologias, o conhecimento necessário para cuidar da saúde do nosso povo, para a gente ficar soberano.
0: Na habitação, 1.619 novas moradias do programa Minha Casa Minha Vida foram entregues simultaneamente em 6 estados, beneficiando cerca de 6.500 pessoas. O investimento é de aproximadamente 263 milhões de reais. O ministro das Cidades, Vladimir Lima, disse que somadas as entregas realizadas nessa semana, já são 1.753 novas moradias destinadas a famílias de baixa renda em diferentes regiões do país.
3: Hoje nós temos 2.500.000 moradias contratadas no âmbito do programa Minha Casa Minha Vida. E vamos chegar até 3 milhões no final deste governo.
0: O presidente Lula defendeu investimentos em infraestrutura social e o acesso da população a serviços públicos essenciais.
4: Dinheiro bom é dinheiro investido em obra, em educação, em saúde, em ferrovia, em rodovia. É o dinheiro que gera mais dinheiro, que gera mais emprego, que gera mais renda, que gera mais desenvolvimento e que gera conquista para todo mundo. Esse é o dinheiro.
0: Somadas, as ações dessa sexta-feira representam mais de 930 milhões de reais em investimentos nas áreas de educação, saúde e habitação. Reportagem Pablo Mundim.
5: E o presidente Lula sancionou lei que cria a Universidade Federal do Esporte, vinculada ao Ministério da Educação.
6: A universidade vai, em um único local, desenvolver atividades de ensino, pesquisa, extensão e inovação, voltadas ao desenvolvimento da ciência do esporte.
5: Entre as finalidades estão capacitar profissionais para atuar em organizações esportivas e no treinamento de atletas e incentivar a produção de conhecimento científico e tecnológico na área.
6: Com sede em Brasília, a universidade poderá instalar campi em outros estados.
5: Mais fôlego para quem empreende no Brasil.
6: Essa semana, o governo federal anunciou medidas para quem trabalha como MEI.
5: Hoje foram anunciadas mais duas novidades: o Desenrola MEI, voltado para quem precisa regularizar dívidas fiscais,
6: e a expansão do Contrata Mais Brasil, plataforma que conecta os empreendedores que querem prestar serviços a órgãos públicos.
7: O Desenrola MEI vai permitir que microempreendedores individuais de todo o Brasil renegociem dívidas tributárias. A iniciativa vai atender mais de 3 milhões de MEIs que possuem pendências na dívida ativa da União. Serão atendidos empreendedores com débitos de até 20 mil reais. Entre as facilidades inéditas está o parcelamento dos débitos em até 145 meses ou mais de 12 anos. Os descontos sobre juros, multas e encargos legais podem chegar a 70%. Annelise Lenze, procuradora da Fazenda Nacional, explica o objetivo.
8: É um programa de transação tributária customizado para sustentabilidade do pagamento e para a saúde financeira desses MEIs e que vem fechar o ciclo de estímulo a novos créditos, a novos negócios, ao desenvolvimento econômico e social e a proteção também, proteção social de cada um desses MEIs.
7: Outra nova medida é a expansão do Contrata Mais Brasil, que facilita a contratação de microempreendedores individuais. O

0: Profissional se cadastra na plataforma e pode prestar serviços para os governos federais, estaduais e municipais, como pintura, manutenção, entre outros. O programa agora terá 141 atividades econômicas contempladas. Antes eram 107. Foram incluídos serviços como alimentação, fotografia, produção cultural, estética e organização de eventos. Além disso, mais instituições estão aderindo à plataforma. Quase 90 novos órgãos aderiram ao sistema, incluindo o Banco do Nordeste e a Fiocruz. O ministro do Empreendedorismo, Paulo Pereira, fala quantos empreendedores podem ser alcançados com as mudanças.
1: Bancos públicos, empresas estatais, serviços federais passam a incluir os seus serviços no Contrata Mais Brasil, ao mesmo tempo que mecanismos de busca ativa desses MEIs farão um esforço para incluir algo como um potencial de 5,5 milhões de MEIs, algo como que pode chegar a 6 milhões de MEIs na plataforma pública. Então, uma plataforma de compras públicas voltada para os MEIs.
0: Os anúncios fazem parte de uma série de medidas anunciadas para os microempreendedores. Na segunda-feira, o presidente Lula já havia enviado ao Congresso Nacional a proposta de reajuste do teto de faturamento do MEI, de 81 mil para 140 mil por ano. Atualmente, o Brasil possui mais de 16 milhões de microempreendedores individuais. Reportagem Gabriela Noronha.
2: Quem tem interesse em participar do Desenrola MEI poderá acessar o sistema a partir do dia 6 de julho no site www.regularize.pgfm.gov.br.
3: O programa Gás do Povo agora chega a 100% dos inscritos no Cadastro Único de Programas Sociais do Governo do Brasil.
2: São mais de 15 milhões de recargas do botijão de gás de 13 quilos que estarão disponíveis aos beneficiários a partir do próximo dia 10 de julho.
4: Para a dona de casa Maria José de Carvalho, o botijão de gás na cozinha é motivo de alívio. Moradora do Sol Nascente no Distrito Federal, ela recebe o botijão gratuitamente por meio do Programa Federal Gás do Povo. Segundo Maria, foi graças ao programa que ela deixou para trás o fogão a lenha.
5: Quando eu morava no barraco de madeira, eu cozinhava na lenha, porque aqui é uma quadra que ninguém presta nada para ninguém, né? Agora melhorou um pouco.
4: Lançado em setembro de 2025 para substituir o antigo Vale Gás, o programa Gás do Povo é administrado pelos Ministérios de Minas e Energia e do Desenvolvimento e Assistência Social, Família e Combate à Fome. Segundo o governo federal, já são quase 15 milhões de recargas gratuitas realizadas em todo o Brasil desde o início do programa, como explica o ministro de Minas e Energia, Alexandre Silveira.
6: É 100% de cobertura. Já são 15 milhões de recargas. Hoje o país todo está coberto. Onde não tem revenda, as distribuidoras estão chegando com a entrega em veículos móveis e todo o público-alvo, que é o público do Cade Único, já recebe o botijão de gás, essa grande medida de proteção social.
4: Em julho, os beneficiários do programa poderão retirar a recarga gratuita do botijão de gás de 13 quilos a partir do dia 10. O benefício ficará disponível até 9 de agosto. A retirada do botijão pode ser feita diretamente nas 26 mil revendas credenciadas, espalhadas por mais de 4.800 municípios brasileiros. Com locução de Nazi Brum, reportagem de Gabriela Noronha.
3: O Escritório Nacional Antifacção foi inaugurado nesta sexta-feira, no Rio de Janeiro.
2: A nova estrutura, lançada pelo Ministério da Justiça e Segurança Pública, integra o programa Brasil contra o Crime Organizado.
3: O objetivo é apoiar as ações integradas desenvolvidas pelas forças de segurança pública.
2: Além do Rio de Janeiro, o escritório já está presente em São Paulo e estará posteriormente em Foz do Iguaçu, no Paraná.
3: Segundo o ministro da Justiça e Segurança Pública, Wellington César Lima, a medida quer aproximar a União dos principais centros de atuação do crime organizado no país.
7: Visa exatamente que nós venhamos a nos aproximarmos mais das realidades específicas de determinados estados da federação, como no caso do Rio de Janeiro e São Paulo, também teremos um ponto em Foz do Iguaçu. Fundamental que para a fluidez dessas informações locais, estabelecimento de estratégias customizadas específicas para cada realidade local, o Ministério da Justiça se faça presente.
2: Em 2016, foi sancionada uma nova lei contra o tráfico de pessoas, que virou um marco para o Brasil.
3: Ela aumentou a possibilidade de investigação, a criminalização e as penas, além de garantir maior assistência às vítimas.
2: Para celebrar os 10 anos da lei, novas parcerias foram firmadas para combater esse tipo de crime.
3: Disfarçar

0: oportunidade de trabalho no exterior. O tráfico de pessoas segue fazendo vítimas no Brasil. Uma nova rota identificada pelo Ministério da Justiça e Segurança Pública tem um destino líder: Camboja, na Ásia. 44 brasileiros foram aliciados no ano passado para atuarem em centros de crimes digitais naquele país, como explica o diretor do Departamento de Migrações da Secretaria Nacional de Justiça do Ministério da Justiça e Segurança Pública, Vitor Semple.
1: Brasileiros estão sendo vítimas de esquemas, os chamados scam centers, que são brasileiros sendo transportados, exportados por meio de aliciamento para o Camboja e para os outros países para dar golpes digitais em brasileiros aqui no Brasil.
0: No ano em que a Lei Brasileira de Enfrentamento ao Tráfico de Pessoas completa 10 anos, o Ministério da Justiça lançou duas parcerias para ampliar as ações de prevenção desse crime no país. A primeira é no campo dos esportes, com a criação de uma cartilha que orienta atletas, familiares, treinadores, dirigentes e demais profissionais sobre os riscos do aliciamento por falsas promessas de contratos e oportunidades esportivas. Para o coordenador-geral de inteligência esportiva do Ministério do Esporte, Diogo Silva, grandes eventos esportivos podem ajudar a dar visibilidade ao tema.
2: Colocando isso dentro do contexto atual que nós estamos vivendo, onde a Copa do Mundo Futebol Feminino vai ter a oportunidade de apresentar essa proposta para as pessoas e alertar as pessoas.
0: Outra iniciativa é a campanha da Agência Nacional de Aviação Civil para conscientização sobre tráfico de pessoas e trabalho escravo. De acordo com Diana Helena Ferreira, da Agência Nacional de Aviação Civil, profissionais que atuam em aeroportos são capacitados para reconhecer situações de risco e denunciar.
3: Por meio dos treinamentos, eles conseguem identificar sinais, né, que algumas, né, possíveis vítimas podem manifestar, como de nervosismo, às vezes não saber responder determinadas perguntas dos agentes, né? Eles sabem um canal, por exemplo, para acionar a Polícia Federal ou outro órgão policial que esteja no aeroporto.
0: Os homens já foram maioria nos casos de tráfico para trabalho em condição análoga de escravo, mas dados recentes do Ministério da Justiça e Segurança Pública mostram que as mulheres passaram a ser as principais vítimas, principalmente quando se refere à exploração sexual. Quanto à faixa etária, a maioria das pessoas identificadas está em idade economicamente ativa, entre 18 e 59 anos. Reportagem Graziele Bezerra.
4: E mais um aliado no combate ao feminicídio.
5: Está em construção uma linha do tempo que mostra o caminho percorrido pelas vítimas de violência desde o primeiro boletim de ocorrência.
4: Com esse histórico, será possível criar mecanismos de alerta para a atuação preventiva das autoridades antes que o crime aconteça.
6: Os casos de feminicídio no Brasil recuaram 11,45% nos primeiros meses após o lançamento do Pacto contra o Feminicídio em fevereiro deste ano. Isso representa 30 vítimas a menos em relação ao mesmo período do ano anterior. Ainda assim, entre abril e maio, 232 mulheres foram assassinadas em razão do gênero. E para fortalecer a luta contra o feminicídio, uma nova estratégia está sendo desenvolvida. Trata-se de uma linha do tempo que cruza dados dos boletins de ocorrência de violência doméstica registrados pelas vítimas. A ideia é agir preventivamente, como explica a idealizadora do sistema, Luana Teixeira, servidora da Secretaria Nacional de Segurança Pública.
7: O feminicídio, ele é o final de toda uma escalada da violência. A partir do momento que essa mulher entrar num ciclo de violência, no primeiro boletim de ocorrência, nós vamos emitir um alerta para todas as autoridades envolvidas, né? Para que ela não chegue no ápice do feminicídio, como a gente observou. 15% morrem até 12 meses e 18% morrem até 24 meses. Nossa expectativa principal é essa, é salvar vidas em vez de contar as mortes.
6: A ferramenta faz parte do Centro Integrado Mulher Segura, uma estrutura dentro do Ministério da Justiça e Segurança Pública que usa inteligência e integração de dados para proteger mulheres em todo o Brasil. Para a construção da linha do tempo, foram reunidos dados das secretarias de segurança estaduais e do Banco Nacional de Boletins de Ocorrência. Com as informações, também é possível construir um histórico de atuação dos agressores, de acordo

0: automáticas e a visualização do histórico da vítima e do agressor em diferentes estados. O próximo passo é integrar esses dados ao Sistema Único de Saúde para detectar casos de violência subnotificados. Reportagem Luciana Colares de Holanda.
1: O governo do Brasil finalizou a cessão da área da favela do Moinho para o governo de São Paulo.
2: O terreno na capital paulista era da União e abrigou cerca de 850 famílias.
1: Hoje, no ato de assinatura, a ministra da Gestão e da Inovação, Esther Dweck, destacou o atendimento habitacional às famílias como parte da negociação.
3: Eu acho que esse momento agora ele vai encerrar um capítulo e começar um novo, né? Justamente naquela área que era a favela do Moinho, que agora vai se tornar o Parque do Moinho. Para que a gente pudesse transformar aquela área num parque, a gente precisava garantir a moradia digna para as pessoas que estavam ali naquela região. O governo federal, por meio do Minha Casa Minha Vida, entraria com 180 mil e o governo do estado com 70 mil para permitir que as pessoas pudessem comprar uma casa de até 250 mil. Então, a grande maioria pôde ficar no centro da cidade, porque essa é uma área extremamente central e essa era dos pleitos das famílias, que elas não fossem deslocadas do centro da cidade.
2: Até agora, 84% das famílias já estão com novos imóveis contratados.
1: O governo paulista terá 48 meses para concluir as obras de construção do novo parque.
2: Apoio às comunidades da Amazônia que atuam com produtos da biodiversidade.
1: Serão financiadas ações para fortalecer os negócios com foco na conservação ambiental.
4: O Fundo Amazônia vai investir até 230 milhões de reais para fortalecer negócios comunitários da sociobioeconomia em todos os estados da Amazônia Legal. O investimento vai ocorrer por meio do edital Prospera Amazônia, lançado pelo Ministério do Meio Ambiente e Mudança do Clima e que é fruto de um acordo de cooperação com o BNDES, o Banco Nacional de Desenvolvimento Econômico e Social. O edital vai selecionar organizações para oferecer serviços a empreendimentos comunitários que trabalham com produtos e serviços da sociobiodiversidade e que sejam formados principalmente por povos indígenas, quilombolas, extrativistas, ribeirinhos, agricultores familiares e demais povos e comunidades tradicionais. O apoio inclui assistência técnica, formação, capacitação, assessoria para gestão e regularização documental. Também contempla serviços de adequação sanitária e ambiental, certificação, agregação de valor, acesso a crédito e a mercados. Ao todo, o edital poderá apoiar ações em até 106 municípios da Amazônia Legal. A chefe do Departamento de Gestão do Fundo Amazônia do BNDES, Fernanda Garavini, destaca a importância dessa parceria entre o banco e o Ministério do Meio Ambiente e Mudança do Clima.
5: Nessa parceria, o Ministério de Meio Ambiente e Mudança do Clima e o BNDES, usando os recursos do Fundo Amazônia, pretendem transformar a produção sustentável dos territórios amazônicos em negócios mais estruturados, capazes de gerar renda, ganhar escala e acessar novos mercados, sem abrir mão da conservação da floresta e dos modos de vida dessas populações, que protegem a floresta.
4: Gerido pelo BNDES, sob coordenação do Ministério do Meio Ambiente e Mudança do Clima, o Fundo Amazônia já apoia mais de 150 projetos, estando presente em 73% dos municípios dos 9 estados da Amazônia Legal. Reportagem André de Barros Lima.
2: O Exame Nacional do Ensino Médio 2026 já contabiliza mais de 5 milhões de inscritos.
1: É o maior número já registrado pelo exame desde 2022.
2: Entre as principais novidades dessa edição está a inscrição automática dos estudantes concluintes do ensino médio da rede pública.
1: Outra mudança foi o aumento no número de municípios onde as provas serão realizadas.
2: Nesse ano, o exame será aplicado nos dias 8 e 15 de novembro em todos os estados e no Distrito Federal.
1: É a principal porta de entrada para a educação superior no Brasil.
2: É utilizado para ingressar em universidades públicas por meio do Sistema de Seleção Unificada, o SISU, ou em instituições privadas pelo ProUni, o Programa Universidade para Todos.
1: Também é utilizado por estudantes que buscam financiamento em instituições de ensino pelo FIES.
2: E fique de olho, as inscrições para quem quer participar do FIES abrem no dia 14 de julho.
6: O Ministério da Educação publicou o edital do processo seletivo do FIES, Fundo de Financiamento Estudantil, para o segundo semestre de 2026. As inscrições são

0: gratuitas e estarão abertas de 14 a 17 de julho, exclusivamente pela internet no endereço acessounico.mec.gov.br/FIES. Neste ano, o MEC oferece mais de 112 mil vagas para o FIES, considerando os processos seletivos do primeiro e do segundo semestre. Para se inscrever, é necessário ter participado do Exame Nacional do Ensino Médio, o Enem, a partir da edição de 2010. No exame, o candidato deve ter obtido média aritmética de no mínimo 450 pontos nas 5 provas, sem ter zerado a redação. Além disso, não deve ter participado na condição de treineiro. Outra exigência é possuir renda bruta familiar mensal por pessoa de até 3 salários mínimos. O resultado da pré-seleção na chamada única vai ser divulgado no dia 30 de julho. Reportagem, Júlio César de Oliveira.
1: Advocacia Geral da União notificou hoje a Google, controladora do YouTube, para que retire do ar perfis que promovem e facilitam a criação de plataformas de apostas não autorizadas a operar no país.
2: Os perfis em questão divulgavam conteúdos com tutoriais de como criar uma plataforma de cassino, por exemplo, ou de estímulo ao jogo do bicho, que é proibido pela legislação brasileira.
1: Apostas de cota fixa, como as chamadas bets, só podem ser exploradas mediante prévia autorização do Ministério da Fazenda.
2: E essas foram as notícias do Governo do Brasil.
1: Uma realização da Secretaria de Comunicação Social da Presidência da República.
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1: Fique agora com as notícias do Poder Judiciário e do Congresso Nacional. Boa noite, bom fim de semana.
2: A gente volta na segunda-feira. Boa noite.
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5: Presidente do STF defende a atuação conjunta das cortes latino-americanas para proteger a democracia.
6: STJ julga primeiro repetitivo em sessão totalmente virtual e define requisitos para justiça gratuita a pessoas jurídicas.
5: TST recebe relatório sobre estudo inédito sobre a exclusão de pessoas LGBTQIAP. Mais no mercado de trabalho.
6: Boa noite, eu sou Marcela Luiz.
5: E eu sou Walter Lima.
6: O presidente do Supremo Tribunal Federal e do Conselho Nacional de Justiça, ministro Edson Fachin, defendeu uma atuação articulada entre as cortes constitucionais da América Latina para fortalecer a proteção da democracia, da independência judicial e dos direitos fundamentais.
5: A declaração foi feita durante o 31º encontro de tribunais, cortes e salas constitucionais da América Latina e do Caribe, realizado em Montevidéu, no Uruguai. Fernanda Porto.
7: No evento, Fachin disse ainda que o reconhecimento da democracia como um direito humano autônomo, como está sendo debatido pela Corte Interamericana de Direitos Humanos, poderá fortalecer juridicamente a independência do Poder Judiciário, a autonomia dos tribunais constitucionais, a integridade dos processos eleitorais, os mecanismos de freios e contrapesos, além da proteção das liberdades fundamentais.
6: O Conselho Nacional de Justiça encerrou o primeiro semestre de 2026 com 326 processos julgados pelo plenário e mais de 6 mil processos analisados e arquivados.
5: No período, o órgão também aprovou normas e definiu políticas para o judiciário em todo o país. Marcelo Della Libera.
8: O balanço divulgado pelo CNJ mostra que nos 6 primeiros meses do ano, o plenário realizou 24 sessões, entre presenciais e virtuais. O colegiado também aprovou 15 resoluções de cumprimento obrigatório pelos tribunais e 3 recomendações sobre boas práticas em áreas como gestão processual, inovação tecnológica, direitos humanos, acesso à justiça e melhoria da prestação jurisdicional. Na área disciplinar, o plenário do Conselho julgou 10 procedimentos administrativos disciplinares e aplicou sanções em 8 deles. Também determinou o afastamento cautelar de 9 magistrados durante a tramitação dos processos e analisou 9 revisões disciplinares com aplicação de pena de disponibilidade em 2 casos.
6: Pela primeira vez, o STJ julgou um recurso repetitivo

0: licitação totalmente virtual.
1: Na ocasião, foram estabelecidos critérios para a concessão da gratuidade de justiça a pessoas jurídicas. Fátima Uchoa.
2: A tese fixada pela Corte Especial do STJ sob o rito dos repetitivos deve ser seguida por todos os juízes e tribunais do país ao analisarem a mesma questão de direito. O colegiado definiu que a pessoa jurídica deve apresentar informações que permitam avaliar a real situação econômico-financeira, não sendo suficiente demonstrar inatividade ou redução do faturamento. Segundo o ministro relator Luiz Felipe Salomão, a concessão da gratuidade de justiça segue regras diferentes para pessoas físicas, que têm presunção relativa de veracidade na declaração de insuficiência de recursos, enquanto a pessoa jurídica deve comprovar não ter condições de arcar com as despesas processuais.
0: Um estudo inédito foi feito sobre a exclusão de pessoas LGBTQIAPN+ no mercado de trabalho.
1: O relatório foi entregue ao TST. Mila Amaral.
3: O levantamento foi realizado pelo Banco Mundial em parceria com o Ministério dos Direitos Humanos e da Cidadania e outras organizações. De acordo com o documento, a exclusão de pessoas LGBTQIAPN+ no mercado de trabalho tira da economia brasileira mais de 94 bilhões por ano. Isso acontece porque essa população é mais atingida pelo desemprego e pela informalidade e recebe salários menores. Os dados mostram que o desemprego entre pessoas LGBTQIAPN+ é de 15,2% e mesmo empregados eles ganham em média 10% a menos.
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0: Uma boa noite.
1: Bom fim de semana e até segunda-feira.

0: Eu sou Paula Groba.
1: E eu sou Ricardo Nakaoka.
0: E estes são os destaques de hoje do Jornal do Senado, que começa agora.
1: Perfis falsos na internet podem virar crime.
0: Comissões debatem impactos do vício em apostas. Casos de ludopatia crescem 140% no SUS.
1: Aprovado reajuste anual para acesso ao microcrédito.
0: Boa noite.
1: Boa noite.
0: Criar um perfil falso para enganar outras pessoas pode passar a ser crime específico no Brasil.
1: A Comissão de Segurança Pública aprovou o projeto que inclui no Código Penal o crime de falsa identidade digital para punir a prática conhecida como catfishing, usada em golpes, assédio e outros tipos de fraude. Repórter Bruno Lourenço.
2: O projeto de lei cria no Código Penal o crime de estelionato ou fraude por meio de falsa identidade digital. O senador Hamilton Mourão do Republicanos do Rio Grande do Sul destacou que a criação de perfis falsos deixou de ser uma mera travessura online para se transformar em uma ferramenta de crimes graves, como a extorsão financeira e a chantagem íntima, gerando prejuízos severos à saúde mental e ao bolso das vítimas.
3: Catfishing é a prática de criar uma identidade falsa online com o objetivo de enganar, explorar, assediar ou fraudar outras pessoas, geralmente em redes sociais ou aplicativos de namoro. Os motivos para o catfishing variam desde a busca por atenção ou bullying, até crimes graves como golpes financeiros, românticos ou de investimento em criptomoedas, que resultam em perdas financeiras substanciais para as vítimas. Extorsão e chantagem por meio de imagens íntimas ou informações pessoais compartilhadas pelas vítimas, chamada sextorção e roubo de identidade.
2: A proposta estabelece que a punição seja agravada se a fraude for cometida com o uso de ferramentas automatizadas, perfis robôs ou se visar a exploração financeira de pessoas vulneráveis como idosos.
0: E processos de violência doméstica poderão ter análise mais rápida na justiça.
1: Avançou o projeto que garante prioridade aos juizados especializados na tramitação das ações previstas na Lei Maria da Penha. Repórter Rodrigo Rezende.
4: Os juizados de violência doméstica e familiar contra a mulher terão prioridade em relação à chamada justiça comum na análise dos processos relacionados à Lei Maria da Penha. O projeto com esse objetivo foi aprovado pela Comissão de Direitos Humanos. A relatora

0: A senadora Ana Paula Lobato, do PSB do Maranhão, ressalta que essa medida impede conflitos entre órgãos judiciais e dá mais segurança para a mulher vítima de agressão. O relatório de Ana Paula Lobato foi lido na CDH pelo senador Rogério Carvalho, do PT de Sergipe.
1: Ao instituir órgãos judiciais especializados com competência civil e criminal para o processo, julgamento e execução das causas decorrentes dessa violência, a Lei Maria da Penha buscou evitar a fragmentação do atendimento, decisões potencialmente contraditórias e a peregrinação da vítima por múltiplos juízos, assegurando tutela mais efetiva e concentrada.
0: O projeto foi apresentado pela deputada federal Laura Carneiro, do PSD do Rio de Janeiro, e agora será analisado pela Comissão de Constituição e Justiça.
2: E a Câmara dos Deputados pode votar nos próximos dias o chamado PL da Misoginia, um projeto aprovado pelo Senado, que equipara o crime de ódio contra mulheres ao racismo.
3: A proposta torna a prática inafiançável e imprescritível e prevê penas mais duras para quem discriminar as mulheres. A reportagem é de Yasmin Rodrigues.
4: O projeto de lei aprovado pelo Senado em março inclui a misoginia entre os crimes de preconceito e discriminação já previstos na legislação brasileira. Assim como nos crimes de racismo, a conduta passa a ser considerada inafiançável e imprescritível. A autora do projeto, senadora Ana Paula Lobato, do PSB do Maranhão, afirmou que o objetivo é enfrentar um tipo de violência que muitas vezes antecede as agressões físicas e feminicídios.
5: Estatística crescente da violência doméstica que chega até o feminicídio. Então, antes de chegar no feminicídio, se sofre a violência psicológica, a violência financeira, a violência doméstica, para enfim chegar no feminicídio. Para diminuir os casos de feminicídio, a gente precisa primeiramente combater a violência.
4: A matéria recebeu parecer favorável da relatora, senadora Soraya Tronic, do PSB de Mato Grosso do Sul. Se os deputados aprovarem o texto sem alterações, a proposta segue diretamente para a sanção presidencial.
2: Uma audiência pública das Comissões de Direitos Humanos e de Assuntos Sociais discutiu os impactos das apostas esportivas online no Brasil.
3: O debate apontou que a crescente expansão das bets no país exige medidas de proteção aos consumidores. Repórter Patrícia Oliveira.
6: Para os debatedores, os efeitos das apostas esportivas online sobre o endividamento das famílias e a saúde mental dos brasileiros exigem medidas de proteção ao consumidor. Além do cadastramento do CPF nos sites de aposta, também seria necessária a declaração de renda para o controle do valor apostado e a redução da publicidade das bets. O psiquiatra Hermano Tavares destacou o aumento de casos de jogo compulsivo, o vício que afeta um em cada cinco apostadores.
7: É como se fosse uma droga, gente. O SUS teve mais de 100% de aumento de demanda de tratamento para jogo nesse período.
6: O senador Eduardo Girão, do Novo do Ceará, defende o fim das apostas online.
8: Copa do Mundo acontecendo durante esse mês, explodiu a propaganda. Na minha opinião, deveria acabar, proibir, seja o governo enviando um projeto ou o próprio parlamento deliberar pelo fim.
6: Além de outras propostas em tramitação, um pacote de projetos reunidos pela senadora Damares Alves do Republicanos do Distrito Federal restringe a publicidade das bets e proíbe a ação de influenciadores digitais.
2: Os atendimentos a pessoas com dependência em jogos de apostas no SUS cresceram 140% entre 2018 e 2025. O dado foi apresentado na audiência pública pela coordenadora do Departamento de Saúde Mental, Álcool e Outras Drogas do Ministério da Saúde, Gabriela de Andrade.
3: Para a senadora Damares Alves, do Republicanos do Distrito Federal, a expansão das apostas esportivas já afeta a saúde pública e a economia, o que reforça a necessidade de medidas para enfrentar a ludopatia.
9: Quanto tudo isso está custando para o Brasil? O que está arrecadando? Está compensando os danos e prejuízos que os cofres públicos vão ter e já estão tendo?
2: Os limites para o acesso ao microcrédito podem deixar de ficar defasados.
3: A Comissão de Assuntos Econômicos aprovou um projeto que atualiza esses valores anualmente, com base na inflação, para preservar o acesso de microempreendedores e trabalhadores informais ao crédito. O texto segue para a Câmara dos Deputados, se não houver recurso ao plenário. Repórter Marcela Cunha.
10: O projeto prevê a correção anual dos limites de endividamento para acesso ao Programa Nacional de Microcrédito Produtivo Orientado. O PNMPO oferece crédito para financiar atividades produtivas de microempreendedores, pequenos negócios.

0: e trabalhadores informais. Hoje, o Conselho Monetário Nacional estabelece dois limites: até R$21 mil em operações de microcrédito na mesma instituição financeira e até R$80 mil no total de operações de crédito no sistema financeiro, sem contar financiamento habitacional. Mas esses valores podem ficar defasados com o tempo. O relator, senador Laércio Oliveira, do Progressistas de Sergipe, afirmou que manter os limites sem correção pela inflação reduz ano a ano o acesso dos pequenos empreendedores ao microcrédito.
1: Mais do que facilitar o acesso ao financiamento com taxas justas, a política de microcrédito atua como um motor de incentivo e profissionalização para os microempreendedores. Em vez de apenas injetar dinheiro, o programa qualifica o tomador para que ele identifique o momento exato de buscar o empréstimo e saiba aplicá-lo com foco na produtividade.
0: Pelo texto aprovado, a atualização será anual pelo IGPM, índice usado para medir a variação de preços na economia.
2: Com edição de Paula Groba e trabalhos técnicos de João Lira, o Jornal do Senado fica por aqui. Acompanhe agora as notícias do Tribunal de Contas da União e da Câmara dos Deputados. Boa noite.
3: Uma boa noite e um bom fim de semana.
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4: O Tribunal de Contas da União avaliou se órgãos federais oferecem condições adequadas no ambiente de trabalho para a inclusão de pessoas com deficiência. A auditoria analisou 36 órgãos e identificou barreiras físicas, sociais e organizacionais, além de dificuldades de acessibilidade nos espaços, nos sistemas de informática e nos meios de comunicação. O tribunal também constatou que metade dos órgãos avaliados não possui diretrizes formais de acessibilidade. O TCU recomendou medidas ao Ministério da Gestão, ao Ministério dos Direitos Humanos e a outros órgãos federais. O objetivo é eliminar barreiras e melhorar as condições de inclusão e de trabalho na administração pública federal. Saiba mais em tcu.gov.br.
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5: Deputados definem novas regras para fiscalizar despesas com educação.
6: O projeto cria medidas de saúde para pessoas afetadas por jogos de azar.
5: Avança a proposta que retoma incentivos para o programa Mais Médicos.
7: Boa noite. Comissão de Educação aprova incentivo ao programa Mais Médicos. O repórter José Carlos Oliveira tem as informações.
8: A Comissão de Educação da Câmara dos Deputados aprovou o projeto de lei que retoma incentivos ao programa Mais Médicos, que haviam sido revogados em 2025, diante da lei que criou o programa Agora Tem Especialistas. O texto aprovado permite que os candidatos aos programas de residência médica recebam 10% de pontuação adicional durante o processo seletivo, desde que tenham cumprido integralmente pelo menos um ano de ações em projetos e programas dos Ministérios da Saúde e da Educação, como é o caso do Mais Médicos. Para o relator da proposta, deputado Ismael, do PL de Santa Catarina, a medida tem baixo custo, é fácil de ser operacionalizada e, na prática, vai atrair mais jovens profissionais para o programa Mais Médicos.
9: A gente sabe da importância da presença do programa Mais Médico nesses pequenos municípios. E o projeto do deputado Ismael Alexandrino permite que especialistas em medicina também adentrem ao programa Mais Médico, permitindo um maior acesso da nossa população à saúde, tão fundamental, uma das prioridades, sem dúvida, desafiantes para o nosso país.
8: A proposta de retomada de incentivos ao programa Mais Médicos ainda vai passar pelas análises das comissões de saúde e de Constituição e Justiça. Da Rádio Câmara de Brasília, José Carlos Oliveira.
5: Orlando Silva, do PCdoB de São Paulo, comemora a aprovação na Comissão de Constituição e Justiça do projeto que veda o ensino à distância nos cursos da área da saúde. Segundo ele, a formação presencial é indispensável para garantir a qualificação dos futuros profissionais.
7: Orlando Silva acredita que a medida preserva a qualidade dos serviços prestados à população e evita a formação de profissionais com diferentes níveis de preparo. O deputado também defende a rápida tramitação da proposta no Senado.
2: Trabalho.
5: professora Luciene Cavalcante, do PSOL de São Paulo, apoia a instituição do piso nacional para os profissionais não docentes da educação.

0: Segundo ela, a proposta garante valorização aos trabalhadores da educação básica e prevê remuneração equivalente a 75% do piso do magistério.
1: Professora Luciene Cavalcante afirma que o projeto conta com fonte de financiamento por meio do Fundeb e pede prioridade para a votação no Senado. Ela argumenta que a medida corrige uma injustiça salarial e reconhece o trabalho dos profissionais que atuam diariamente nas escolas.
2: Educação.
0: Foram aprovadas novas regras para fiscalização de despesas públicas com educação. A repórter Paula Bittar acompanhou a votação.
3: A Comissão de Constituição e Justiça da Câmara aprovou uma proposta que define regras para acompanhar e avaliar gastos com educação nos estados e municípios. O texto aprovado confere um papel central ao Sistema de Informações sobre Orçamentos Públicos em Educação, SIOP, um sistema eletrônico gerido pelo Fundo Nacional de Desenvolvimento da Educação, o FNDE, que coleta, processa e disponibiliza dados sobre receitas e despesas com educação. O monitoramento da aplicação de recursos na educação será feito por esse sistema, que também será responsável por manter um portal voltado ao cidadão. Estados e municípios deverão publicar no SIOP até 30 dias após o fim de cada bimestre um demonstrativo com as receitas e despesas da educação. Se o relatório não for publicado, o governo federal poderá suspender as transferências voluntárias, com exceção das destinadas à educação, saúde e assistência social. Durante a discussão da proposta na comissão, o deputado Patrus Ananias, do PT de Minas Gerais, ressaltou a necessidade de garantir transparência nos gastos públicos.
4: Esse projeto me tocou muito o coração, porque eu penso que nós vivemos uma época em que nós aqui na Câmara dos Deputados, parlamentares, precisamos mandar um recado claro, passar uma imagem para o povo brasileiro, da nossa correção, do nosso rigor, da nossa transparência na aplicação dos recursos públicos, que não podem ser destinados a projetos mirabolantes, a obras inacabadas, mas destinados prioritariamente às políticas públicas que promovem o desenvolvimento do nosso país.
3: O projeto que define regras para acompanhar e avaliar gastos com educação nos estados e municípios já pode seguir para a análise do Senado, a menos que haja recurso para votação pelo plenário da Câmara. Da Rádio Câmara, de Brasília, Paula Bittar.
2: Saúde.
1: Hélio Lopes, do PL do Rio de Janeiro, é autor de projeto que estabelece diretrizes para a caderneta de saúde da gestante e do bebê no SUS. Entre as medidas previstas, o texto determina o uso de terminologia baseada no sexo biológico e veda a adoção de linguagem neutra.
0: Segundo Hélio Lopes, a proposta também define que as cadernetas de pré-natal sejam voltadas exclusivamente à proteção da saúde da mãe e do bebê, sem conteúdos que estimulem a interrupção da gestação. O projeto ainda prevê orientações sobre denúncia e proteção em casos de violência sexual.
1: Projeto de Felipe Beccari, do Podemos de São Paulo, cria uma política de incentivo à produção e ao acesso a medicamentos genéricos de uso veterinário. O deputado propôs estímulos para empresas que produzem esses medicamentos e adotem políticas de preços mais acessíveis.
0: De acordo com Felipe Beccari, a medida busca reduzir os custos dos tratamentos veterinários e ampliar o acesso da população aos cuidados com os animais. Ele acredita que o fortalecimento do mercado de genéricos pode estimular a concorrência, beneficiar tutores e contribuir para o bem-estar animal.
2: Direitos humanos.
1: O projeto cria uma pensão especial para pessoas que adquirirem deficiência permanente em decorrência de violência doméstica. Um dos autores da matéria, Dimas Gadelha, do PT do Rio de Janeiro, explica que a ideia é indenizar as vítimas sem renda suficiente para garantir o próprio sustento.
0: O texto também dispensa o tempo de carência para a concessão de benefícios às vítimas. De acordo com Dimas Gadelha, a proposta ainda prevê mecanismos para que o Estado busque o ressarcimento dos gastos junto aos agressores.
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0: está pronta para ser votada no plenário da Câmara a proposta que cria uma política para auxiliar na saúde de pessoas afetadas por jogos de azar. A repórter Mônica Tati tem mais informações.
1: A Comissão de Constituição e Justiça da Câmara dos Deputados aprovou o projeto de lei que institui política para atender pessoas e famílias que foram afetadas pelos jogos de apostas. O texto cria a Estratégia Nacional de Atenção Integral às pessoas com necessidades decorrentes das práticas de jogos e apostas. Entre outros pontos, aborda a prevenção, a redução de danos, a proteção e a reinserção social de pessoas que tenham problemas com vícios em jogos. A relatora na comissão, a deputada Laura Carneiro, do PSD do Rio de Janeiro, afirmou que a proposta tem relevância social e sanitária, devido aos efeitos das apostas sobre a saúde mental, a vida familiar e a proteção de grupos vulneráveis. Já o autor do projeto, o deputado Rui Carneiro, do Podemos, da Paraíba, informou que o número de pessoas atendidas pelo SUS, o Sistema Único de Saúde, com problemas associados ao jogo patológico, passou de 108 para 1.200 entre 2018 e 2023.
2: Os jogos de azar no Brasil se transformaram numa questão gravíssima de saúde pública. Esse é a moral principal do nosso projeto: dar uma resposta às pessoas que, junto com os seus familiares, estão vivendo essa nova realidade do Brasil. Inclusive, uma das maiores causas do endividamento do brasileiro. Então, o objetivo é preparar a estrutura, sobretudo de saúde, as unidades básicas de saúde, nos CAPs, para atender esse novo tipo de paciente, vamos dizer assim, que precisa de socorro.
1: O projeto que cria uma política de atenção às pessoas com problemas com jogos de apostas já foi aprovado por todas as comissões e aguarda a votação do plenário da Câmara. Da Rádio Câmara de Brasília, Mônica Tati.
3: Justiça. Adriana Ventura, do Novo de São Paulo, pede a instalação de uma CPMI para investigar o Banco Master e acusa o governo de priorizar gastos com publicidade em vez de áreas como saúde. Ela defende o combate à impunidade e a responsabilização dos envolvidos em crimes.
0: Adriana Ventura também faz críticas ao governo federal e cita investigações da Polícia Federal envolvendo o Banco Master e integrantes da base governista. Segundo ela, as denúncias reforçam a necessidade de aprofundar as apurações sobre possíveis casos de corrupção.
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3: Comissões. A Comissão de Administração da Câmara debate experiência de ouvidorias externas em defensorias públicas. O repórter Luiz Cláudio Canuto tem os detalhes.
5: 20 unidades da federação têm ouvidorias externas em suas defensorias públicas, que funcionam como órgãos auxiliares e autônomos para garantir o controle social, a transparência e a participação da sociedade civil. As ouvidorias externas não pertencem à carreira da defensoria e seus integrantes são eleitos a partir de listas tríplices com representantes da sociedade. Criadas pela Constituição de 88, as defensorias públicas são instituições estatais que garantem assistência jurídica integral e gratuita à população que não possui recursos financeiros para contratar um advogado. Elas atuam na defesa dos direitos individuais e coletivos e na promoção dos direitos humanos. A Comissão de Administração e Serviço Público da Câmara dos Deputados debateu a experiência das ouvidorias externas das defensorias públicas com representantes do setor. A audiência pública foi presidida pela deputada Fernanda Melchiona, do PSOL do Rio Grande do Sul, autora

0: também do pedido para a realização do debate.
1: 20 estados já têm a defensoria, a ouvidoria da Defensoria Pública, que é um órgão do controle social, que não é da carreira da instituição, e que é eleita pelos movimentos sociais populares. E por que eu estou fazendo esse preâmbulo? Porque é o único órgão do sistema judicial que tem esse controle externo, externo mesmo, que não é da carreira, que não tem aquele elemento corporativo. Isso é muito importante.
0: Os estados que não têm ouvidorias externas nas defensorias públicas são Espírito Santo, Sergipe, Alagoas, Tocantins, Mato Grosso do Sul, Amazonas, Roraima e Rio Grande do Norte. A Defensoria Pública da União conta com uma ouvidoria geral composta por representantes da sociedade civil. O projeto apresentado no Senado Federal muda a lei de responsabilidade fiscal e destina limite de até 2% da receita das unidades federativas para o orçamento das defensorias públicas, a fim de garantir autonomia financeira. A proposta também impede contingenciamentos severos no sistema de assistência jurídica gratuita. Da Rádio Câmara de Brasília, Luiz Cláudio Canuto.
2: Economia. Florentino Neto, do PT do Piauí, defende o projeto que autoriza a União a criar uma empresa estatal para atuar na distribuição de combustíveis e gás de cozinha. A proposta também permite ampliar a participação pública em refinarias e outras estruturas estratégicas para o abastecimento nacional.
3: No entendimento de Florentino Neto, a medida fortalece a soberania energética e protege o país em situações de desabastecimento. Ele considera ainda que a iniciativa contribui para a estabilidade da oferta de combustíveis, além de proteger os consumidores contra aumentos abusivos.
2: Glauber Braga, do PSOL do Rio de Janeiro, apresentou o projeto que revoga a lei do Programa Nacional de Desestatização. O deputado afirma que a proposta busca fortalecer a presença do Estado em áreas estratégicas, como energia, mineração, telecomunicações e infraestrutura.
3: Glauber Braga avalia que as privatizações reduzem a capacidade do poder público de planejar o desenvolvimento do país. Ele defende que empresas estatais atuem em setores essenciais para atender ao interesse da população, especialmente onde a iniciativa privada não vê lucro imediato.
4: Relações Exteriores.
2: Edilson Barroso, do PL de São Paulo, integra a Frente Parlamentar Mista em apoio à integração União Europeia-Mercosul, criada para acompanhar o acordo comercial entre os dois blocos. Ele detalha a importância da fiscalização legislativa para dar mais segurança às empresas brasileiras.
3: Edilson Barroso afirma que o acordo vai reduzir aos poucos impostos cobrados sobre milhares de produtos e serviços. O deputado aponta que a mudança pode facilitar as vendas do Brasil para outros países e atrair novos investimentos.
4: Agricultura.
2: Representantes da cadeia de produção do tabaco defenderam na Câmara uma proteção para o setor. A repórter Maria Neves nos conta quais as propostas.
5: Representantes da cadeia produtiva do tabaco reclamaram em audiência pública na Câmara dos Deputados que o sistema integrado de produção do setor está ameaçado no Brasil. De acordo com o deputado Heitor Schur, do PSD Gaúcho, que pediu a realização do debate, o aumento do número de produtores independentes e a carga tributária representam as principais ameaças à produção integrada de fumo no Brasil. Heitor Schur afirma que o sistema integrado foi construído há mais de 100 anos e engloba desde os produtores de fumo até a fabricação dos produtos derivados, como cigarro. O deputado argumenta que essa organização é importante para garantir aspectos como equilíbrio entre produção e demanda, assistência técnica e controle da qualidade dos insumos. Com o crescimento dos produtores independentes, ele acredita que essa estrutura esteja ameaçada.
6: Nós temos diversas safras dentro de um ano. Uma vez era a safra do fumo, agora é a safra de verão, a safra de inverno, a safra de primavera. Está plantando e colhendo o ano inteiro. Talvez isso para a indústria seja muito bom, mas para o segmento que está lá no campo, eu não vejo ganhar com isso. E, ao mesmo tempo, a gente percebe que cada vez tem mais produtores independentes plantando por conta. Não sei se os insumos que eles usam são os corretos. E essas coisas acabam influenciando também o nosso setor.
5: Com o aumento da produção, Heitor Schur afirma que houve queda no preço do tabaco. O deputado sustentou que, enquanto em janeiro a arroba do produto custava R$ 340, hoje está

0: sendo vendida por R$ 260. Da Rádio Câmara de Brasília, Maria Neves.
1: Marcelo Moraes, do PL do Rio Grande do Sul, defende a securitização das dívidas dos produtores rurais do estado. Na visão do deputado, a medida é essencial para permitir a renegociação dos débitos acumulados após anos de estiagem e das enchentes de 2024.
2: Marcelo Moraes afirma que os agricultores não pedem perdão das dívidas, mas condições para quitá-las. Ele também cobra a apreciação da proposta pela Câmara, alegando que a demora na votação agrava a crise no campo e compromete a economia gaúcha.
3: Meio Ambiente.
1: Cabo Gilberto Silva, do PL da Paraíba, critica a atuação de órgãos federais durante operações de fiscalização ambiental em Novo Progresso, no Pará. Segundo o deputado, as ações truculentas provocam conflitos com produtores rurais e moradores da região.
2: Cabo Gilberto Silva pede ao governo federal que reveja a atuação dos órgãos responsáveis pela fiscalização ambiental na região. No entendimento do parlamentar, é necessário garantir o cumprimento da legislação sem comprometer os direitos dos produtores.
1: Joaquim Passarinho, do PL do Pará, também denuncia a truculência de órgãos federais durante a operação de fiscalização ambiental em Novo Progresso. O deputado defende que a fiscalização seja conduzida com respeito à população e prioridade para medidas de orientação.
2: Joaquim Passarinho cobra do governo ações para acelerar a regularização fundiária e ambiental na região. Segundo o parlamentar, é preciso garantir segurança jurídica aos produtores e conciliar a proteção do meio ambiente com o desenvolvimento das atividades econômicas locais.
1: Termina agora o jornal Câmara dos Deputados, produzido pela Rádio Câmara, com trabalhos técnicos de Wellington Teles e apresentação de Ana Raquel Macedo e Márcio Aquiles Sardi. Boa noite.
2: A Voz do Brasil volta na segunda-feira. Boa noite e bom final de semana.
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3: Cultura, 8 horas. Um minuto. 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
1: Cultura, 8 horas e 26 minutos.

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2: Cultura, 8 horas. 41 minutos.

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0: Obrigado.
1: Cultura, 8 horas, 57 minutos.

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